0: Condições especiais a microempreendedores inscritos no Cadastro Único.
1: Serão 100 milhões de reais para atender quem mais precisa e atua no setor. Caroline Blaut.
2: A proposta é transformar pequenos negócios em fonte de renda estável e ampliar a autonomia das famílias.
0: E você vai ouvir também apoio ao Rio Grande do Sul.
1: O governo do Brasil já destinou mais de 89 bilhões de reais ao estado após as enchentes de 2024.
0: E hoje foram assinados contratos para obras de prevenção às chuvas. Pablo Mundim.
3: Entre as intervenções está a primeira etapa das obras do canal de drenagem de São Leopoldo, além de novos sistemas de contenção e proteção nas bacias do Rio Gravataí, Arroio, Feijo, Eldorado do Sul e Vale dos Sinos.
1: Hoje, na apresentação da Voz do Brasil, eu, Mariana Jungmann e Inazi Brum.
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1: Tarifas comerciais, combate ao crime organizado, minerais críticos.
0: Alguns dos temas abordados hoje em reunião do presidente Lula com o presidente dos Estados Unidos, Donald Trump.
1: E quem está em Washington e traz todas as informações desse encontro é a repórter Luana Karen. Oi, Luana, boa noite.
4: Boa noite, Mariana, Nazi, boa noite aos ouvintes da Voz do Brasil. A reunião entre Lula e Donald Trump durou 3 horas, divididas entre reunião privada e almoço de trabalho. Lula foi recebido pelo presidente norte-americano na porta da Casa Branca. Do lado brasileiro, a comitiva contou também com 5 ministros de Estado. A relação comercial entre os dois países, estremecida após a imposição de tarifas extras a produtos brasileiros, esteve em pauta. Lula disse que sugeriu a Trump a criação de um grupo de trabalho para discutir a questão das tarifas comerciais.
5: Então eu falei assim, doutor Trump, vamos fazer o seguinte, vamos colocar um grupo de trabalho e vamos permitir que esse moço da indústria do comércio do Brasil, junto com o teu moço do comércio, sentem em 30 dias, apresentem para nós uma proposta para a gente poder bater o martelo. Sabe, quem tiver errado vai ceder, se a gente tiver que ceder, nós vamos ceder, se você tiver que ceder, vocês vão ter que ceder.
0: E Luana, outro tema discutido na reunião foi a questão dos minerais críticos, o que é que o presidente Lula relatou sobre isso?
4: Olha, Nazi, o presidente Lula defendeu a cooperação no que diz respeito à exploração de terras raras e minerais críticos, como lítio, cobalto e níquel. Esses minerais são fundamentais para a indústria bélica e de tecnologia. A proposta feita pelo presidente Lula a Donald Trump é que parte do beneficiamento da produção seja feita no Brasil.
5: O Brasil tem obrigação de ter uma regulamentação em que o Brasil seja soberano. O Brasil tem obrigação de compartilhar com quem queira participar conosco, seja os Estados Unidos, a China, a Alemanha, a França, qualquer um que quiser, a Índia, o Brasil estará aberto a construir parceria. O que nós não queremos é ser meros exportadores dessas coisas. Nós não queremos repetir o que aconteceu com a prata na América Latina, com o ouro. Nós queremos que o Brasil seja o grande ganhador dessa riqueza que a natureza nos deu.
1: Ô Luana, e o enfrentamento ao crime organizado era um dos temas aguardados para serem tratados nessa reunião, né? O que foi discutido aí em relação a isso?
4: É isso mesmo, Mariana. Olha, o presidente Lula se colocou à disposição para estabelecer parcerias relacionadas ao combate à lavagem de dinheiro e ao tráfico de armas. E lembrou que é preciso dar alternativas econômicas para que as pessoas possam sobreviver. O presidente disse ainda que entregou a Trump um documento listando as medidas do governo para enfrentar o crime organizado e as propostas para a cooperação entre os países.
0: Então, Luana, o clima geral da reunião foi positivo, não é isso?
4: Foi sim, Nazi. Tanto os ministros quanto o presidente Lula saíram otimistas e animados da reunião com Donald Trump. Em uma rede social, o presidente norte-americano chamou Lula de presidente dinâmico e disse que a reunião foi muito boa. Lula reforçou que o Brasil está aberto a discutir qualquer tema com os Estados Unidos.
5: Então eu saio muito, muito satisfeito da reunião. Acho que foi uma reunião importante para o Brasil e importante para os Estados Unidos. O Brasil está preparado para discutir com qualquer país do mundo, qualquer assunto. Nós não temos veto, não tem assunto proibido. A única coisa que nós não abrimos mão é da nossa democracia e da nossa soberania. O resto é tudo discutível.
4: Ao fim da reunião, sobrou espaço até para brincadeiras sobre a Copa do Mundo de Futebol. O presidente Lula disse que pediu que Trump não revogue o visto de nenhum jogador brasileiro e disse que o Brasil sairá campeão dos Estados Unidos. Mariana e Nazi.
1: Luana Karen falando com a gente ao vivo de Washington. Obrigada, Luana, pelas informações.
0: O turismo brasileiro está a todo vapor. Já são mais de 2 milhões de postos de trabalho criados entre janeiro e março.
1: Ainda no primeiro trimestre, o fluxo de visitantes internacionais ultrapassou a marca de 3 milhões de turistas.
0: E essa semana, a cidade de Fortaleza se transforma num centro estratégico do setor com o Salão do Turismo.
1: O Brasil ganha novo impulso com o anúncio de uma linha de financiamento para microempreendedores de baixa renda.
0: A linha de crédito especial deverá atender, por exemplo, guias de turismo, motoristas, vendedores ambulantes e artesãos.
1: As novidades foram anunciadas pelo presidente em exercício, Geraldo Alckmin.
2: O encontro marca o lançamento de novas políticas públicas para fortalecer o turismo brasileiro. Entre as medidas anunciadas está uma nova linha de crédito voltada para microempreendedores individuais de baixa renda. Cada microempreendedor pode acessar até R$ 21 mil reais em crédito. A linha conta com garantia do Fundo de Operações e tem apoio inicial de até R$ 100 milhões. O financiamento é voltado a quem está no Cade Único e enfrenta dificuldades para acessar crédito. Segundo o ministro do Desenvolvimento e Assistência Social, Família e Combate à Fome, Wellington Dias, a ação pode levar pessoas que hoje recebem o Bolsa Família a serem futuros empregadores.
6: A gente vai abrir o Cadastro Único, vamos qualificar essas pessoas juntos, garantir as condições para o emprego ou para um pequeno negócio.
2: De acordo com o ministro do Turismo, Gustavo Feliciano, a proposta é transformar pequenos negócios em fonte de renda estável e ampliar a autonomia das famílias.
7: O turismo real é aquele que o visitante sente na pele. Isso é justiça social na veia, trocando a dependência pelo protagonismo.
2: Outra novidade é o lançamento de um guia inédito para qualificar o atendimento a turistas neurodivergentes. Para o ministro Gustavo Feliciano, algumas medidas simples podem fazer grande diferença no acolhimento.
7: Queremos que cada museu e hotel brasileiro saiba receber quem percebe o mundo de forma diferente, mas o vive com a mesma intensidade.
2: Ao participar da cerimônia de abertura, o presidente em exercício, Geraldo Alckmin, comemorou o crescimento da entrada de turistas estrangeiros no Brasil e anunciou que os turistas chineses não vão mais precisar de visto para entrar no país.
8: A partir agora da semana que vem, 11 de maio, não precisa mais ninguém da China ter visto. E nós estamos falando do segundo país mais populoso do mundo, 1,3 bilhão de pessoas. Então vai outro estímulo aí ao turismo.
2: O Salão do Turismo segue até o dia 9 de maio, reunindo as principais inovações do setor. A entrada é gratuita e a programação pode ser conferida no endereço gov.br/turismo. Reportagem Caroline Blaut.
1: O governo do Brasil anunciou uma nova fase nas obras de reconstrução do Rio Grande do Sul após as enchentes de maio de 2024.
0: Mais de 89 bilhões de reais em recursos federais já foram destinados ao Estado e aos municípios gaúchos para apoiar a população.
1: E hoje foram assinados contratos de 5 bilhões e 400 milhões de reais para obras de prevenção de enchentes no Rio Grande do Sul.
0: Também foi apresentado um balanço das obras feitas até agora.
3: Há 2 anos, o Rio Grande do Sul viveu uma das maiores tragédias climáticas da história do país. As enchentes atingiram praticamente todo o estado, deixaram cidades submersas, milhares de famílias desalojadas e um rastro de destruição em infraestrutura, moradias, escolas e serviços públicos. 2 anos depois, o governo do Brasil voltou ao estado para apresentar um balanço da reconstrução e anunciar uma nova etapa de investimentos. Em Porto Alegre, a ministra da Casa Civil, Miriam Belchior, participou de reunião nesta quinta-feira com autoridades federais, estaduais e municipais e autorizou o início de novas obras em diferentes regiões gaúchas. Os recursos fazem parte do Fundo Federal criado para recuperação e proteção contra eventos extremos. Segundo a ministra da Casa Civil, entre as intervenções está a primeira etapa das obras do canal de drenagem de São Leopoldo, além de novos sistemas de contenção e proteção nas bacias do Rio Gravataí, Arroio Feijo, Eldorado do Sul e Vale dos Sinos. Ao todo, 16 municípios devem ser beneficiados.
9: Nós definimos quais eram as obras prioritárias, 8 intervenções prioritárias.
3: Desde o início da tragédia, mais de 89 bilhões de reais em recursos federais já foram destinados ao Estado. Cerca de 94% desse total já foram executados em ações de assistência social, saúde, educação.

0: fertilizante.
1: Segundo o IBGE, a indústria já acumula expansão de 3,1% neste ano de 2026.
2: Inaugurada essa semana em Pelotas, no Rio Grande do Sul, a primeira Casa da Igualdade Racial do Estado.
1: O espaço oferece atendimento jurídico, psicológico e social a vítimas de racismo, além de ações culturais, educativas e de inclusão produtiva voltadas à população negra.
2: É a terceira unidade em funcionamento no país.
3: A iniciativa pretende fortalecer comunidades, ampliar oportunidades e enfrentar o racismo de forma articulada. A unidade gaúcha é a terceira do país. Todas foram construídas numa parceria entre o governo do Brasil, estados e municípios. E cada uma custou cerca de R$1 milhão. A ministra da Igualdade Racial, Raquel Barros, fala da importância desse espaço para a comunidade negra do país.
4: As mulheres negras sempre precisam de apoio, sofrem muitas violências. E a gente não tinha um espaço adequado para receber essas pessoas. É um trabalho de promover dignidade para quem mais precisa, e a população negra é maioria nesse país, e a gente sabe que a gente ainda precisa avançar muito, mas existe uma escolha desse governo. E a escolha desse governo é fazer com que o Brasil seja um Brasil que tenha direito para todas as pessoas.
3: O espaço possui atividades permanentes de ações educativas voltadas ao fortalecimento da identidade negra. E ainda neste primeiro semestre, mais 3 casas da igualdade racial serão inauguradas no país, 2 em Minas Gerais e 1 na Bahia. Reportagem Cleide Lopes.
1: O inverno começa oficialmente no dia 21 de junho.
2: E por isso o Ministério da Saúde está alertando para a vacinação contra a gripe mais comum durante o frio.
1: Entre os grupos prioritários estão crianças, gestantes, idosos, pessoas com doenças crônicas, indígenas e quilombolas.
5: Com a proximidade do inverno, a procura pela vacina contra a gripe tem aumentado na Unidade Básica de Saúde número 1 em Brasília. Nesta quarta-feira, no período da tarde, a movimentação era intensa, mas Cláudio Regis Rangel aguardava sua vez na fila pacientemente. Para ele, que é professor de educação física, a vacinação é indispensável.
6: Não tem coisa pior do que ficar doente. Segundo, que eu não quero também transmitir para as pessoas que eu trabalho com pessoas de 60 a mais, então não posso nem resfriar.
5: Quem também aguardava a vez para se imunizar era Ivonilde Maria de Mesquita Gomes. A aposentada conta que se vacina regularmente e hoje separou o período da tarde para tomar o imunizante contra a gripe.
7: Desde que eu completei 60 anos que eu faço, né? Porque se você fica gripada, bem, os sintomas são mais leves, sabe?
5: Mais de 17 milhões de doses da vacina contra a gripe já foram distribuídas no país pelo governo. As doses reforçam os estoques das UBSs para a campanha nacional de vacinação contra a influenza, que começou em 28 de março nas regiões Nordeste, Centro-Oeste, Sul e Sudeste. Realizada anualmente pelo Ministério da Saúde, com apoio de estados e municípios, a mobilização prioriza crianças, gestantes e idosos com 60 anos ou mais, grupos mais suscetíveis a formas graves da doença. Éder Gatti, diretor do Programa Nacional de Imunizações, explica que a vacina é a principal forma de prevenção e os imunizantes atuais reduzem hospitalizações.
8: É uma vacina que protege muito bem, ela é produzida no Brasil pelo Instituto Butantan e ela protege para 3 tipos de vírus da gripe e o objetivo dela é principalmente evitar hospitalização e morte.
5: O diretor do Programa Nacional de Imunizações destaca também que a vacina disponibilizada no SUS é segura.
8: É uma vacina muito segura, o Brasil usa ela já há mais de 2 décadas e todos os anos a gente renova a composição dessa vacina conforme orientações da Organização Mundial de Saúde.
5: Além da vacina contra a gripe, o SUS oferece imunização contra o vírus sincicial respiratório para gestantes entre a 28ª e a 36ª semana de gestação. Ela protege os bebês contra bronquiolite e formas graves de infecções respiratórias, transferindo anticorpos via placenta. A aplicação é dose única e recomendada em cada gestação. Reportagem Gabriela Noronha.
1: E o Brasil já atingiu a marca de 1 milhão de gestantes vacinadas contra o vírus sincicial respiratório, causador de doenças como bronquiolite.

0: bronquite e a pneumonia em bebês.
1: A vacinação das gestantes vem sendo oferecida de forma inédita pelo SUS e garante a proteção dos bebês nos primeiros dias de vida, quando eles são mais vulneráveis a terem complicações graves provocadas pelos vírus.
0: Além da vacina, o SUS também passou a oferecer o Nirsevimab, um medicamento que garante a proteção imediata contra o vírus e é indicado para prematuros e crianças pequenas com comorbidades, como doenças cardíacas e pulmonares.
1: O ministro da Saúde, Alexandre Padilha, destacou que a vacina introduzida em dezembro na rede pública já reduziu em 63% a morte de bebês pelo vírus sincicial respiratório e em mais de 50% os casos de internação por esse vírus.
0: Padilha também convocou as mamães a se protegerem.
2: Gestante, a partir da 28ª semana, se vacine para bronquiolite. Nasceu bebê prematuro, Nirsevimab já disponível nas maternidades.
0: E um recorde na saúde do país. O Brasil registra um número histórico de transplantes em 2025.
1: Ao todo foram 31 mil procedimentos, o que representa um aumento de 21% em relação a 2022.
0: De acordo com o Ministério da Saúde, o número é resultado dos investimentos em melhoria logística e distribuição entre os estados.
1: No ano passado foram destinados R$1,5 bilhão para o Sistema Nacional de Transplantes, um crescimento de 37% comparado a 2022.
0: Além disso, o aumento de transplantes também conta com um esforço da Força Aérea Brasileira no transporte ágil dos órgãos e equipes médicas. Foram mais de 4 mil voos nesse período.
1: O esporte brasileiro atinge marca histórica e chega ao recorde de contemplados pelo Bolsa Atleta.
0: O programa oferece apoio financeiro a mais de 11 mil esportistas e garante condições de treinamento e participação em competições nacionais e internacionais.
3: O programa Bolsa Atleta alcançou em 2026 o maior número de beneficiários da história. Com a inclusão de mais 32 atletas, o total chega agora a 11.214 contemplados em todo o país, um aumento de 10% em relação ao recorde anterior de 10.196 registrado em 2025. Os novos beneficiários fazem parte da categoria Atleta Pódio, voltada a esportistas de alto rendimento, que estão entre os melhores do mundo em suas modalidades. Ao todo foram incluídos atletas olímpicos, paralímpicos e surdo-olímpicos, com destaque para modalidades como natação, atletismo, judô e ciclismo, além de atletas guia que auxiliam competidores com deficiência visual. O Bolsa Atleta é um programa coordenado pelo Ministério do Esporte que oferece apoio financeiro para treinamento e participação em competições. O benefício atende diferentes fases da carreira esportiva, desde a base até o alto rendimento, com foco em garantir condições para o desenvolvimento dos atletas brasileiros. Dilson Santa Fé, para a Voz do Brasil.
0: E essas foram as notícias do Governo do Brasil.
1: Uma realização da Secretaria de Comunicação Social da Presidência da República.
0: Com produção da empresa Brasil de Comunicação.
1: Fique agora com as notícias do Poder Judiciário e do Congresso Nacional. Uma boa noite.
0: Boa noite para você e até amanhã.
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6: STF autoriza nova fase da operação Compliance Zero.
7: Ex-governador do Acre, Gladson Cameli, é condenado a mais de 25 anos de prisão, maior pena já aplicada pelo STJ.
6: Ministra Carmen Lúcia participa da última sessão de julgamentos, ocupando a presidência do TSE.
7: Boa noite, eu sou Carlos Eduardo Cunha.
6: E eu sou Walter Lima.
7: O STF autorizou a nova fase da Operação Compliance Zero.
6: O ministro André Mendonça atendeu o pedido da Polícia Federal. Marcelo Della Libera.
8: O ministro do STF, André Mendonça, autorizou a operação que investiga fraudes envolvendo o Banco Master. A Polícia Federal aponta indícios de que o senador Ciro Nogueira teria atuado em favor do banqueiro Daniel Vorcaro em troca de vantagens indevidas. A decisão também determinou a prisão temporária de Felipe Vorcaro, apontado como operador financeiro do esquema. A investigação apura suspeitas de corrupção, lavagem de dinheiro e ocultação patrimonial.
7: O ex-governador do Acre, Gladson Cameli, foi condenado a 25 anos e 9 meses de prisão.
6: Essa foi a maior pena já aplicada pelo STJ em uma ação originária. Fátima Uchoa.
9: Segundo a acusação, Cameli era o líder de uma organização criminosa composta por núcleos familiares, políticos e empresariais. E os atos ilícitos iniciados em 2019 já teriam provocado prejuízo superior a 16 milhões de reais aos cofres públicos. Ele foi condenado pela prática de crimes como lavagem de dinheiro e fraudes em licitações. A Corte Especial do STJ também determinou o pagamento de multa e de indenização ao Estado do Acre no valor de mais de 12 milhões de reais, além da perda do cargo de governador, mas Cameli já havia renunciado no mês passado, pretendendo concorrer ao Senado. A relatora foi a ministra Nancy Andrighi.
7: Ministra Carmen Lúcia participa da última sessão de julgamentos ocupando a presidência do TSE.
6: Ela reafirmou a luta pela democracia e igualdade feminina. Fábio Ruas.
10: Aplaudida de pé pelo plenário, após a exibição de um vídeo sobre a trajetória dela, a ministra encerrou mais um ciclo no TSE, reafirmando o compromisso com a democracia e com a ocupação de espaços de poder por mulheres. Carmen Lúcia foi a primeira mulher a presidir o Tribunal da Democracia. No primeiro ciclo no TSE, ela presidiu a corte de abril de 2012 a novembro de 2013.
11: Candidatas têm mais dificuldades que os candidatos, as advogadas têm mais dificuldades que os advogados, as defensoras públicas têm mais dificuldades que os defensores. Isto não é um problema de civilidade, isso é um problema de humanidade.
10: A posse do ministro Nunes Marques na presidência do TSE e do ministro André Mendonça na vice-presidência vai ser na próxima terça-feira, dia 12 de maio.
7: Desembargadora Margarete Costa toma posse administrativa como ministra do TST.
6: Ela será a 12ª mulher a ocupar o cargo. William Nascimento.
12: Margarete Costa já soma 36 anos de carreira na magistratura trabalhista. Ela será a 12ª mulher a ocupar o cargo desde que o tribunal foi instalado em setembro de 1976. A ministra iniciou a trajetória como juíza do trabalho na década de 1990. Em 2014, foi promovida a desembargadora no TRT 5 da Bahia, tendo inclusive atuado como desembargadora convocada no TST.
7: TRF2 mantém na Justiça Federal ação do MPF contra a Igreja Universal por assédio judicial a jornalista.
6: Com o novo resultado, a ação retorna à Justiça do Rio de Janeiro. Sabrine Menezes.
13: O caso começou em 2020, quando 144 ações praticamente idênticas foram ajuizadas por pastores da Igreja Universal do Reino de Deus em 19 estados contra o jornalista. A apuração do MPF identificou que as petições tinham um padrão e foram ajuizadas no mesmo período, indicando uma atuação coordenada para dificultar a defesa e sobrecarregar o judiciário. Para o TRF2, como o MPF é autor do caso, a competência é da Justiça Federal e não da Justiça Estadual. Na ação, o MPF pede a condenação da Universal ao pagamento de indenização mínima de R$5 milhões por danos morais coletivos, que deverão ser destinados a iniciativas de proteção à liberdade de imprensa.
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7: Boa noite.
6: E até amanhã.
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1: Eu sou Paula Groba.
2: E eu sou Ricardo Nakaoka.
1: E estes são os destaques de hoje do Jornal do Senado, que começa agora.
2: Nova lei endurece regras e combate fraudes no seguro defeso.
1: Comissão aprova proibição de ligações automáticas de telemarketing.
2: Projeto cria rede de proteção para trabalhadoras domésticas vítimas de violência.
1: Boa noite.
2: Boa noite.
1: A denúncia de agressões e tortura contra uma trabalhadora doméstica grávida no Maranhão acendeu um alerta sobre a violência sofrida por mulheres dentro do ambiente de trabalho.
2: Diante da repercussão do caso, chegou ao Senado um projeto que cria uma rede nacional de proteção para trabalhadoras domésticas vítimas de abusos e maus tratos. Repórter Alexandre Campos.
3: Pela proposta, o atendimento deverá ser integrado e respeitar o tempo, a vontade e as decisões da vítima de violência doméstica. Segurança da pessoa agredida, discrição, linguagem acessível e respeitosa também deverão ser observadas pelos agentes da rede de acolhimento. Por outro lado, serão vedadas condutas que revitimizem a pessoa agredida, discriminação ou preconceito contra ela, demora na prestação de apoio e pedidos desnecessários de relato do ocorrido. A autora do projeto, a senadora doutora Eudócia, do PSDB de Alagoas, afirmou que a ausência de um protocolo nacional pode comprometer a segurança e proteção das vítimas de violência doméstica.
4: O protocolo contribuirá para aumentar as denúncias de violência contra as mulheres que se sentirão amparadas pela lei e encorajadas a procurar ajuda.
3: O projeto ainda prevê indicadores de avaliação para apurar a qualidade do atendimento. Em caso de descumprimento do protocolo, tanto o órgão como o agente responsável estarão sujeitos à sanção.
1: E o programa Antes que Aconteça, de prevenção à violência doméstica e ao feminicídio, apresentado pela senadora Daniela Ribeiro, virou lei.
2: A iniciativa soma ações de educação, acolhimento às vítimas e vigilância aos agressores. Repórter Raíssa Abreu.
5: A iniciativa da senadora Daniela Ribeiro, do PP da Paraíba, prevê ações educativas, estruturas de apoio às vítimas em instituições públicas e privadas e medidas de proteção, como o uso da inteligência artificial para monitorar agressores. Durante a votação da proposta em plenário, a senadora destacou a formação de defensoras populares, capacitadas para evitarem os casos de violência.
6: Não precisa mais a história de briga de marido e mulher, ninguém mete a colher, não. Todo mundo mete a colher, sim. E isso é para salvar vidas. Quando vê ali aquela mulher disse assim, não, mas eu não quero denunciar porque é o pai dos meus filhos. A gente sabe que tem todas essas dificuldades. Mas aí, essa defensora popular tem a condição de fazer a denúncia.
5: Também estão previstas ações de recuperação e reeducação de agressores, como as rodas de conversa.
1: Em meio ao aumento de denúncias de fraudes em benefícios sociais, o governo federal endureceu as regras para a concessão do seguro defeso, pago a pescadores artesanais durante o período em que a pesca é proibida.
2: A nova lei, sancionada pelo presidente Lula, cria mecanismos mais rigorosos de controle e prevê punições mais severas para irregularidades. Os detalhes com o repórter Henrique Nascimento.
7: A nova lei do seguro defeso cria exigências como identificação biométrica e inscrição no cadastro único para pescadores artesanais terem acesso ao benefício. O texto também autoriza o pagamento de parcelas pendentes de anos anteriores, desde que os pedidos tenham sido feitos dentro do prazo legal. Durante a votação no Senado, parlamentares divergiram sobre os mecanismos de controle previstos na proposta. O senador Rogério Marinho, do PL do Rio Grande do Norte, criticou pontos do texto e afirmou que as mudanças poderiam facilitar irregularidades.
8: O governo do PT disse, olha, nós queremos evitar os furos, queremos evitar o errá-los, queremos evitar a corrupção, porque a CGU identificou os problemas. Aí o relatório vem na contramão.
7: Já o relator da proposta, senador Beto Faro, do PT do Pará, rebateu as críticas e afirmou que a lei amplia as punições para fraudes.
9: Não é verdade que aqui se afrouxa qualquer questão. Muito pelo contrário, é mais punição educação, inclusive. As entidades, elas são chamadas a colaborar com o governo.
7: A nova legislação também amplia a transparência do programa e cria regras de atualização cadastral dos pescadores.
1: E o Congresso Nacional vai analisar duas medidas provisórias editadas pelo governo federal que destinam até 14,5 bilhões de reais para o financiamento de caminhões, ônibus e micro-ônibus. O objetivo é reduzir os impactos econômicos dos conflitos no Oriente Médio e renovar a frota rodoviária do país.
2: Outra medida abre crédito extraordinário de 17 bilhões de reais para ampliar o acesso ao crédito. Transportadores autônomos, cooperativas e empresas do setor poderão contratar o financiamento até o dia 28 de agosto.
1: Ligações automáticas que interrompem o trabalho, o descanso e até o sono dos brasileiros podem estar com os dias contados. A Comissão de Ciência e Tecnologia do Senado aprovou um projeto que proíbe chamadas de telemarketing feitas por robôs sem qualquer atendimento humano.
2: Pelo texto, o uso de ligações automatizadas só será permitido para confirmação de uma compra ou contrato feitos anteriormente em outro canal de venda. Repórter Rodrigo Rezende.
10: Se você tem um celular, é muito provável que já se cansou de receber dezenas, às vezes centenas de ligações de números desconhecidos com mensagens automáticas oferecendo produtos dos mais diversos, de planos de academia a empréstimos consignados. Muita gente nem atende mais o telefone por causa disso. A Comissão de Ciência e Tecnologia do Senado aprovou um projeto do senador Ciro Nogueira, do Progressistas do Piauí, que proíbe ações de telemarketing para venda ou adesão de produtos sem que haja intervenção humana. Ou seja, ficariam vedadas as abordagens telefônicas automáticas com os chamados robôs. O relator da proposta, senador Hamilton Mourão, do Republicanos do Rio Grande do Sul, afirmou que os consumidores estão cansados do excesso de ligações automatizadas.
11: Hoje, volta e meia, a gente recebe uma sequência de ligações que são efetivamente ligações feitas por robôs. E esse projeto vem exatamente para impedir que essas coisas continuem a acontecer.
10: Mourão acatou uma emenda que prevê que o uso de ligações automatizadas só será permitido para confirmação de uma compra ou contrato feitos anteriormente em outro canal de venda, um processo conhecido como dupla checagem. A proposta segue agora para análise da Câmara dos Deputados.
1: Em muitas regiões do Brasil, fazer uma ligação ou acessar a internet ainda é um desafio diário. Para tentar mudar essa realidade, a Comissão de Ciência e Tecnologia aprovou um projeto que amplia a cobertura de celular e internet em áreas de difícil acesso.
2: A proposta ainda passará por uma segunda votação antes de seguir para a Câmara dos Deputados. Repórter Márcio Maturana.
12: Operadoras de celular e de internet podem ter que assumir compromisso de abrangência na cobertura para atender a regiões de difícil acesso ou menos atraentes economicamente. Um projeto aprovado em primeiro turno na Comissão de Ciência e Tecnologia previa essa obrigação apenas em áreas rurais, mas a delimitação foi retirada pelo relator, o senador Hamilton Mourão, do Republicanos do Rio Grande do Sul.
13: Entendemos que a lei não deve delimitar uma destinação específica para os recursos oriundos dos leilões de radiofrequência, como no caso o atendimento de áreas rurais. Isso porque a tecnologia é dinâmica e o objetivo de cobertura do campo pode ser alcançado sem uma amarra legal que pode engessar a aplicação dos investimentos.
12: Pelo texto, os compromissos das empresas associadas à exploração das faixas de frequência de celular e internet devem representar pelo menos 90% do valor mínimo da licitação. Esse projeto agora aguarda uma segunda votação na própria Comissão de Ciência e Tecnologia antes de seguir para a Câmara dos Deputados.
1: O presidente do Senado, Davi Alcolumbre, anunciou o lançamento do site História do Senado. O portal já está disponível e reúne fatos marcantes da instituição. A iniciativa celebra os 200 anos do marco inicial do Parlamento Brasileiro, quando foi instalada a Assembleia Geral Legislativa em 1826.
2: Alcolumbre destacou que o especial Senado 200 anos inclui 8 documentários sobre momentos importantes da atuação da Casa. O site também reúne análises das constituições brasileiras, registros de posses presidenciais e textos sobre a participação do Senado em temas fundamentais, como relações internacionais, meio ambiente, direitos humanos, cultura e patrimônio. Para o presidente do Congresso Nacional, a iniciativa amplia o acesso da sociedade às informações, ao oferecer conteúdo amplo e organizado.
14: Ao celebrar o bicentenário, o Senado Federal reafirma o seu compromisso com a memória, a democracia e o conhecimento histórico. O site foi concebido como espaço público acessível a pesquisadores, estudantes e cidadãos interessados no papel do Parlamento na formação do Estado brasileiro.
2: Com edição de Paula Groba e trabalhos técnicos de João Lira, o Jornal do Senado fica por aqui. Acompanhe agora as notícias da Câmara dos Deputados. Boa noite.
1: Boa noite e até amanhã.
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16: Aumenta a pena para assassinato e lesão de agentes públicos de segurança.
17: Câmara estabelece medidas para evitar acidentes com animais silvestres.
16: Parlamentares aprovam política para exploração de minerais estratégicos.
17: Boa noite. Câmara aprova projeto que cria a Política Nacional de Produção e Beneficiamento de Minerais Considerados Estratégicos. O repórter Antônio Vital acompanhou a votação.
18: A Câmara dos Deputados aprovou o projeto que cria uma Política Nacional para Exploração e Beneficiamento de Minerais Críticos e Estratégicos, fundamentais para a fabricação de equipamentos de informática, para fornecimento de energia e defesa nacional. São exemplos de minerais estratégicos o lítio, cobalto, nióbio e terras raras, usados na fabricação de baterias, painéis solares e equipamentos eletrônicos. O projeto original foi apresentado pelo deputado Zé Silva, do União de Minas Gerais, e o texto final, elaborado pelo relator, deputado Arnaldo Jardim, do Cidadania de São Paulo, contempla também sugestões previstas em outras 14 propostas sobre o assunto. O projeto prevê incentivos para empresas do setor e a ideia é estimular produtos industrializados no Brasil, com possibilidade, inclusive, de tributação sobre a exportação de minério bruto. A proposta também prevê a criação de um fundo garantidor de natureza privada, com recursos totais de R$5 bilhões, dos quais 2 bilhões serão aportados pelo governo federal para ajudar no financiamento das empresas. Outra fonte de recursos serão títulos emitidos no mercado. As empresas beneficiadas com incentivos fiscais terão que aplicar pelo prazo de 6 anos, no mínimo 0,3% de sua receita operacional bruta em projetos de pesquisa, desenvolvimento e inovação, e outros 0,2% no fundo garantidor. Para isso, os projetos terão que ser aprovados por um conselho, batizado de Conselho Nacional para a Industrialização de Minerais Críticos e Estratégicos. O conselho terá representantes do governo, das empresas, de universidades, de estados e municípios. O conselho foi criticado pelo deputado Gilson Marques, do Novo de Santa Catarina, que defendeu mais liberdade para as empresas, inclusive estrangeiras, investirem no Brasil.
19: Não tem que ter crédito fiscal direcionado ou regime especial complexo. Tem que ter redução geral da carga e não o contrário. Tem que evitar escolher os vencedores. Tem que ser livre a entrada de investimento externo e sem restrições de controle societário. A liberdade de exportação tem que ter uma ausência de obrigação de beneficiamento no Brasil.
18: A proposta original do governo previa a criação de uma estatal chamada Terrabras, com monopólio sobre a exploração de minerais críticos em regime de partilha, em que apenas o excedente da produção fica a cargo de empresas privadas. A criação de um conselho com poder de aprovar os projetos, com maioria de representantes do governo, acabou sendo aceita para permitir a aprovação. Para o deputado Bongás, do PT do Rio Grande do Sul, ter uma política definida em lei é melhor que nada.
20: Então o avanço de hoje é nós termos uma legislação que permita esse regramento, que cria o fundo, que tem um conselho, que tem um comitê. Essa nós vamos votar sabendo que o debate sobre a soberania vai mais longe. E para isso, inclusive, nós temos que ter outra correlação nesse Congresso para a gente poder ter um dia uma Terrabras para administrar os bens.
18: Já deputados da bancada governista criticaram o projeto por não impor limites a empresas estrangeiras em um setor considerado estratégico. Foi o que disse a deputada Jandira Fegali, do PCdoB do Rio de Janeiro.
21: Mesmo que o texto tenha todas as expressões de defesa da soberania, que cria um conselho com vários poderes para, inclusive, determinar quem deve ou não deve estar dentro do Brasil. Mas se a lei não regula, não dá limites, não estabelece percentuais, qual é o limite do capital estrangeiro, se é que ele deve existir nessa intervenção em área tão estratégica, nós não estamos de fato fazendo a defesa da soberania nacional.
18: O projeto também prevê incentivos para a chamada mineração urbana, que é a obtenção de minerais críticos a partir do desmonte de produtos industrializados, como televisores, computadores e baterias. O relator, Arnaldo Jardim, disse que a proposta garante soberania nacional e estimula o beneficiamento no país.
0: O Brasil não pode ser mero exportador de commodities minerais. Deve ter estratégia, política, determinação de agregar valor, fazer o seu beneficiamento, fazer a transformação e usar isso, que é um atributo nosso geológico, como um instrumento claro de desenvolvimento.
18: O projeto que cria uma política nacional para exploração e beneficiamento de minerais críticos e estratégicos seguiu para análise do Senado. Da Rádio Câmara de Brasília, Antônio Vital.
15: Economia.
16: Welter, do PT do Paraná, comemora o lançamento do programa Desenrola 2.0 como medida para aliviar o endividamento das famílias. O deputado explica que a iniciativa prevê renegociação de dívidas com redução de juros, beneficiando milhões de trabalhadores.
17: Welter acrescenta que o programa busca enfrentar problemas como o alto custo do crédito, além do impacto das apostas e do consumo facilitado. Para ele, a medida deve contribuir para reorganizar a vida financeira das famílias e reduzir o peso das dívidas no orçamento doméstico.
15: Trabalho.
16: André Janones, da Rede de Minas Gerais, pede aprovação imediata da proposta de emenda que acaba com a escala 6x1. Ele critica atrasos e a instauração de uma comissão que, segundo ele, foi criada para ouvir apenas empresários, demonstrando tratamento desigual entre patrões e empregados.
17: André Janones reclama da falta de consultas a trabalhadores na concessão de benefícios fiscais e rejeita a proposta de compensação financeira do governo a empresas com o fim da jornada 6x1. Segundo ele, a população cobra mudanças e o cenário eleitoral aumenta a pressão sobre os parlamentares.
16: Patrus Ananias, do PT de Minas Gerais, defende o fim da escala 6x1, argumentando que o tema ganha relevância no contexto do Dia do Trabalho. Ele apela à sensibilidade social, humana e espiritual dos parlamentares para a aprovação da matéria e por mais qualidade de vida aos trabalhadores.
17: Patrus Ananias destaca sua experiência pessoal na defesa dos direitos trabalhistas e reforça que a jornada de 40 horas semanais, sem corte salarial, amplia o tempo para família, fé e lazer. Ele disse ainda que trabalhadores brasileiros ganham menos, tornando urgente a aprovação da proposta.
16: Silvio Antônio, do PL do Maranhão, apela ao governo federal para atender as reivindicações dos servidores técnico-administrativos das universidades federais em greve desde fevereiro deste ano. Segundo ele, a paralisação envolve 37 entidades e afeta o funcionamento das instituições.
17: Silvio Antônio alerta também para cortes em importações do Conselho Nacional de Desenvolvimento Científico e Tecnológico, o CNPq, comprometendo pesquisas científicas e projetos ligados às universidades federais. Ele pede medidas urgentes para garantir atividades acadêmicas e o desenvolvimento científico nacional.
15: Desenvolvimento regional.
16: Paulo Pimenta, do PT do Rio Grande do Sul, destaca a atuação do governo federal na reconstrução do estado após as enchentes de 2024. O deputado afirma que a resposta à tragédia envolveu mais de 111 bilhões de reais com ações coordenadas por 18 ministérios.
17: Paulo Pimenta informa que famílias, empresas e produtores rurais receberam apoio para retomar suas atividades. Ele cita recursos para moradias, infraestrutura, escolas, unidades de saúde e para a renegociação da dívida estadual.
16: Ícaro de Valmir, do Republicanos de Sergipe, denuncia a falta de água em Aracaju e em municípios do interior após a concessão do serviço à iniciativa privada. O deputado afirma que a crise obriga moradores, hotéis e restaurantes a depender de caminhões-pipa para o abastecimento.
17: Ícaro de Valmir cobra do governo de Sergipe providências para normalizar o fornecimento de água. Ele critica a omissão do executivo estadual diante do problema e relata que famílias chegam a buscar água em locais impróprios.
16: Paulo Marinho Júnior, do PL, denuncia a precariedade da segurança pública e a má qualidade do atendimento médico no município de Caxias, no Maranhão. O parlamentar relata que a cidade enfrenta uma grave onda de violência marcada por homicídios e apreensões de grandes quantidades de entorpecentes.
3: No setor da saúde, Paulo Marinho Júnior relata a falta de leitos para crianças e o descredenciamento de uma clínica do SUS devido à perseguição política. Ele argumenta que o descaso administrativo e a inação dos órgãos fiscalizadores agravam a situação dos habitantes.
15: Transportes.
16: Átila Lins, do PSD do Amazonas, comemora a decisão da Justiça Federal que permite a continuidade das obras da BR-319. Segundo o deputado, a medida responde à ação movida pelo governo federal com o apoio da bancada amazonense no Congresso.
3: Átila Lins sustenta que a rodovia, especialmente em seu trecho do meio, é estratégica para acabar com o isolamento do estado e garantir o desenvolvimento regional.
16: Marina Silva, da Rede de São Paulo, contesta acusações de que pessoas do seu círculo familiar estariam envolvidas em processo que pede a suspensão temporária de editais para as obras na BR-319, que liga Manaus a Porto Velho. A deputada diz que informação divulgada no Senado é falsa.
3: Marina Silva defende que o debate sobre a BR-319 ocorra com informações corretas, sem ataques pessoais e com o devido cuidado ambiental, social e cultural que a região amazônica exige.
15: Meio ambiente.
16: Câmara aprova medidas para evitar acidentes com animais silvestres em rodovias. O repórter Marcelo Lacher nos conta como deve funcionar.
10: O plenário da Câmara aprovou o projeto que estabelece medidas para reduzir acidentes com animais silvestres, principalmente atropelamentos em estradas, rodovias e ferrovias. Pelo texto aprovado, estudos ambientais obrigatórios para obras e ampliação de rodovias e ferrovias deverão prever medidas para evitar atropelamentos. Com base nesses estudos, os órgãos responsáveis poderão exigir, por exemplo, a instalação de estruturas que facilitem a travessia dos animais, como passagens aéreas e subterrâneas, cercas, sinalização e redutores de velocidade. O projeto também determina que órgãos públicos e concessionárias que administram rodovias façam o monitoramento das áreas com mais acidentes. A proposta também cria um Cadastro Nacional de Acidentes com Animais Silvestres, que reunirá informações sobre ocorrências em todo o país. Esses dados deverão ser públicos e usados para orientar políticas de prevenção e melhorar a segurança nas estradas. As regras também passam a valer para estradas e ferrovias já existentes, que deverão se adaptar às novas exigências. No caso de concessões, essa adequação deverá respeitar o equilíbrio financeiro dos contratos já existentes. Relatora da proposta, a deputada Dula Salabeste, do PSOL de Minas Gerais, argumentou que o projeto ajuda a reduzir acidentes, protege a biodiversidade e melhora a segurança nas vias. Segundo ela, a medida organiza ações que hoje são adotadas de forma isolada e cria uma política mais estruturada para enfrentar o problema.
4: Para quem não sabe, no Brasil, a cada segundo, 15 animais silvestres são atropelados nas nossas rodovias. São mortos no Brasil por ano 500 milhões de animais em nossas rodovias. E aí vivemos essa contradição. Temos a maior biodiversidade, mas somos também o país que mais atropela animais em rodovias.
10: O projeto que estabelece medidas para evitar atropelamento de animais silvestres em estradas, rodovias e ferrovias seguiu para análise do Senado. Da Rádio Câmara de Brasília, com informações de Daniele Lessa, Marcelo Larcher.
22: O curso Eu e a Lei, da Rádio Câmara e do Plenarinho, já é uma tradição, mas também não para de inovar.
16: Nos 200 anos da Câmara dos Deputados, a novidade é uma edição voltada para professores. O desafio é produzir uma videoaula com 5 a 10 minutos de duração sobre o papel do parlamento na história do Brasil e sobre a importância do patrimônio histórico e cultural do país.
22: Em tempos de fake news e de desinformação, a ideia é incentivar a pesquisa em fontes primárias, como o Arquivo Histórico da Câmara dos Deputados.
16: As obras devem estar prontas até o dia 15 de junho. Mais informações em cd.leg.br/eu-e-a-lei.
22: Ah, e o concurso tradicional voltado para crianças e adolescentes continua de pé. O edital está na página, mas as inscrições só abrem em julho.
15: Direitos Humanos.
3: Raymond, do PT do Rio de Janeiro, relatou na Comissão de Administração e Serviço Público projeto que cria cotas para a contratação de pessoas com síndrome de Down em empresas públicas. O parlamentar considera que a medida garante inclusão e reconhece a capacidade produtiva desse segmento.
5: É um projeto riquíssimo. Ele diz que as empresas públicas de administração direta e indireta têm que ter uma cota de contratação das pessoas com síndrome de Down. Olha que coisa maravilhosa. É o projeto de inclusão para que essas pessoas com síndrome de Down sejam, de fato, reconhecidas como pessoas que trabalham e que podem trabalhar.
6: O projeto relatado por Raymond aponta que a inserção das pessoas com síndrome de Down no mercado de trabalho favorece o desenvolvimento das interações sociais e mentais do segmento. Hoje, segundo o IBGE, há cerca de 300 mil brasileiros nesta condição.
3: Padre João, do PT de Minas Gerais, registra a realização de mais uma Assembleia Geral dos Bispos do Brasil, organizada pela CNBB. O parlamentar reforça as denúncias feitas pela entidade contra a violência às mulheres, as guerras e os ataques às religiões.
6: De acordo com o padre João, os bispos criticaram a negação de territórios aos povos indígenas e o avanço do agronegócio sobre essas terras. Ele pede que dioceses e paróquias ampliem a divulgação das pautas sociais apresentadas pela CNBB.
15: Segurança Pública.
3: Câmara aprova aumento de penas para homicídios contra guardas portuários, policiais legislativos e agentes de segurança privada. O repórter Antônio Vital acompanhou a votação.
18: O plenário da Câmara aprovou o projeto que considera crime hediondo o assassinato de guardas municipais, agentes socioeducativos, agentes da guarda portuária, integrantes do sistema prisional, policiais legislativos e agentes de segurança privada. Isso no caso em que os crimes tiverem relação com a atividade dos agentes. Com isso, o homicídio praticado contra integrantes dessas categorias passa a ter pena de até 40 anos de prisão, no lugar da pena máxima atual de 30 anos. Hoje, a legislação já prevê aumento de penas para crimes praticados contra policiais, promotores, juízes e oficiais de justiça. A proposta também prevê aumento de penas para lesão corporal praticada contra guardas municipais, agentes socioeducativos, agentes de guarda portuária, integrantes do sistema prisional, policiais legislativos e agentes de segurança privada. Nesses casos, lesões corporais gravíssimas e lesões corporais seguidas de morte também serão consideradas crimes hediondos, com penas que podem aumentar em 2/3. Além disso, os condenados têm que cumprir a maior parte da pena na cadeia, sem direito a benefícios como regime aberto ou semiaberto. O aumento de penas nesses casos valem para casos de crimes cometidos em função da atividade desempenhada pelo policial. E os agravantes serão aplicados também se as vítimas forem cônjuge, companheiro ou parente de até 3º grau da vítima. O projeto foi uma sugestão do Conselho Nacional de Segurança Privada à Comissão de Segurança Pública e Combate ao Crime Organizado da Câmara. No plenário, o relator foi o deputado delegado da Cunha, do União de São Paulo. Ele argumentou que agentes de segurança privada são vítimas de homicídio e lesão corporal por vingança. O relator defendeu penas maiores para assassinos de policiais como maneira de desestimular esse tipo de crime.
8: Os policiais são executados em razão de serem policiais. O criminoso descobre que se trata de um policial e, para ser premiado no crime organizado, ele executa aquele policial. Hoje, a pena do crime funcional era de apenas pena mínima de 12 anos e máxima de 30. Uma pena que não garante o repúdio verdadeiro que se deve ter contra o homicídio contra um policial.
18: O projeto que considera crime hediondo o assassinato de guardas municipais, agentes socioeducativos, agentes de segurança portuária, integrantes do sistema prisional, policiais legislativos e agentes de segurança privada, seguiu para análise do Senado. Da Rádio Câmara de Brasília, Antônio Vital.
15: Justiça.
6: Júlio Lopes, do PP do Rio de Janeiro, presidente da comissão externa voltada ao combate à pirataria e à agenda do Brasil Legal, anuncia uma aliança nacional contra a falsificação e venda de produtos que violam direitos de propriedade intelectual e prejudicam consumidores.
23: Um pacto de que aquelas plataformas, pessoas que estão promovendo a pirataria sejam notificadas pela comissão que eu tenho a honra de presidir, a Comissão do Brasil Legal, e a partir de 10 dias de notificação sejam então multadas pelo PROCON do Brasil como veiculadores, como promotores de pirataria. Isso é crime. na reincidência dessas multas, a Comissão do Brasil Legal, junto com a CBF e junto com as maiores marcas esportivas do Brasil e do mundo, vão qualificar essas instituições, pessoas ou promoters como não qualificadas à veiculação dos seus produtos.
3: De acordo com o parlamentar, o prejuízo com a pirataria saltou de 4 bilhões para 500 bilhões de reais em 20 anos. Júlio Lopes espera que a pressão sobre a reputação de divulgadores de falsificações sirva para frear o crime no país.
6: Termina agora o Jornal Câmara dos Deputados, com trabalhos técnicos de Wellington Teles e apresentação de Luciana Vieira e Val Monteiro. Boa noite.
3: A Voz do Brasil está de volta amanhã. Uma boa noite para você.
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0: 22h14.
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0: 22:44.
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1: FM. 22 horas e 59 minutos.

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1: 23 horas, 7 minutos.

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1: 0 hora e 6 minutos.

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1: Zero hora e 18 minutos.
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0: 0:30.
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1: Zero hora e 56 minutos.

0: de Choro Temporal.
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1: 3 horas e 49 minutos.

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Muito bom dia, meu povo. São 5 horas e 1 minuto, 5 e 1. Programa Manhã Sertaneja aqui na 91,9 aqui com o Cracktel até às 7 da manhã. Hoje, né? Hoje é uma sexta-feira abençoada. E você pode mandar o seu zap aqui pelo 36720322 pra gente participar e fazer um programa até às 7 da manhã, maravilhoso como sempre. 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Sim, a vida pede. São 5 horas e 2 minutos, 5 e 2, nessa manhã de sexta-feira, 8 de maio de 2026, 20 graus, né? E aqui, ó, um abraço pra você que tá em casa, pra você que tá na chácara, nos sítios, nas fazendas, pra você que já levantou há muito tempo, já fez o seu cafezinho gostoso. Muito bom dia, viu, meu compadre, minha comadre, que Deus possa nos dar uma sexta-feira assim, cheia de saúde, cheia de paz, cheia de muita tranquilidade, que a gente possa fazer o melhor, pros outros, né? Pra gente e pras outras pessoas, pra que as coisas boas possam acontecer pra gente, viu? São 5 horas e 2 minutos, 5 e 2, vamos de música, gente. 36720322 é o zap aqui, ó, é o zap da 91 pra você pedir o seu modão e a gente rodar em qualquer canto desse mundão de meu Deus. 5 e 3, gente.

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0: São 5:09, 5:09 nessa sexta-feira. Oh, sexta-feira abençoada, meu Deus. Sexta-feira abençoada, né? E você ouviu o Berrante de Amor com Moreno e Moreninho, ouviu também Caminhos da Vida com Milionários é Rico, né? Aqui é o 367-20-322, estou te aguardando aqui, ó, para você fazer o seu pedido e a gente rodar a sua música para você. Manhã de sexta, né? Que coisa boa. Sextou, meu compadre. Sextou, minha comadre. Que coisa boa, né? Um abraço para todo mundo que tá nos ouvindo. Hoje Mineiro está de festa, né? Em festa, né? O Rodriguinho ontem, pela Copa Libertadores da América, jogou bem, viu? Se eu não me engano, fez um ou dois gols, uma coisa assim. É o melhor em campo, né? Também, né? É, Rodriguinho fez dois gols, fez um gol aos 5 minutos e aos 61, desencantou lá no Bragantino, né, na Copa Libertadores da América. Eu acho que o jogo foi na Bolívia contra o Blooming, a coisa assim, é isso mesmo, é o Blooming, acho que é lá na Bolívia, né, 6-0 pro Bragantino. Ô, Mineiro, você tá em festa hoje, Rodriguinho, ô, coisa boa, mas é bom a gente falar de um mineirense, né, é bom a gente falar de um mineirense. São 5:10, 5:10, meu povo.
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0: Chegando aí pra você as águas do São Francisco com Gino e Geno. Vamos levantar, meu povo. 5:10.

Essa música é linda, né? Com Barreirito Amarelo. São 5:17, 5:17. Você pode mandar um zap pra cá pelo 36720322, né? 36720322. Deixa eu ver quem tá participando aqui. É minha amiga Marisa, né? Ela da Vila da Paz. Bom dia, né? Ela tá falando. Bom dia, Caractel. Muito bom dia. Toca Goiânia e Paranaense, o Doutor e o Caipira. Aqui é a Marisa dos Santos Ferreira, moro na Avenida Principal, né? Na Vila da Paz. Muito obrigado, minha querida. Muito obrigado mesmo, de coração, né? De coração. E essa música que você tá pedindo, essa música também é maravilhosa, viu? Essa música é maravilhosa. Com Goiano e Paranaense, o Doutor Caipira, né? São 5:17. 5:17, vou tocar pra você a próxima música, viu? Minha amiga Marisa aí da Vila da Paz. Muito obrigado, minha querida. Saudade com cerveja com Ouro Negro e Dorivan.

0: Peão Carreiro e Praiano, Porta do Mundo, né? São 5 horas e 27 minutos. 5 e 27. Deixa eu atender meu amigo Paulo aqui, que tá querendo falar com a gente aqui, ó. Muito bom dia, meu amigo Paulinho. Fala com nós.
1: Bom dia, meu amigo Teodomar.
0: Bom dia.
1: Teo, né?
0: Bom dia.
1: Feliz aí com o Rodriguinho, né, meu
0: demais,
1: amigo?
0: Demais, demais.
1: Jogando bem no Bragantino,
0: né? É, sangue da gente, rapaz.
1: Deixa eu lembrar de você, né, quando jovem ainda.
0: É.
1: Aí no Goiás, né?
0: Saímos cedo pro Goiás, saímos cedo. Uma
1: esperança, um sonho mineirense sendo realizado,
0: é,
1: né?
0: É verdade, é bom a gente ver
1: quando
0: isso.
1: Você mesmo foi no Goiás, aí você fica torcendo pro outro mineirense. Lógico. Também, né? Se destacar, né?
0: É sangue bom,
1: e
0: sangue bom esse
1: Deus
0: moleque.
1: Que o menino tá jogando, né? Fazendo gol, isso é muito bom.
0: Isso é Libertadores
1: cidade,
0: da América.
1: Muito bom pra carreira dele, né?
0: Outro nível.
1: Que Deus possa abençoar a família do Rodriguinho e todo mundo.
0: É verdade.
1: Mundo,
0: né? A Marta, o Guiane.
1: Sendo esse exemplo de jogador, né? E fazendo o seu melhor, né?
0: É verdade.
1: Nosso amigo Theo.
0: É verdade.
1: Isso é muito bom, né?
0: É bom.
1: E eu queria ouvir, meu amigo Theo, a música Rastros na Areia.
0: Sei.
1: Do Duque Dalvão. Oferecer a todos os ouvintes que estão com o rádio ligado. Na pioneira, que Deus possa abençoar cada um, né?
0: Amém, amém.
1: E toca pra mim essa aí, viu?
0: Tá
1: amigo,
0: certo.
1: Amigo, Cactel. E lembrando sempre, Cactel, que manhã sertaneja.
0: É aqui,
1: aí
0: né?
1: Aí só toca modão.
0: Só toca modão.
1: A cada dia, a cada hora.
0: É verdade.
1: Só sucesso.
0: É sucesso aqui na 91,9.
1: Manhã sertaneja.
0: É nóis.
1: Com o comando do nosso amigo.

0: craque Theo.
1: É nóis.
0: Obrigado por poder participar com você, meu amigo.
1: Eu que agradeço, meu amigo Paulinho.
0: Que Deus possa te abençoar sempre, cada vez mais.
1: Amém. Ótima sexta-feira pra você, pra todo mundo da sua família. São 5h29.
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2: São 5 horas e 37 minutos, 5h37. Eu tô procurando a música aqui do Lindomar, mas eu não tô achando essa música não, viu, Lindomar? Mas eu vou ver se eu acho ela. Se eu não achar, eu vou tocar outra de César e Paulinho pra você, né? Que tá em casa, ouvindo no aplicativo. Muito obrigado, viu, Lindomar? Abraço, muito obrigado, meu companheiro. Quem tá aqui, ó, pra falar com a gente é a Maria Gomes, né? A Maria Gomes. Fala aí com nós, Maria Gomes. Fala.
3: Bom dia, Lucas.
2: Bom dia.
3: Quero amor com Veloso, Velozinha.
2: Ah.
3: Mina, linda namorada. Ofereço para Fátima, Novo Horizonte, para todos que gostaram da música.
2: Tá certo, é a linda menina. Muito obrigado, minha amiga Maria Gomes. São 5 horas e 38 minutos. 5h38. 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Um abraço pra todo mundo lá da Rony Pneus Auto Center, meu amigo Jefinho. São 5 horas e 39 minutos, 5h39, né? Hoje é uma sexta-feira, né, gente? Uma sexta-feira abençoada, graças a Deus. E você tá aqui, ó, com o Cracktel na 91,9. Manhã sertaneja, meu povo!

Olha, são 5 horas e 46 minutos, 5 e 46, Chico Rei Paraná cantou pra você aí, ó. Você pode mandar um zap aqui pelo 36720322. Meu amigo Lindomar, eu não achei não, eu vou procurar, eu vou procurar essa música e vou rodar ela pra você amanhã. Te garanto que eu rodo ela pra você amanhã. Muito obrigado pela audiência, meu companheiro. Muito obrigado mesmo, todo dia tá aqui com a gente aqui, no Manhã Sertaneja, né? Que Deus possa te pagar aí com muita saúde, com muita paz, viu, Lindomar? Um abraço. São 5h46. Meu amigo Lindomar, eu vou tocar essa aqui, ó, que é linda também, com César e Paulinho, que eu gosto muito, ó. É morena. César e Paulinho.

0: Morena com César e Paulinho pro meu amigo Lindomar.
1: O Lasqueira,
0: né? São 5h49. Um abraço pro meu amigo Celcinho, que tá na casa dele, mas a patroa, né? Um abraço, Celso. Muito obrigado aí pela audiência sempre. Você é um companheiro espetacular. Meu amigo Alceni também, Dona Gleuma, né? Dona Gleuma, né, Celso? Um abraço pra ela, não pode esquecer, não. Ela que é a patroa, ela que manda. Vontade dividida com o Christian Ralph pra vocês aí, ó.

música linda com Bob Robson, né? Bob Robson, Desencontro. Vontade Dividida com Christian Ralph. É Morena com César e Paulinho. A Solidão Que Dormiu Comigo, Chico Rei, Paraná. E Linda Menina, Veloso e Velozinho. 5h57. Você pode mandar um zap pra cá pelo 36720322, né? Um abraço pra todo mundo aí que tá nos ouvindo aí, o Carlos e Companhia Limitada, né? Essa turma maravilhosa. Gente, são 5h57. Aqui é o 36720322. Tô te aguardando aqui, viu? Você é minha razão, Barreirito. 5h58.

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Sim, a vida pede pra você, pra mim, pra todos nós, meu compadre. São 6:01, 6:01, você tá aqui, ó, no 91,9, programa Manhã Sertaneja, aqui com o Cracktel. De segunda a sábado, das 5 às 7, e você é meu convidado especial, meu povão. João Mineiro e Marciano, Tudo Passará. Você que tá aí na chácara, nos sítios, nas fazendas, muito bom dia, meu povo.

0: São 6:08, 6:08, né? Deixa eu atender aqui um pessoal que tá aqui pra falar com a gente, rapaz. Ô, celular, velho, danado. Saiu fora da caixa, mas nós já restabelecemos aqui de novo aqui, ó. É, deixa eu ver quem tá aqui, rapaz. Deixa eu ver se é minha amiga Lindomar, o Celso, minha amiga Anália, né? Vamos falar com minha amiga Anália, né? Bom dia, minha querida. Fala com nós.
1: Bom dia, Caquitel.
0: Bom dia.
1: Bom, e você?
0: Ah, tudo
1: eu
0: na paz.
1: Tô bem, graças
0: amém,
1: a Deus.
0: Amém.
1: Quero que você rode na minha música do Eduardo Costa. Ah. Apaga com a mão do tempo.
0: Sei.
1: Quero oferecer pro meu esposo Mário e para vocês aí na rádio. Adorado. Quero oferecer pro Lincoln, pro Milton Júnior. Meu compadre Milton e minha comadre Silvana na Portelândia e quem estiver na escuta do programa.
0: Tá certo.
1: Também.
0: Tá muito certo. Obrigado. Muito obrigado, minha querida. Muito obrigado. Esse aqui, o Beto, também tá querendo falar com a gente. Mas que música que ele tá pedindo? Fala com nós aí, Beto.
2: Bom dia, meu amigo, tudo bem?
0: Bom dia.
2: Deus.
0: Amém.
2: Deus abençoe o seu dia aí.
0: Amém.
2: Seja muito feliz pra você.
0: Amém pra todos
2: quero
0: nós.
2: Quero pedir uma música pra minha esposa, Lília. E nós está aqui na ordenha,
0: coisa
2: fazendo
0: boa.
2: Buritizal, no 12x24.
0: Tá certo.
2: A música é aquela, encosta sua cabecinha no meu ombro e chora.
0: Tá certo. Vou rodar pra você. É, muito obrigado, viu, Beto? Muito obrigado. Que Deus possa estar abençoando vocês aí na ordenha. Com muita paz, né? Com muita paz e com muita sabedoria, né? 6:10, meu povo!

0: É, cabecinha no ombro com Milionário Zé Rico aqui na 91,9. São 6h17, 6h17. 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São 6h18, 6h18.
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0: 6:18, 6:18, né? 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São 6:19, 6:19. Você tá no 91,9, né? Você tá aqui, ó, comigo, com o Cracktel.
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0: Tá chegando pra você agora, Rei Gaspar e Majestade, Juventude que Perdi, 6:20.

0: São 6 horas e 24 minutos, 6h24. Deixa eu falar aqui com a minha amiga Cida, né? Fala, Cida, bom dia, minha querida.
1: Bom dia, bom dia. Quero ouvir essa música somente para me curtir e quem gostar da música também.
0: Tá certo.
1: Preciso chorar.

0: 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São 5 horas e 32 minutos, 5h32. Você tá aqui, ó, no Manhã Sertanejo aqui comigo, com o Cratel, até às 6 da manhã, né? Como passa rápido o tempo. Programa maravilhoso com você aqui, meu povão.
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0: Olha, são 6 horas e 36 minutos. Deixa eu atender aqui meu amigo Amarildo. Ô, Amarildão, um abraço pra você, meu camarada. Muito obrigado por você estar participando aqui, né, mais uma vez. O Amarildo é maravilhoso, gente boa demais da conta. Ele tá falando grande, Teodomar. Bom dia pra você também. Toca aquela música, o Condor, com de Paulo e Paulinho. Eu quero oferecer para minha esposa Eliane, minhas filhas Esteline, a madrinha Maria e a tia Vilma. Então, olha, a Eliane, beijo no seu coração. Esteline, beijo no seu coração. A madrinha, né? A dona Maria, um beijo no seu coração. E a dona Vilma, né? Um beijo no coração da dona Vilma também, para toda a sua família, viu, dona Vilma? A senhora é maravilhosa. Amarildão, beijo no seu coração. Muito obrigado, viu? Muito obrigado pela participação sempre aqui. Meu amigo Samuca. Samuca, bom dia pra você também, meu querido amigo Samuca, meu querido Mai Anderson, né? Bom dia, meu amigo Cracktel, toca modão pra nós aí, um abraço, Mai Anderson. Mengão ontem teve que sair, né? Deu ruim lá na Colômbia, né? Um vandalismo danado, deu 2 minutos de jogo, tiveram que abandonar porque a torcida ia invadir o campo e ia machucar muita gente. Meu amigo Lucas também lá, meu amigo Lucas, né? Meu amigo Lucas tá aqui, eu gostaria de ouvir a música do Mato Grosso e Matias, Pedaço de Minha Vida, oferecer para todos os ouvintes. Muito obrigado, meu amigo Lucas, né? E quem também tá aqui, meu amigo Carlinho Elegância Presença, toca Boate Azul para nós aí, vou tocar para você agorinha, meu amigo Carlinho Elegância Presença. Doutor N, um abraço, muito obrigado por tudo. Eu fiquei de passar para pegar o presente, vou passar hoje, doutor N. Radinho ligado na 91,9. O senhor é maravilhoso, o senhor é um grande amigo que eu tenho, graças a Deus, pela amizade que eu tenho com o senhor. O senhor é uma pessoa espetacular. Gente, são 6:38, 6:38. 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Sim, a vida pede, né? A vida pede. Estão me perguntando aqui qual foi o presente que o doutor Anny me deu. Me deu um copo, rapaz. Um copo do Vila. Vou passar hoje, vou tirar uma foto e vou mandar pro presidente Hugo Jorge Bravo, lá em Goiânia, pra ele ver o presente que eu ganhei aqui, doutor Anny. Doutor Anny, um abraço pro senhor. Muito obrigado mesmo de coração. São 6:38, 6:38. A gente tem que atender esse povão todo que tá aqui com a gente, né? Muito obrigado de coração pela sintonia aqui no Manhã Sertanejo. Segunda a sábado, das 5 às 7 aqui, ó, na Pioneira.

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3: São 6:51, meu amigo Lucas, lá no sítio em Pernambuco, tá pedindo essa música aqui, ó, pra ele e pra toda a família. Mato Grosso e Matias, pedaço de minha vida, 6:51.

São 6:53, 6:53. Um abraço, meu amigo Clebão, lá na lanchonete, né? Vou passar aí depois pra me tomar um caldo de cana, hein, Clebão? Vou passar aí. Prepara aí. São 6:53. Chegando no final de mais um Manhã Sertaneja aqui pela 91,9. Muito obrigado, meu povão. Muito obrigado aí por ter ficado com a gente aqui das 5 da manhã até agora, né? Até praticamente às 7 horas, né? São 6:54. Que Deus possa nos abençoar, que Deus possa nos guardar e que as coisas boas aconteçam sempre para cada um de nós, viu? Fiquem todos com Deus, uma ótima sexta, com cuidado, hein, compadre? Com cuidado, hoje é sexta-feira, não vai moiar o gargalo demais, não, porque amanhã é sábado e amanhã a gente trabalha do medo da mesma maneira, viu? Ei, gente, um abraço para todos, fiquem todos com Deus e que as coisas boas, né, possa acontecer comigo, com você, com cada um de nós. Louvado seja Deus por tudo, pela minha vida, pela sua vida e pelas nossas vidas, meu compadre, minha comadre. Amanhã, 5 da manhã aqui, amanhã é sabadão, estaremos aqui firme e forte esperando você para participar com a gente aqui. Beijo no coração, até amanhã, se Deus quiser e ele há de querer.

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2: É isso mesmo, agora 7h05. Bom dia. Com muito mais alegria, sorrisão no rosto, sempre de bem com a vida. O Carlos André tá chegando, o André da FM 91,9 Eldorado. Bom dia! Com muito mais alegria aqui na Pioneira de Mineiros, desde 1979 com você, não é isso? Direto aqui do estúdio Helena Paniago. Ah, tivemos aí a presença do Cracktel, né? Com o programa Manhã Sertaneja. Agora o André chegando, gente. Bom dia, meu amigo, minha amiga. Alô, alô, juventude, meu amigo, minha amiga, dona de casa, tá tudo bem? Você, trabalhador? Alô, alô, gente, ótima, maravilhosa sexta-feira, sextou. 8 de maio, chegamos a 8 de maio de 2026. Tudo bem? Bom dia, graças ao nosso querido grande Deus. Poderoso nos deu mais um dia essa bênção, né? De acordar, poder respirar, trabalhar. Com certeza a melhor companhia sempre tá aqui, eu digo sempre, no melhor bom dia do rádio, Bom Dia Mineiros, é aqui pela sua Eldorado FM 91,9, tá bom? E graças a ele, né? O nosso Deus eterno nos proporcionou mais um maravilhoso final de semana para mim, para você, para toda a nossa família, nossos amigos, com muita saúde, muita paz, tá bom? Oferecimento, estamos chegando, sim, bom dia. 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
2: Eldorado, sim, deixa eu falar do nosso prêmio de hoje, você participando 36720322, temos aqui uma linda chaleira elétrica, tá bom? Mas o sorteio é amanhã, sábado, então você já pode começar a participar comigo aqui no 36720322, tá bom? 36720322, portanto, tá valendo uma chaleira elétrica, uma maravilha, coisa linda pra você. 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Amanhã, amanhã sabadão, para você presentear a sua mamãe com essa linda chaleira elétrica lá do Banana Móveis, tá bom? Agora são 7:09, 7:09. Vamos começar muito bem então nossa festa musical de hoje. Você participando, claro, agora 7:10. Deixa eu aproveitar aqui e mandar bom dia pessoal lá na Econômica. 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

0: agora são 7h19. Clarice aqui, fechando o nosso primeiro bloco do Bom Dia Mineiros. A sua manhã muito mais gostosa. 7h19, gente. O André chegando com o melhor bom dia, tá bom? É o Bom Dia Mineiros que está no ar. 36720322, você participa comigo para você concorrer ao sorteio amanhã, tá bom? Vamos começar. Começamos hoje, vamos sortear amanhã no Bom Dia Mineiros uma linda chaleira elétrica lá do Banana Móveis, tá bom? E tá com a promoção Black, né? A Black das Mães lá no Banana Móveis para você aproveitar, para você comprar o presentão da sua mamãe. Agora são 7h20, girando 7h20, eu volto com muito mais sucesso aqui, ó. Na Pioneira de Mineiros.
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0: Olha a hora, gente, agora são 7h22.
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0: da pisadinha. Ai, que vontade, antes com Bruno e Marrone. Aqui na nossa festa musical, agora são 7:31. 7:31. Aquele maravilhoso bom dia pra você acompanhando aqui o Bom Dia Mineiro.
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0: Olha a hora, gente, agora 7:32, 7:32.
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0: Muito bem, são 7:35. 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
0: Opa, bom dia, Mineiro. 7:36 e o André tá de volta. Bom dia com Henrique. Hugo Henrique. Participação do Jorge. Short jeans.

Olha aí, 7 horas 45 minutos. Biquíni Cavadão, Dani. Bom dia, mineiros. Tocou pra você ainda. Pedro Pirete, My Love, Dani. Ainda tivemos short jeans com Hugo Henrique. Participação do Jorge. Deixa eu atualizar, vamos lá atualizar as informações desta manhã de sexta-feira aqui no nosso Estadão de Goiás, o que acontece agora. A Eldorado atualiza você o que acontece no nosso Estadão neste momento, nesta super sexta-feira. Olha, corretora morta por síndico, testemunhas são ouvidas pela justiça, né? Briga entre deputados Major Araújo e Amauri Ribeiro tem ameaça de morte na Assembleia, isso mesmo. Assembleia aqui de Mato Grosso, aqui no estado de Goiás, né? Assembleia Legislativa aqui do estado de Goiás. João Gomes, Murilo Rufi, Mari Fernandes e mais. Programação do Arraiá do Bem 2026 aqui em Goiás. Vídeo com mais de 30 aviões em fazenda impressiona em Goiás. Suspeita presa aqui no estado movimentou 45 milhões por meio de grupo de migração ilegal para os Estados Unidos, diz Polícia Federal. E atualizando, né? Atualizando agora as informações lá do cantor Raí, né? Cantor Raí está entubado, mas apresenta melhora gradativa, né? Diz o hospital. Olha só a atualização da notícia, né? Do cantor sertanejo Raí, de 63 anos, da dupla com Renan. Ele segue entubado, mas apresenta uma melhora gradativa, de acordo com o último boletim divulgado pelo hospital que ele está internado, lá em Goiânia. O cantor foi internado após sentir dores abdominais e febre em sua chácara, que fica em Bela Vista de Goiás, na região metropolitana da capital. A internação aconteceu na manhã de terça-feira, dia 5 de maio. Né? Segundo o boletim, Amarildo Vicente, nome verdadeiro do Raí, está com problemas na função renal. Isso mesmo, problemas na função renal do cantor. O hospital também destacou que o estado clínico do cantor permanece grave. Ainda de acordo com a nota, o hospital está reduzindo a medicação dada ao sertanejo aos poucos e realizará a extubação assim que ele apresentar uma boa resposta clínica. Ainda não há uma previsão de alta, né, para o cantor até a última atualização desta reportagem. E, portanto, esta é a última notícia, né, que a imprensa tem, portanto, do cantor sertanejo Raí. Apresentou melhora, né, mas ainda está entubado em Goiânia. Agora 7 horas 48 minutos.

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0: Olha aí, o pedido de socorro com Gustavo Mioto, fechando a nossa, sua primeira hora aqui do Bom Dia Mineiros. 8:01. 8:01 aqui na Pioneira, eu volto na sequência. Abraçando você que tá participando já, 36720322 aqui na maior festa, no melhor Bom Dia do rádio, é aqui no Bom Dia Mineiros. 8:02. Vamos lá então na sequência, a mensagem do dia.
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0: Olha, bom dia, amigos, ouvintes aqui da Rádio Eldorado FM. Nesta manhã de sexta-feira, dia 8 de maio, desejamos que a presença de Deus alcance cada lar, cada comércio, cada família nesta manhã abençoada, né? Deus nos preparou mais um maravilhoso final de semana. Vamos viver, nós estamos vivendo juntos essa maravilha, né? Essa dádiva de Deus de poder acordar, né? De poder realmente sentir o ar, respirar, conversar, amar, compartilhar, que nunca nos esqueçamos da palavra do Senhor, né? Lá em João capítulo 14, versículo 6, eu sou o caminho, a verdade e a vida. Em meio às tribulações, dificuldades e incertezas, Jesus continua sendo nosso refúgio, nossa fortaleza, a nossa esperança e o nosso socorro bem presente, né? Coloque Deus sempre em primeiro lugar, porque Ele é eterno, fiel e nunca abandona aqueles que confiam em seu nome. Que o seu dia seja guiado pela paz, pela fé e pelas bênçãos do Senhor, né? Você já está no teu trabalho? Ah, está em casa? Deus está em todos os lugares e Ele está com você neste momento, sempre, não só agora, mas eternamente. Uma excelente sexta-feira para todos, com muita saúde, proteção e muita luz, muita paz no seu coração. E que Deus continue abençoando você, os amigos e toda a família.
2: Lugar mais alto para se estar, Senhor, aos seus pés.

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8: Olha a hora, gente, agora são 8:18, 8:18, bom dia.
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0: 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Girando, girando, girando, reloginho do Eldorado não para, continua. Agora são 8:09, marcando 8:29. 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

0: E a gente segue até as 10 da manhã gostosa de sexta-feira no Bom Dia Mineiros. Agora são 8 horas 31 minutos. Vamos lá pro nosso WhatsApp. Tá valendo, né? Tá valendo pra você aí, ó. Começamos hoje, mas vamos sortear amanhã uma linda chaleira elétrica. Isso mesmo, 36720322. Uma linda chaleira elétrica pra você presentear a sua mamãe, tá bom? 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E falando das mamães, olha só que dica maravilhosa, né? 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E também o Boticário. É isso aí, que beleza, maravilha, né? Agora são 8 horas mais 33 minutos, 8h33. Vamos lá voltar para o centro de Mineiros. 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
0: 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Olha a hora, gente, agora são 8:37.
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1: Muito bem, gente, estamos de volta. Agora são 8 horas 42 minutos, girando para falar 8h42, 18 faltando para as 9. O André segue com você aqui no Melhor Bom Dia. 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
1: É aqui, ó, 8h45, faltando 15 para as 9, de volta com muito mais sucesso para você. 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
1: Isso mesmo, 8 horas 49 minutos, 11 faltando para as 9 da manhã, olha aí, Home Center Marquió, gente, promoção começou ontem, quinta, hoje, segundo dia, né? 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Seguimos aqui no Melhor Bom Dia, deixa eu mandar abraço. Alô, Cida. Ah, tá ligadinha. Aqui no Eldorado, Cida, tudo bem? Bom dia. Nosso amigo Batista também, né? Mandou aqui a mensagem: que as bênçãos de Deus sejam constantes em sua vida. Amém. Bom dia, você também. Batista, o vereador Batista, né? Participando com a gente aqui, bom dia. A Luzeni também, bom dia, quer participar do sorteio, tá participando, tá concorrendo. A Selma também tá ligadinha. Gustavo Oliveira, alô Gustavo, bom dia. Ana Vitória, tá concorrendo, participando. A Lurdinha também, bom dia, tomando café, que beleza, maravilha, hein? Graças a Deus. A Hilda Nascimento também com a gente, lá da Avenida Coqueiros, não é isso? O Jean também, a Eliette, todo mundo ligado no melhor som, no melhor bom dia do rádio. É aqui, ó, da Eldorado FM 91,9. Agora são 8 horas mais 51 minutos, girando 8h51. Na sequência do programa, Ana Castela fechando a nossa hora daqui a pouquinho. Em seguida, o pastor Christopher com o programa Vida Nossa de Cada Dia. E você continua participando comigo no pique, no pique, no pique da 91 FM 36720322, 36720322, para você participar, para você concorrer a uma linda chaleira elétrica lá do Banana Móveis, que tá com a promoção, hein, gente? Tá com promoção. Alô, alô, Silas! Alô, alô, Saulo, tudo bem? Bom dia! Alô, alô, atenção!

Começa agora o programa Vida Nossa de Cada Dia, da Igreja Presbiteriana de Mineiros. A Igreja Presbiteriana de Mineiros está situada na Praça José Alves de Assis, número 1, bem no coração de Mineiros e no coração do Mineirense.

Bom dia, mineiros. Aqui é o Reverendo Christopher. E o texto para nossa reflexão nesta manhã está em Romanos, capítulo 5, versos 3 e 4, que diz: nos alegramos ao enfrentar dificuldades e provações, pois sabemos que contribuem para desenvolvermos perseverança, e a perseverança produz caráter aprovado, e o caráter aprovado fortalece nossa esperança. Muitos cristãos têm dificuldades com o sofrimento. Quando passam por perseguições, enfermidades ou coisas do tipo, dizem que não aceitam a situação e, entre aspas, decretam, como se isso fosse possível, que suas circunstâncias não podem ser desta forma, e às vezes até dizem que seu sofrimento vem do diabo. O apóstolo Paulo nos ensina, em sua epístola aos Romanos, que o cristão se alegra ao enfrentar dificuldades e provações. Ao contrário de muitos que afrontam a Deus tentando decretar algo ou rejeitando suas circunstâncias, o apóstolo afirma que o sofrimento deve ser causa de alegria para aquele que se entregou a Jesus. Essa alegria proveniente das dificuldades não é fruto de um coração masoquista que ama a dor pela dor. Não. Paulo nos diz que os sofrimentos em nossa vida possuem um propósito: tratar o nosso caráter e a nossa fé no Senhor. Em nenhum momento ele diz que Deus nos livrará das dores, aflições, enfermidades, frustrações, traições, perseguições ou luto. Qualquer um que ensine que ensine isso para esta vida está pervertendo a palavra de Deus. Deus pode nos livrar de nossas circunstâncias dolorosas, mas ele não promete que o fará. E muitas vezes ele não nos livra da dor. A dor, segundo Paulo, é uma escola da perseverança, da integridade e da esperança. Se você é cristão e tem passado por lutas, dissabores, sofrimento, lembre-se: toda a dor que nos aflige é usada por Deus para forjar o nosso caráter e a nossa integridade. Nada te impede de pedir que o Senhor te socorra, e você deve fazer isso. Porém, enquanto Deus te mantiver nessa situação, aprenda a extrair o que há de positivo nela, bem como aquilo que Deus quer te ensinar. Se você não é cristão, saiba que tornar-se um servo de Cristo não vai te livrar de dores, lutas e dificuldades. Mas nenhuma dificuldade nesta terra se compara com as alegrias que o Senhor promete àqueles que se entregarem a Ele. Alegrias essas que desfrutaremos na eternidade. Oremos. Deus gracioso, te louvamos por mais um dia que o Senhor nos dá, por tua graça e misericórdia, por tua bondade que nos cerca dia após dia. Senhor, ajuda-nos a nos alegrarmos em meio às aflições, a fim de que as pessoas percebam que nossa satisfação não está nas coisas aqui, mas em Ti. Pois se o Senhor é nosso pastor, não precisamos de mais nada. Ajuda-nos, Senhor Deus, a enxergarmos a Tua bondade, mesmo em meio à dor, e a descansarmos no Teu cuidado. Esteja conosco, Senhor. Nós Te rogamos em nome de Jesus. Amém.

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Aos domingos temos escola dominical às 9 horas da manhã e culto dominical às 19:30. Faça-nos uma visita. Esperamos você e sua família.

0: Opa, cadê eu? É sucesso do Cleiton Romário aqui no Bom Dia Mineiros. Antes tivemos aí o Pastor Christopher com o programa Vida Nossa de Cada Dia. E o André segue com você agora no melhor Bom Dia até as 10 aqui, ó.
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0: 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Agora são 9h13. Deixa eu mandar mais bom dia. Alô, alô, Cida, tudo bem? Bom dia. Tá participando, tá concorrendo, tá bom? Ela mora pertinho do Café Souza, não é isso? Lá na chácara Nossa Senhora Aparecida. Alô, Cida, alô, alô, chácara Nossa Senhora Aparecida. Bom dia, gente. No melhor bom dia do rádio. Nosso amigo Gian também tá participando. Gian de França Santos. Tá concorrendo, chaleira elétrica, tá bom? 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
0: Agora são 9h14, 9h14. Alô, Leandro Santos Rezende, lá do Nova República, muito bem, bom dia. Tá participando, meu garoto, tá concorrendo.

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1: Oh, que beleza, 9:16, maravilha, 9:16 aqui no Bom Dia. 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
1: Aqui, ó. Agora são 9:18. O reloginho continua marcando. 9:18, bom.

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0: Muito bem, de volta, agora são 9h22, com oferecimento especial. André segue aqui no Bom Dia Mineiros, da Eldorado, MG Borrachas e Mangueiras. 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
0: É aqui, ó.

0: é sucesso, a 91 FM ainda dourado toca pra você. Priscila Senna com o Pablo, Não Me Faça Chorar.
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0: 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Alô, Eli, tudo bem? Bom dia, Isa, né? Todos de massa aí, obrigado pelo carinho, tá bom? Obrigado pela audiência e a parceria de sempre aqui com a Pioneira de Mineiros. Deixa eu mandar bom dia, 9:30, girando 9:30 e falar de mais promoção, olha só, hortifruti, gente, atenção mineiros e região, no supermercado Citro 5, o hortifruti está cheio de ofertas fresquinhas para você. 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

0: Olha aí, sucesso! Mesmice, Simone Mendes aqui no Bom Dia Mineiros. Ainda tivemos aqui A Sua Boca Mente, Zé Felipe com Ana Castela. Chapeludo, Nando Moreno com Rio Negro e Solimões.
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2: Olha, são 9h44. Estamos de volta aqui no Bom Dia Mineiros. O André segue com você no melhor bom dia. Deixa eu atender agora nosso ouvinte, Eliette. Alô, Eliette, sextou, bebê. Maravilhoso dia para todos nós. Lá do setor Boa Vista. Ela quer a música completa, a frase Henrique Juliano, participação da saudosa Marília Mendonça aqui no Bom Dia. Agora faltando 15 para as 10, são 9h45.

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1: Olha aí, 9h50, Ana Vilela fechando o bloco com Trem Bala. Faltando agora 9h51, faltando para as 10 da manhã, a Econômica Tecidos. Daqui a pouquinho tem plantão policial, tem Milton Júnior. 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
1: Acesse aí, sempre muito bem informado. Deixa eu mandar bom dia final. Já estamos aqui, 9h58. Alô, alô, Eliette, tudo bem? Bom dia, tá participando, tá concorrendo ao sorteio amanhã, tá bom? Amanhã, sabadão, tem a chaleira elétrica pra você presentear a sua mamãe. 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Alô, Silas, alô, Saulo. Nelson Rodrigues, tudo bem? Bom dia. Deixa eu mandar abraço aqui. Nosso amigão Valdir Moraes, lá do Leontino, né? Tá na borracharia, tá trabalhando, tá acompanhando aqui o finalzinho do Bom Dia Mineiros. Que volta amanhã, a partir das 7 horas da manhã, aqui na Pioneira, desde 1979, com você. Eu abro espaço na sequência, vem aí o super campeão de audiência, Newton Júnior, com Plantão Policial. Bom dia, bom dia! Até logo mais, 11:15 tem esportes, ao meio-dia, hoje tem Sala do Povo. 9

0: tarde, mano.
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0: Nesse momento, 10 horas, 3 minutos, 10:03 aqui no alto do setor Cruvinel. A partir de agora, o plantão policial entrando no ar aqui pelo seu rádio. 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

0: Olha então para a previsão do tempo, né? Para a previsão do tempo nessa super sexta-feira, 8 de maio, ano de 2026. Saber como fica o tempo e a temperatura nessa super sexta-feira aqui em nossa cidade, né? Segundo o site Clima Tempo, a previsão nesse momento marca 25 graus aqui em nossa cidade. 25 graus aqui em nossa Mineiros. O dia promete, hein? O dia promete aí muito sol. Sol com muitas nuvens aí durante todo o dia. Período, né? De céu nublado à noite com algumas nuvens. Quando eu disse, né? A cada dia que passa, né? Já tem uns dois dias aí a temperatura caindo, né? E hoje já marcou a mínima de 16 graus. A máxima deve marcar 30 graus. Não há probabilidade de chuva. Umidade relativa do ar marcando 88%. Vento de 9 km por hora. O sol nasceu às 6h45 da manhã. Vai se despedir da gente às 18h08, segundo o site Clima Tempo, para você que acompanha o meu, seu, nosso plantão policial.
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0: 36720322 é o nosso WhatsApp aqui pela sua Eldorado, você pode participar com a gente, tá? Participe aí, mande o seu alô, mande o seu bom dia, especialmente mande aí a sua insatisfação, nós estamos aqui para atender você, dar voz à sua voz. Lembrando que hoje nós temos Papo de Dean, logo mais aí na segunda parte do nosso programa, né? Na segunda parte do nosso programa aí, logo mais às 10h30, nós vamos trazer aí os detalhes das ocorrências atendidas em nossa cidade, né? Aí pela Delegacia de Polícia da Mulher, né? A DEAM, Delegacia de Especializada de Atendimento à Mulher, com o Adriano Costa, vai estar por aqui no nosso programa, inclusive você pode estar participando com a gente vai trazer diversos assuntos aí do âmbito da segurança para as mulheres, tá certo? 10h07 aqui no nosso programa, você tá conferindo já o plantão policial pela minha, sua, nossa Eldorado.

0: Vamos então às ocorrências do Corpo de Bombeiros nessas últimas horas. Ocorrências do Corpo de Bombeiros. O total de 7 ocorrências atendidas nessas últimas 24 horas, sendo 3 ações preventivas, um resgate veículo de grande porte e moto, um resgate queda de motocicleta, um incêndio em lote baldio e um resgate agressão por objeto. Estas são as ocorrências atendidas pelo Corpo de Bombeiros, sendo que nós temos 2 destaques. Um grave acidente entre uma pá carregadeira e uma motocicleta acabou deixando aí a condutora da motocicleta ferida. Essa ocorrência foi atendida na tarde de ontem, ali na Avenida José Feliciano Moraes, no setor Jardim Floresta. Segundo informações aqui do Corpo de Bombeiros, a equipe foi acionada por volta das 2h27 para atender aí essa colisão envolvendo uma pá carregadeira e uma motocicleta. No local, os militares encontraram a condutora da moto gravemente ferida após o impacto. Durante a avaliação da vítima, os socorristas constataram aí traumatismo crânio-encefálico, né? TCE grave. Após os primeiros atendimentos ainda no local, a mulher foi encaminhada aí com urgência para a UPA de pronto atendimento aqui da nossa cidade. As circunstâncias do acidente deverão ser apuradas aí pelas autoridades, né? Outra ocorrência atendida nessas últimas 24 horas, como destaque aqui dessas 24 horas do 16º Batalhão de Bombeiro Militar, um homem, né, precisou ser socorrido. Na madrugada dessa sexta-feira, após ser vítima de agressão ali no setor São João. De acordo com informações aí da corporação, a ocorrência foi registrada por volta das 4h01 da madrugada, ali na rua 31. A região é conhecida como Beco do Fernando. Ao chegar ali no local, os bombeiros encontraram a vítima com ferimento na cabeça e apresentava intensa hemorragia. Os militares então realizaram ali os primeiros socorros e posteriormente encaminharam aí o homem para o atendimento médico na unidade de pronto atendimento da nossa cidade, né? Não há informações aí sobre a autoria, né? E nem a motivação aí dessa agressão. O caso deverá também ser investigado. Então, as 2 ocorrências com maior destaque aí nessas últimas 24 horas atendidas pelo Corpo de Bombeiros. Esse acidente de trânsito ali no setor Jardim Floresta, né, na rua José Feliciano de Moraes, onde essa condutora da motocicleta acabou colidindo ali com uma pá carregadeira. Provavelmente essa pá carregadeira estava ali na região fazendo trabalhos, né? Realizando seus trabalhos ali. Momento em que a condutora acabou colidindo aí e vindo se ferir gravemente, segundo o boletim aqui consta que ela sofreu traumatismo crânio-encefálico, né? O TCE grave. Ela foi encaminhada para a UPA. Então, a segunda ocorrência com maior destaque é essa agressão por objeto ali no bairro São João, no Beco do Fernando, ali na rua 31. Era por volta das 4h01 da madrugada, quando o Corpo de Bombeiros foi acionado para atender essa ocorrência. 10h11, você acompanhando o meu, o seu, nosso plantão policial pelas ondas da sua Eldorado. Até às 11h, Newton Júnior com você por aqui. 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
0: Olha, o relógio tá marcando 10 horas 12 minutos, 10 e 12 aqui na programação. 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Quem anuncia no rádio vende muito mais. 10 horas, 15 minutos para você que acompanha o Plantão Policial.
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0: Estamos de volta, 10 horas 18 minutos, 10 e 18. Olha, Jake de Mineiros e Força Tática do Mato Grosso do Sul, gente, prendem foragidos investigados por homicídio e tráfico de drogas. Uma ação integrada. Olha só a importância da união. Uma força integrada entre o Grupo Especial de Investigação de Investigações Criminais aqui da cidade de Mineiros, o Jake, e equipes da Força Tática do 9º Batalhão da Polícia Militar do Mato Grosso do Sul, resultou na prisão de dois foragidos da justiça investigados por homicídios qualificados, tráfico de drogas e possível ligação com organizações criminosas. Segundo a Polícia de Goiás, os investigados foram localizados ali na cidade, na capital sul mato-grossense de Campo Grande. Após intenso trabalho investigativo e compartilhamento de informações entre as forças de segurança, durante a operação foram presos o Eider Costa Furtado, conhecido como Pirulito, e Ezequiel Ribeiro Matos. Ainda conforme as investigações, durante a abordagem foram apreendidos aproximadamente 25 quilos de maconha, drogas sintéticas, tipo êxtase, balança de precisão, materiais aí utilizados para o tráfico de drogas e aparelhos celulares. De acordo com Jake, esse indivíduo Eider, né, é investigado aí por participação no homicídio de Adria Pérez da Silva. Adria Pérez da Silva e a tentativa de homicídio contra o irmão da vítima. Crime ocorrido aí dia 23 de fevereiro, no setor Teodoro de Souza. Quem lembra desse caso? Conforme apurado pela polícia, quatro indivíduos encapuzados utilizando aí capacetes e luvas invadiram a residência das vítimas durante a madrugada. Adria morreu após ser atingido por disparos de arma de fogo, enquanto o irmão conseguiu aí se esconder e sobreviver. Além deste caso, né, Pirulito também era investigado por tráfico de drogas. Em diligências anteriores aí realizadas pelo Jake, ele conseguiu aí fugir de um imóvel apontado como esconderijo de integrantes de facção criminosa. Na ocasião, outros suspeitos foram presos em flagrante e os policiais apreenderam drogas, armas de fogo, balanças, balaclavas, né, e diversos objetos utilizados aí em ações criminosas. Já Ezequiel Ribeiro Matos é investigado pela participação no homicídio de Bimaster Frades dos Santos, ocorrido no dia 20 de dezembro do ano passado, ali no setor Boa Vista. Você lembra desse caso? Segundo as investigações, os suspeitos teriam aí criado um perfil falso de mulher aí na rede social para atrair a vítima até o local da emboscada. Ao chegar ali no endereço, né, no endereço combinado ali, a vítima foi surpreendida por criminosos em uma motocicleta e atingida aí por vários disparos de arma de fogo. A Polícia Civil informou ainda que durante o cumprimento de mandato aí relacionados a Ezequiel, investigado foi localizado porque o investigado não foi localizado na época porque estava foragido. No imóvel ligado a ele, o irmão acabou preso em flagrante, né? Após aí os policiais encontrarem drogas e armas de fogo e materiais relacionados ao tráfico aí com o irmão dele. As investigações apontam aí possível vínculo, né, dos investigados com facções criminosas. Circunstâncias que, segundo a Polícia Civil, reforçam a gravidade dos fatos investigados. A Polícia Civil de Goiás destacou aí: as investigações continuam para localizar outros envolvidos nos crimes e reforçou aí o compromisso das forças de segurança no combate às organizações criminosas. 10 horas 22 minutos, 10h22. Então, esses dois presos aí, né, o Eider, vulgo Pirulito, e também o Ezequiel, ambos com participação em crimes ocorridos aqui na cidade de Mineiros, né? A morte do Adria, dia 23 de fevereiro desse ano, ali no bairro Teodoro de Souza, e também o caso do Bimaster, né? O Bimaster foi morto ano passado, dia 20 de dezembro, ali no bairro Boa Vista, né? Onde imagens de segurança flagraram ali ele correndo né? Próxima à residência, numa calçada, e uma motocicleta se aproxima, dois indivíduos, o garupa desce e dispara várias vezes contra ele. Resultado disso tudo, né? Resultado disso tudo, segundo a matéria aqui, e encaminhada pela Polícia Civil, envolvimento aí com tráfico de drogas, né? Com as facções criminosas também, enfim. Mas aos poucos, o trabalho é demorado, é árduo, mas aos poucos a Polícia Civil, em parceria aí com as forças de segurança, vem elucidando aí diversos casos criminosos aqui na nossa cidade. Parabéns à Polícia Civil, parabéns ao Jake, parabéns ao delegado Haroldo, né? A toda a equipe, delegado, todos os delegados aí, delegado Marcos Gomes, né? O delegado Júlio César, toda a Polícia Civil envolvida aí para solucionar casos aqui na nossa cidade, os casos, os crimes da nossa cidade. 10:24.
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Hoje, dia 8 de abril. Opa, dia 8 de maio. Hoje, dia 8 de maio. Está fazendo 8. Está fazendo, na verdade, 14 anos, Newton Júnior. 14 anos. Você lembra daquela chacina que aconteceu em Piranhas? E a Polícia Civil começou a investigar, encontrou aí o principal suspeito de ter cometido a chacina ali no município de Piranhas. Começou a investigar. E o helicóptero da Polícia Civil do estado de Goiás acabou caindo durante aí a reconstrução da cena do crime. E morreu ali os delegados, os peritos, inclusive o principal suspeito de ter cometido essa chacina ali no município de Piranhas. Pois é, hoje, sexta-feira, está completando 14 anos dessa tragédia. A tragédia que vitimou 8 pessoas ali próximo ao município de Piranhas, no sudoeste goiano, durante o retorno ali da reconstrução da chacina de Doverlândia, na verdade, né? E teve esse resultado aí, investigativo, né? As conclusões sobre as falhas técnicas operacionais aí, do helicóptero. Na época, se falou muito sobre esse assunto, o que teria acontecido. Inclusive, circulou aí boatos, né? De que o suspeito teria ali, saído do seu banco e ido até o cockpit de comando do helicóptero e ter tentado tomar ali o controle do helicóptero e acabou derrubando o helicóptero. E essa foi uma das conversas que na época saiu, enfim, né, a suspeita. Mas o CENIPA, né, o Centro de Investigações e Prevenção de Acidentes Aeronáuticos, acabou divulgando em 2016 que a queda do helicóptero modelo Koala foi causada por uma falha no motor em pleno voo, seguida de perda de controle e colisão com o solo. Investigadores também identificaram que a aeronave estava

0: Souza Alves. O acidente é considerado a maior tragédia da Polícia Civil Goiana, deixando aí a instituição sem aeronave própria por anos, inclusive, gerando aí ações, né, do Ministério Público sobre a empresa responsável pela manutenção na época, né? Ah, foi identificada aqui como a Fênix. Enfim, hoje, depois de 14 anos, hoje está completando então, depois de 14 anos, a gente relembra esse caso aqui. Foi em 2012, né? E causou forte comoção, né? Forte comoção. A gente já estava, nós já estávamos abalados com essa ocorrência, né? Onde o Aparecido chegou ali a uma propriedade rural do município de Doverlândia e acabou matando ali de forma sem dó, sem piedade, com requintes de crueldade, membros de toda a família, né? Na época, se não me engano, a investigação apontou 8 vítimas. E a polícia trabalhava para investigar esse caso. Momento em que, no dia da reconstrução do caso, o helicóptero acabou caindo e vitimando aí os servidores, os profissionais, inclusive o principal suspeito. 10:29, 10:29. Mais uma vez, os nossos anunciantes brilham aqui no nosso programa O Plantão Policial. Trabalho árduo do nosso departamento comercial, né? A gente volta daqui a pouquinho com Papo de Dean. Inclusive hoje o programa tá imperdível. Nós vamos tratar de um assunto aqui. O camarada foi preso. A moça saiu do Maranhão para ter paz, para ter sossego. Inclusive, do Maranhão, ela já possuía uma medida protetiva. Ela veio para Mineiros. Foi acolhida, né? Estava já abrigada. O camarada sai lá do Maranhão e encontra ela aqui na cidade de Mineiros. Começa a ameaçar ela. Começa a tirar a paz dela, inclusive a ameaçá-la aí, né? Não só ela, mas também o filho. Depois do intervalo você vai saber. Na voz de Adriano Costa, o resultado desse indivíduo. 10:30, não sai daí.
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0: 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Está 10:32 agora no nosso programa. Alô, Viviane. 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
0: Dez horas, 35 minutos, nós estamos ao vivo pela sua 91,9 Eldorado FM, sempre ao seu lado e através do Instagram agora, Eldorado em Foco. Você vai acompanhar a partir de agora, na segunda parte do nosso programa, você vai acompanhar o bate-papo de Dean. Quem tá por aqui, meu grande amigo da Polícia Civil, Adriano Costa, seja muito bem-vindo. Mais uma sexta-feira chegou e a gente vai trazer aqui os destaques das ocorrências atendidas pela DEAN. Seu bom dia.
5: Bom dia, Newton Júnior. Bom dia a todos os ouvintes da Rádio Eldorado FM 91,9. Prazer imenso estar com vocês aqui. A gente está discorrendo as ocorrências e falar dos covardões que vêm agredindo as mulheres aqui, mas que, graças a Deus, né, tem sido feito a justiça e a lei aqui no nosso município de Mineiros.
0: Tá certo. O destaque principal dessa semana, nós aguardávamos aí a prisão do Joelso da Conceição, o principal suspeito de tirar a vida da jovem Adriellen, de 22 anos, esse crime que aconteceu agora no meio do mês de abril. Antes, eu queria que você falasse aí sobre essa ocorrência e a gente vai trazer aqui a defesa do Joelso falando sobre essa prisão, Adriano.
5: Infelizmente, né, doutor Júnior, aconteceu essa tragédia ali no setor Buena Vista, onde a Adriellen, a senhora de 22 anos, foi vítima, né, de homicídio pelo autor Joelson Ribeiro da Conceição. A gente tem falado bastante sobre o feminicídio na cidade de Mineiros, onde a polícia incansavelmente continuou nas buscas, né? Ali o Jake, o doutor Haroldo, juntamente ali com os investigadores de polícia, a qual passou-se um tempo, Newton Júnior, ele se entregou, né, ali na delegacia municipal, onde ele foi perguntado, você está com a entrevista aqui, né, você vai colocar, E a gente vai fazer algumas especificações aqui, né, Newton Júnior, que ficou vago para a comunidade e que eles nos perguntam, e que nosso dever e obrigação aqui no plantão policial é de colocar para nossa comunidade sem cortina de fumaça, né, com transparência possível, porque nós estamos falando de um homicídio aqui na cidade de Mineiros, uma vítima de 22 anos que deixou uma criança, Newton Júnior. Então é um absurdo, né, a gente se calar num momento como esse. Esse papo de Dean, a gente vai estar falando desse crime e vai estar também relatando um crime que você começou aí, né, no outro bloco, sobre uma senhora que veio da cidade do Maranhão.
0: Então vamos lá. Doutor, o delegado, o doutor de defesa, o advogado de defesa do Joelcio, né, falando aí o motivo da não entrega do Joelcio à Polícia Civil antes. Vamos ouvir a fala dele. Para você que perdeu aí o programa ontem, né, nós trouxemos essa entrevista, mas hoje especial, o papo é papo de Dean, essa ocorrência que aconteceu é uma ocorrência ligada a Dean. Então ouça agora o que a defesa diz sobre a entrega do suspeito.
6: O ato do senhor Joelson não ter se entregado anteriormente, ele não se traduz como uma irresignação dele quanto ao poder judiciário, quanto às instituições públicas. A bem da verdade, o senhor Joelson, ele, após este evento traumático, ele entrou em um ciclo muito pesado de medo, de insegurança, um instinto também de autopreservação. Segundo aquilo que ele relatou para nós, o motivo central pelo qual ele não se entregou anteriormente, ele reside no fato de que ele temia pela sua integridade física. Ele temia que as pessoas tivessem uma interpretação equivocada daquilo que realmente aconteceu. Nós, na condição de defesa técnica, instauramos uma investigação defensiva nos termos da portaria 188 de 2018 do Conselho Federal da Ordem dos Advogados do Brasil, que é um procedimento válido e aceito, que autoriza o advogado realizar a colheita de depoimentos, de informações e demais, e também praticar demais diligências que entender necessárias em face daquele fato que está sendo apurado. E eu trago essa informação para quê? Para comunicar a vocês que nos autos dessa investigação defensiva, o senhor Joelson, ele externalizou tudo aquilo que aconteceu naquele dia. Ele explicou de forma detalhada o que aconteceu no dia 20. Ele nos relata, sem sombra de dúvidas, que o que ocorreu foi um disparo acidental. A defesa não tem dúvida disso. Estamos diante aqui, sim, de um caso de um disparo acidental.
0: 10h40, a defesa não tem dúvida, Adriano Costa. Foi um disparo acidental.
5: Doutor Júnior, eu respeito, né, o advogado, ele está no papel dele de defender, né, ali o seu cliente. Mas o que que acontece, Newton Júnior? O IML esteve no local, você entendeu? E tem muitas coisas contraditórias a respeito desse disparo de arma de fogo. Primeira coisa, Newton Júnior, quando acontece um disparo de arma de fogo, já está errado por ter uma arma de fogo dentro de sua residência, arma de fogo essa, creio que não tenha registro.
0: Pelo que ele conta, a arma era velha. A gente vai ouvir então daqui, sim, a pouquinho ele. Mas ele fala que a arma é velha.
5: Outra coisa que eu te faço uma pergunta, Newton Júnior. Quando acontece um acidente, seja ele de arma branca, de arma de fogo, um acidente veicular, qualquer acidente, você chama primeiramente, quando tá temendo pela vida, você chama o 190, os bombeiros.
0: Sim.
5: Chama o SAMU, né?
0: Exatamente.
5: Ou então chama a polícia. Muito estranho uma pessoa se evadir do local por medo. Medo do quê? De estar querendo salvar uma vida se for um disparo acidental? Eu não sou aqui o dono da razão, Newton Júnior, nem quero ser o dono da razão, né? Mas eu tenho certeza que o Senhor Jesus Cristo, Nossa Senhora, vai iluminar, né, o juiz que vai fazer esse júri, você entendeu? E vai cair por terra muita coisa. Porque a perícia, o Newton Júnior, o corpo fala. A gente sempre fala isso, o corpo fala na perícia ali do Instituto Método Legal. Inclusive, eu quero mandar um abraço ali pro Messias, que é o diretor, pro Fagundes e para todos os envolvidos ali do ME do nosso município, que o corpo fala, Newton Júnior. Então, assim, é muito estranho ouvir um disparo de arma de fogo, né, a pessoa não ligar ali, né, pro SAMU ou no 190 solicitando os bombeiros, né, não ligar pra polícia e se evadir do local.
7: né? E outra coisa que, assim, pega muito, a pessoa falar que ele ficou com medo da reação da população. Existe um lugar mais seguro do que na mão da polícia? Ele conduzido, sendo preso ali, não teria outro local mais seguro. Até porque a polícia da cidade de Mineiros aqui, eu tô falando aqui em nome da Polícia Civil da DEAN, nós não temos nenhum caso de tortura, nós não temos nenhum caso de levar, agredir ali. O tanto que é que nas audiências de custódia, é a primeira coisa que o juiz pergunta.
3: Isso.
7: Se tá tendo ali, se teve a tortura, como foi feita a prisão e a condução desse indivíduo. Então, assim, se foi realmente um acidente, como eu falei, eu não sou aqui o dono da razão, eu não sou aqui, Newton Júnior, a voz de Deus, não. Eu sou aqui a voz das mulheres, Newton Júnior. A voz dessas que sofrem todos os dias na mão dos covardes, dos agressores. Eu tô aqui pra representar elas e pra falar por elas, porque tem muita mulher, Newton Júnior, que sofre calada. Porque se acontecesse, Newton Júnior, pra começo, eu nunca manipulei uma arma de fogo perto da minha esposa e perto da minha filha. E eu tenho licença pra minha arma, Newton Júnior. E nunca manipulei ela ali na minha residência, próximo à minha filha, próximo à minha esposa, porque eu sei o perigo. Ainda mais se fosse uma arma velha. Você entendeu? Ainda mais, ô Newton Júnior, se ela não tivesse um registro. O que que você tá passando pra sua família? Né? Que você possui uma coisa irregular e que você tá fora da lei. Esse é o ponto. Eu transcrevi, Newton Júnior. A gente fala transcrever, é passar pro papel tudo que ele falou após a entrevista dele, porque tem algumas partes que as pessoas não entenderam,
3: não entenderam,
7: e que eu vou transcrever aqui e falar o que foi dito.
3: Então vamos ouvir então o Joelson. Inclusive ontem eu agradeci, mais uma vez eu agradeço aí, porque essa entrevista ela foi concedida através de coletiva de imprensa e a minha amiga repórter Cláudia Silva nos ajudou aí, inclusive no áudio, né? É possível, você vai ouvir aí a Cláudia confrontando ele, e é o momento que a gente não entende realmente o que ele diz e que o Adriano vai trazer na íntegra aqui após a transcrição do que ele falou. Você vai entender. Vamos lá, a fala do Joelso, já preso durante aí a entrevista, ele fala à imprensa.
8: Foi um imprevisto que veio acabando se falando na vida da minha mulher, mas foi um acidente, eu nunca ia fazer isso. E eu tava mexendo com a arma lá e acabou disparando, acidental, e acabou com minha vida, isso tudo. Peço perdão pra família dela aí também, pra compreender que foi tudo um momento muito difícil, passando por isso. Aconteceu foi um acidente, não sei que momento tava lá mexendo a arma, e a arma acabou disparando, uma arma velha.
9: Vocês estavam discutindo na hora ou não?
8: Não tenho o que falar.
9: Só pedir perdão mesmo?
8: Só pedir perdão pra família dela e pra todos os familiares aí, por conta do incidente.
3: A primeira coisa que quando eu assisti o vídeo, a leitura que eu faço é a leitura corporal. A leitura corporal, ela fala muito mais do que as palavras. Quando ele começa a falar para a imprensa, a pessoa que normalmente ela está omitindo algo, ela não consegue olhar nos seus olhos. Ele não consegue levantar os olhos e olhar firmemente para os repórteres que estão ali na frente. Ele não consegue, ele só olha para baixo, olha para o chão. O que ele fala quando ele é confrontado, Adriano? Hora que a Cláudia pergunta: vocês discutiram antes? O que ele fala? O que o Joelson diz?
7: Newton Júnior, exatamente.
3: Parei só um momento, vai lá.
7: Newton Júnior, exatamente. A gente sempre faz a transcrição, principalmente nas partes que muita gente não escuta o que fala, porque fala baixo ou falou com o rosto virado, você entendeu? Uhum. Olha o que ele fala no começo da reportagem. O que aconteceu lá foi um imprevisto. Eu acabei ceifando a vida de minha mulher. Eu acabei ceifando a vida de minha mulher. Foi um acidente. Eu nunca ia fazer isso. Eu estava mexendo com a arma. A arma acabou disparando acidental. Acabou com minha vida. Peço perdão à família dela aqui. Para compreender o que foi um momento, para compreender que foi um momento muito difícil. Não corri, estou aqui me entregando aqui. No decorrer do que aconteceu lá foi um acidente. Não sei no momento o que aconteceu lá. A arma disparou, arma velha. Quando perguntado se ele estava discutindo, ele responde: não vou falar mais nada não. Não tenho o que falar mais não. só pedir perdão para a família, alguns familiares, por conta do acidente aí.
0: 10 horas 47 minutos, 10 e 47. Nós fazemos aqui junto com o Adriano Costa uma análise, né, de toda essa situação envolvendo esse caso do feminicídio da Adrielen, de 22 anos. Suspeito, Joelson da Conceição, preso. E a polícia transcreve, como você viu aqui, realmente o que ele fala. O começo da frase dele, quando ele começa, que ele começa a frase.
7: O que aconteceu lá foi um imprevisto. Eu acabei ceifando a vida de minha mulher.
0: Olha aí. Ele traz o cérebro, né? O subconsciente, ele sempre traz a verdade.
7: E para não ficar dúvida, se você puder apertar de novo, Newton Júnior, você vai ver que realmente é isso que ele fala.
0: Vamos lá então, vamos colocar aqui. Vou colocar
7: o começo novamente para você, Valer. Começa desse jeito.
0: Vamos lá. Preste atenção, 10 horas 48 minutos aqui no programa Plantão Policial.
8: Foi um imprevisto que veio acabando se falando na vida da minha mulher, mas foi um acidente, eu nunca ia fazer isso. E eu tava mexendo com a arma lá e acabou disparando, acidental, e acabou com minha vida, isso tudo. Peço perdão à família dela aí também, pra compreender que foi tudo um momento muito difícil, passando por isso. Aconteceu foi um acidente, não sei que momento tava lá mexendo a arma, e a arma acabou disparando, uma arma velha.
9: Vocês estavam discutindo na hora ou não?
8: Como é que eu falo, não tenho o que falar.
9: Só pedir perdão mesmo?
8: Só pedir perdão pra família dela e pra todos os familiares aí, por conta do incidente.
0: Agora, quais os procedimentos a partir de agora para esse caso, Adriano Costa?
7: Exatamente, doutor Júnior. Ele foi, né, ali conduzido o presídio aqui da cidade de Mineiros. Para vocês que não sabem, aqui só fica autores, né, de Maria da Penha e estupradores aqui na cidade de Mineiros. Então ele vai ser julgado, né, doutor Júnior? Os advogados vão recorrer, com certeza, é direito e dever dos advogados, né, tá aí defendendo o seu cliente. E o que que acontece? Ele vai ser levado, agora vamos saber se ele vai ser julgado por um júri popular, né, Newton Júnior? Mas eu peço a Deus que ilumine os juízes que vão fazer o Newton Júnior julgamento e que parabenizar o pessoal da perícia técnica ali, né, a polícia científica aqui do nosso município, que faz um excelente trabalho, a qual vai levar ali vestígios e confrontar, né, o Newton Júnior e quem fala a verdade. E também não adianta se esconder muito atrás de mentira, viu, Newton Júnior? Não estou falando que a versão dele é mentira, porque Deus está vendo todas as coisas. Nós estamos aqui falando da vida de uma mulher que foi ceifada com apenas 22 anos.
0: 10 horas 50 minutos, 10 e 50 nessa manhã, sexta-feira, papo de Deia rolando por aqui. Newton Júnior, Adriano Costa. Esse caso que eu trouxe como destaque também lá do Maranhão. Conta pra gente como que esse camarada veio parar aqui na cidade de Mineiros, como ele descobriu que ela estava aqui. E o resultado eu quero que você conta para os nossos ouvintes.
7: Newton Júnior, a gente sempre tem falado que cidade de Mineiros não é lugar de vagabundo, não é lugar de pilantra, não é local principalmente de agressor de mulheres, esses covardões. Vocês pegam descendo que subir na contramão. Por que, Newton Júnior? Esse agressor, esse covardão, o que que acontece? A mulher estava residindo com ele no Maranhão, a qual tem um casal de filhos. Lá, ele agrediu ela, ameaçou ela de morte, você entendeu? E ela indo na delegacia fazer o registro da ocorrência lá no Maranhão, ele foi na porta da delegacia, esperou ela lá, de moto, com a moto ligada, na frente da delegacia, você entendeu?
0: Abusado, né?
7: Abusado. Lá, achando que ia ameaçar tal. Quando ela saiu, ele acelerou a moto e foi embora. Ela pegou as coisas dela, fez o quê? Vou me mudar daqui, né, juntamente com meus filhos, pra mim não ter problema com esse agressor, com esse covardão. Ela veio pra cidade de Mineiros. Aqui ela arrumou um emprego, por isso que eu falo. Aqui, as pessoas que vêm do Maranhão, que vêm do Pernambuco, que vêm do Norte, são muito bem-vindos, principalmente aqueles que trabalham, viu, doutor Júnior? Nós conhecemos vários, nós temos vários amigos que são trabalhadores, que vêm daquela região pra poder prosperar e dar aqui dignidade pra sua família. Mas esse não. Sabendo que a vítima estava na cidade de Mineiros, ele veio pra cá, descobriu o número do telefone dela e começou a mandar mensagem. E descobrindo onde ele trabalha, que ela vai de ônibus pro seu trabalho, ele alugou uma kitnet próximo a essa empresa, onde ele começou a monitorar ela. Onde o dia foi chamada a atenção dela, falou assim, olha, fulano de tal Tem um cara te monitorando. Onde ela foi ver, era o ex dela. Você entendeu? O ex dela, que tava ali monitorando ela. Ela foi até a DEAN, fez a denúncia, onde ela já estava com essa medida protetiva desde janeiro, feita lá no Maranhão. Me procurou ali na delegacia, levei o conhecimento do Dr. Júlio César, como ela já tinha a medida protetiva. E aí, Newton Júnior, eu fui captar os áudios que ele estava mandando pra ela. Olha que ponto que chega um traste, um verme. Eu vou chamar você de verme, covarde. Ele falou pra ela desse jeito: se você não voltar comigo, eu vou matar os nossos filhos. Eu e você vai sofrer junto.
3: Para aí, 10 horas 53 minutos, 10h53. Olha só que ponto chegou. Qual foi a frase dita no áudio pra essa mulher?
7: Eu vou matar os nossos filhos e nós dois vamos sofrer junto. Isso é um pai, Newton Júnior. Isso pra mim não é um pai. Isso é um crápula. Agora eu te falo, Newton Júnior, e te pergunto: se essa mulher voltasse com esse agressor, com esse covarde, você acha que ela ia ter uma vida, Newton Júnior? Ele ia ceifar a vida dela, Newton Júnior. Você entendeu? Porque não aceita. Porque esses homens, eles acham que a mulher é posse. A mulher é um veículo dele. A mulher é alguma coisa que é de
3: propriedade
7: dele, propriedade particular dele, que ele pode usar, abusar, você entendeu? Fazer o que fazer e ficar por isso mesmo. Só que, seu traste, seu covarde, você esqueceu que você veio pra Goiás. Você não tá no Maranhão, não. Não desfazendo da polícia do Maranhão, mas glorificando as polícias do estado de Goiás, que tem compromisso com a segurança pública. Principalmente a DEAN, a Delegacia Municipal, o Jake, Dr. Marcos Gomes, Dr. Haroldo, Dr. Júlio César Ana Vargas, que tem compromisso com a segurança de proteger a nossa comunidade, nosso cidadão mineirense. Chegando aqui, nós armamos uma campana. Armamos uma campana porque ele, Dr. Júnior, era um cara que só andava na madrugada. É um cara que andava na sombra.
3: Só na surdina.
7: Só na surdina. Só que ele achou, Newton Júnior, que aqui nós temos sangue no olho. Quando nós pegamos uma ocorrência, Newton Júnior, nós pegamos com amor e nós nos colocamos ali no local da vítima, Newton Júnior, pra poder dar uma resposta pra ela, tranquilizar a vida dela, dar uma paz pra ela poder descansar, desenvolver o seu trabalho e poder criar seus filhos. E foi o que nós fizemos. Ele marcou no mesmo lugar onde ele tava, lá esperando ela. O que que a gente fez? A gente tava num carro descaracterizado, foi dado voz de prisão, aí o machão chorou, o agressor, o apontador que fala que vai matar, que faz isso, que faz aquilo. Pelo amor de Deus, se a minha mãe souber que eu fui preso, ela vai passar mal. Mas a mãe da mulher que você tava ameaçando podia saber que você tava ameaçando ela de morte, né? Seu covardão. Foi preso, foi detido e vai ser recambiado para a cidade do Maranhão, onde também foi descoberto que ele tinha um pedido de prisão em aberto pelo mesmo crime que ele estava querendo cometer aqui no nosso município. Só que aqui a polícia não passa manteiga no bigode do gato, não, Newton Júnior. Aqui nós atuamos, aqui nós temos lei, aqui nós temos delegados compromissados a proteger a nossa comunidade. E não vai ficar impune. Por isso que eu falo pra você, mulher: se você está sofrendo com violência doméstica, procure a delegacia, procure a DEAN. É a delegacia que respalda você, respalda a sua segurança, respalda ali a sua vida. Nós estamos tendo ali, pra você ter ideia, Newton Júnior, em apenas 5 dias, que o mês começou no final de semana.
3: Sim.
7: Segunda, 4, terça, 5, quarta, 6, quinta, 7, hoje, sexta, 8. Nós já tivemos, nesses 5 dias, 9 medidas protetivas de urgências ali solicitadas na DEAN. Isso mostra o quê? O aumento? Não. Isso mostra que vocês, mulheres empoderadas, estão criando coragem para denunciar esses agressores aqui no nosso município. E nenhum tá ficando impune. É tornozeleira eletrônica quando não é cadeia.
3: É isso.
7: Você entendeu, Newton Júnior? Nós não podemos deixar isso acontecer aqui, não. A mulher tem um dom de gerar a vida. Aí alguns falam: ah, Adriano, mas tem mulher que agride o homem. Por que que você não denuncia?
3: Procura a delegacia.
7: Procura a delegacia lá, a delegacia municipal. Faz lá um TCO de calúnia, difamação, né, de lesão corporal, pra você ser respaldado. Não, mas prefere agredir, prefere maltratar a pessoa que ama, que tá ali, que dorme junto com ele, prefere matar, às vezes ameaçar de matar seu próprio filho. Com um cara desse, tu vai ter sossego o resto da vida, você entendeu? Do que, né, aceitar a separação. Ninguém nasceu colado, não, Newton Júnior.
3: Não.
7: Até os gêmeos, Newton Júnior, que nascem da mesma placenta ali,
3: eles se separaram.
7: e cada um vai seguir sua vida.
0: No caso de gêmeos siameses, a medicina separa.
7: Separa. E você, né, que não acha que essa mulher é sua, que ela é propriedade sua, eu vou falar uma coisa, que mineiros vocês não tentam. E não adianta querer esconder, e não adianta querer falar que não faz, porque Newton Júnior, a denúncia não precisa partir da vítima, não. A irmã da vítima pode fazer uma denúncia, um vizinho da vítima pode fazer denúncia, se saber que ela está sofrendo agressão, porque muitas vezes essas mulheres são dependentes emocionalmente e financeiramente desses, sim, agressores.
0: Inclusive a gente fala aqui todas as sextas-feiras, né, das diferenças, né? Inclusive você pode trazer aqui, porque às vezes nós sempre temos, eu fico feliz, porque todos os dias eu conto a audiência de novos ouvintes através do WhatsApp. Todos os dias nós temos números novos. E o que que eu faço? Eu faço questão de salvar todos os números. Porque o que que eu faço, Adriano? Sempre que termino o programa, eu vou pessoalmente responder os ouvintes após o programa. Então, muitos números novos que a gente vai salvando. Ou seja, nós temos ouvintes novos todos os dias, participações novas todos os dias. E às vezes alguém não ouviu, acha que só a violência doméstica é agressão, é um tapa, é um empurrão, é uma segurada no braço ali, né? Enfim, mas nós temos várias outros meios de agressão, né? A psicológica, como a gente fala aqui, né? Nós temos a financeira, nós temos várias situações de agressão.
7: A sexual,
0: né? Muitas vezes. A financeira, né? Onde a pessoa fala assim, pega o dinheiro, né? Faz chantagem com o dinheiro, você trabalha, você ganha o seu dinheiro, ou como diz aqui a fala do meu amigo Adriano Costa, o covardão vai lá, pega o dinheiro, né? Não devolve, ela fica precisando fazer a unha, o cabelo, o dinheiro tá na mão do cara, e o cara, né? Tem várias...
7: Newton Júnior, é até bom você falar sobre isso aí, porque as mulheres acham que essa agressão é só física, não. As agressões, ela vem, Newton Júnior, a física, né? A psicológica, a moral, a sexual e a patrimonial. A violência física, né? É o espancamento, atirar objetos, lesões, objetos cortantes e tortura, queimaduras, que acontece muito. A violência psicológica é ameaça, constrangimento, humilhação, isolamento, proibir de estudar, de trabalhar, proibir de ver amigos, de insultos. A violência sexual é o estupro, obrigar a atos sexuais, forçar matrimônio, gravidez ou chantagem. A violência patrimonial, controlar o dinheiro, deixar de pagar pensão, destruição de documentos, estelionato, privar bens e valores. E a violência moral é acusar de traição, expor a vida íntima, desvalorizar a mulher pelo seu jeito de vestir, né, rebaixar por meio de xingamento, e dentre outros. Então, Newton Júnior, a gente tem falado bastante sobre esses crimes aqui. E nosso momento aqui é de encorajar. E vocês não estão desamparadas, não. Hoje nós temos aqui as Asas Protetoras e tem as Vozes das Marias, né? Que são aqui dois grupos reflexivos que atendem essas mulheres juntamente com o CRAS, com o CREAS, com a Secretaria de Saúde, com a Ação Social, com a ADEAN, com a Secretaria da Mulher, com a OAB, com o Conselho Tutelar, com a Segunda Vara Criminal, que onde responde o doutor Matheus, o juiz que teve aqui. Então, assim, vocês estão respaldados e vocês têm um auxílio hoje na sua mão. Você não vai ficar refém desse covarde dentro da sua residência, não. Pode procurar, Newton Júnior, ali, né, pelo WhatsApp. Nós temos o WhatsApp da Deane, Newton Júnior, que eu sempre gosto de passar, que é o 64-2880172. 2880172. Faça ali, marca um horário se você tá com vergonha de ir lá. Se você quer tirar alguma dúvida ou ter alguma orientação, né? Eu estarei lá para poder falar com você diretamente e a gente te orientar e poder fazer um atendimento digno para você ter aí uma vida digna, né, perante a nossa comunidade mineirense.
0: Tá certo. Deixa eu mandar aqui um bom dia para Rosângela, tá ouvindo a gente. Manda um abraço para mim e para Adila aqui no Mutirão 2. Um abraço pro Adriano. Nós aqui na Fazenda gostamos muito dele e de você, Newton Júnior. Gostamos de ouvir o Adriano falar. Não se meta com a polícia para você não virar notícia. Muita gente aqui participando. Inclusive, na sexta-feira, a audiência ela duplica com a participação do Adriano Costa aqui, né? Nós já temos uma audiência sensacional aqui nos canais de interação, mas quando o Adriano está aqui, é duplica, né? Fica coisa de louco, a gente sai daqui e não consegue atender todo mundo. Seus alôs, os seus agradecimentos, mais algum destaque, mais o que você queria fazer, falar algo importante?
7: É o que eu sempre falo, né, Nilton Júnior, não quer virar notícia, não se envolve com a polícia, a gente tá sempre atento aí, e eu quero encorajar você, mulher, né, que aí está sendo refém dentro da sua própria residência, pode procurar a gente, seu nome será resguardado, né, a gente, total interesse é pela sua vida, né, pela sua vida, manter ali a sua classe de vida, o Nilton Júnior, porque tem muitas mulheres, às vezes, Nilton Júnior, que tem um patamar financeiro grande e também vive nesse problema, né, e não quer expor, né, então a gente tá ali também para poder atender todas as mulheres que procurar a gente dentro da delegacia, elas vão ser atendidas com dignidade e você pode ter certeza que vai dar um andamento. Eu quero mandar alguns abraços aqui, Nilton Júnior, pro nosso amigo Mir da Eletrônico, Chapolin Rodas, Aparecida, Cidinha da Lavanderia, minha amiga Aparecida, um grande abraço, Maria Pescadora do João Avelino, a dona Marinalva, Lisandinho do Caminhão, meu amigo Flauri lá do João Avelino, Aparecida, filha do meu amigo finado Zé do Óculos, que era ouvinte
0: fiel
7: aqui do plantão policial, a dona Eva, a dona Lúcia, a dona Vânia, meu amigo Maurino, um grande abraço, Pujados também, pra Thaís.
0: Seu Maurino, eu conheci o seu Maurino ontem, teve homens que fazem a diferença, né? Fui lá receber a minha homenagem, inclusive mandar um abraço pro Rômulo, pra Suleima, e eu conheci, tava sentado na mesa do seu Maurino e eu não conhecia. Aí quando eu fui lá receber o prêmio, que eu voltei, ele falou, você que é o Nilton Júnior? Eu falei, sou. Rapaz, eu ouço seu programa todo dia, manda um abraço pro Adriano Costa. Ele falou, vem uma hora aqui comer uma batata recheada lá no Letson, uma hora nós vamos
7: lá.
0: Ele
7: é o cara.
0: Ele é o cara. Batata.
7: O seu Maurinho, uma pessoa excepcional junto com a sua família.
0: Descobri que ele é o sogro do Jadson,
7: DJ Jadson. Do Jadson ali, uma pessoa excelente também.
0: Sensacional.
7: Juntamente com sua esposa Thaís. Meu amigo Carlinho Fusco, o Cafurré, a dona Maria Pureza, o Brega, o Batista, Carris Cabeleireiro, o Eduardo, Edjane, o seu Edivaldo, a dona Lúcia lá do João Avelino, meu amigo Edson também do João Avelino, o pessoal ali da Chácara Resgate também que tá ouvindo a gente, a dona Eronise, Elismar, a dona Nilva, o Dandan, a Sirlene, o Tiãozinho do Porco, a Rose, né, e a ali da Fazenda Matão 2, que mandou um abraço pra nós, a dona Cileira Gueroba, meu amigo Neto, o Zezinho da Celaria, o Negão da Infinity, o pessoal da ML, a dona Dina Márcia, que também mandou mensagem pra gente aqui, né, tá sempre na escuta nossa aqui, Nilton Júnior, e eu quero deixar aqui pra vocês um final de semana abençoado, que Senhor Jesus Cristo, Nossa Senhora, abençoe e prive ali vocês de toda a saúde, toda a bênção nesse final de semana, estaremos ali desenvolvendo o nosso trabalho, né, que vocês tenham a proteção divina aí, segunda-feira estaremos aí, né, Nilton Júnior, de novo no nosso trabalho, relatando as ocorrências, e pode ter certeza que nós temos um compromisso com vocês aí sobre a segurança pública do nosso município. Mandar um abraço para todos ali da DEAN também, que faz um trabalho excepcional, todos da Delegacia Municipal ali, em nome do Dr. Marcos Gomes também, todos do GEIC, no nome do Dr. Haroldo, e no nome do Dr. Júlio César Ana Vargas, todos que prestam excelente serviço ali na DEAN do nosso município de Mineiros.
0: Tá certo, obrigado, sexta-feira tem muito mais papo de DEAN aqui, a gente volta, quero mandar um abraço pro João, né, o João Rezende, alô, João Gabriel, como é que tá as coisas? Tá tudo bem? Obrigado pelo carinho, obrigado pela sua audiência aí, tá? Vem aí na sequência o padre Reginaldo Manzotti, depois tem programa de esporte, enfim, hoje a programação tá recheada e você siga a gente aí no Instagram Eldorado em Foco, tá certo? Nosso Instagram exclusivo para notícia, Eldorado em Foco, tá certo? Um forte abraço, que Deus cuide de você assim como ele cuida de mim, tá certo? Olha, Catitu fora do bando vira comida de onça, fique ligado nessa, tá certo? Segunda-feira a gente tá de volta.
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0: e vamos juntos para o quarto dia da novena perpétua de Jesus das Santas Chagas. E eu convido você a mandar as suas intenções, 41-3221-6060. Rezemos. Por suas santas chagas, suas chagas gloriosas, o Cristo Senhor me proteja e me guarde. Senhor Jesus, foste levado na cruz para que, por vossas santas chagas, sejam curadas as de nossas almas. Eu vos louvo e agradeço pelo vosso ato redentor. Carregaste em vosso próprio corpo os meus pecados e de toda a humanidade. Nas vossas santas chagas, Senhor, coloco minhas intenções, minhas preocupações, ansiedades e angústias, minhas enfermidades físicas e psíquicas, meus sofrimentos, dores, alegrias e necessidades. Em vossas santas chagas, Senhor, coloco a minha família. Envolvei, Senhor, a mim e meus familiares, protegendo-nos do mal. Senhor, ao mostrar vossas santas chagas gloriosas a Tomé e o mandando tocar em vosso lado aberto, o curaste da incredulidade. Eu vos peço, Senhor, permita-me refugiar em vossas santas chagas e, por mérito desses sinais de vosso amor, curai a minha falta de fé. Ó Jesus, pelos méritos de vossa paixão, morte e ressurreição, dai-me a graça de viver os frutos da nossa redenção. Amém. Queridos filhos e filhas, os testemunhos nos são enviados e eu convido, estimulo você que também o faça. Mande para a obra, para que o mundo saiba esta presença do Deus vivo e verdadeiro, que faz milagres e prodígios. Acompanhe este.
1: Conheci meu marido. Quando eu conheci ele, ele era um rapaz assim muito bom, né? Direito e tudo, sem vícios nenhum. Só que depois, com ter passado o tempo, ele começou a beber. E o meu marido continuou bebendo, ele era muito agressivo, sabe? Gente, eu sofri demais da conta com meus filhos quando era adolescente, quando era pequeno, minhas filhas, né? Por causa do álcool. Mas aí foi muito joelho dobrado. Eu acabava a Santa Missa, eu ajoelhava em frente ao Santíssimo, chorando, pedia. Nem era para parar, era para diminuir, porque né, o sofrimento era muito. E hoje eu sou feliz, porque eu alcancei essa graça. Eu pedi a Jesus nas Santas Chagas, não era uma gota, era um pinguinho só da gota dele, né, para poder, na minha oração, para levar para Jesus, para ele parar de beber. Hoje ele é um homem que não bebe nada, sou muito feliz com ele. Ele não ia à igreja nenhuma. Hoje eu consegui levar ele para a igreja, assistir a missa. Hoje ele senta para rezar, para dormir, ele senta para levantar e reza. Ele não era homem de rezar, não. Nada, nada. Era assim, vou dizer, ateu. Então hoje eu posso falar que essa graça dele, esse milagre, isso foi um milagre da minha vida, porque ficou eu feliz e minhas filhas. Graça alcançada e graça testemunhada. Obrigada, meu Deus. Toca o sino, sacristão.
0: Querido povo de Deus, e vamos à bênção da casa. Que a vossa divina bênção os acompanhe. Que o Espírito Santo ilumine os seus pensamentos e que seu poder haja por eles em toda parte. Tudo que se encontra nesta casa, os que nela entram, os que dela saem, que Jesus, nas suas santas chagas, nos abençoe e vos preserve do mal, para que nenhuma desgraça se aproxime de vós. O Senhor vos abençoe e vos guarde, que Ele faça seu rosto brilhar sobre vós, que Ele se compadeça de vós e vos dê a paz. Em nome do Pai, do Filho e do Espírito Santo. Amém.
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1: Olá, bom dia. Receba meu muito obrigado pelo carinho da audiência aqui na Rádio Eldorado e no Onda Solidária. Hoje é sexta-feira, 8 de maio, e eu sou a doutora Flávia. Amigos e amigas ouvintes, no nosso programa de hoje, o assunto está um amor. Vamos falar sobre mãe, porque mãe é sinônimo de amor, né? São três letras apenas, mas de uma grandeza infinita. Olha, ouvinte, segundo domingo de maio, dia das mães. Então, queremos, além de parabenizar todas as mães, especialmente essas que estão nos ouvindo, quero desejar bênçãos de Deus na vida de cada mãe. Queremos também deixar algumas informações necessárias na tentativa de melhorar a vida desse ser maravilhoso que são as mães. Porque, minha gente, ser mãe não é só viver um mar de rosas. Existe também, como diz aquele ditado, os ossos do ofício, nessa nobre missão de ser mãe. Sem dúvida, quem é mãe deseja ser a melhor mãe, proporcionar a melhor criação e educação aos seus filhos. Acontece que não existe uma receita de bolo para sermos boas mães. Mas podemos ficar atentas às condições e às situações que nos fazem crescer e melhorar como mães. Então vamos refletir um pouquinho sobre isso e deixar aqui as dicas. Primeira coisa, minhas amigas mães, é entender que cada filho tem as suas individualidades. Os filhos não são iguais. Os filhos também não são iguais aos pais. Portanto, nunca faça comparações entre eles, entre seus filhos. Mães, isso também serve para os pais, hein? Não exalte mais um, não humilhe mais o outro, porque cada filho tem uma personalidade, uma característica individual. Outra coisa, ouvintes, é que existem mães que desejam realizar os seus sonhos particulares em cima dos seus filhos. Uma boa mãe não impõe seus filhos sobre os sonhos dela. A boa mãe procura sempre reconhecer e incentivar as aptidões, as habilidades dos seus filhos. O que é muito comum, mães e pais, é que vocês, algumas vezes, né, nem todos, gente, mas buscam escolher, por exemplo, uma profissão para o seu filho. Tipo assim, ah, eu quero que meu filho seja jogador de futebol, eu quero que meu filho seja médico, eu quero que meu filho seja cantor. E trabalha para isso, para realizar um sonho particular dos pais. Esse tipo de coisa, amigos e amigas mães, acabam frustrando os filhos, sem dúvida. Algo muito importante também, amigos ouvintes, é que a mãe saiba colocar limite nos seus filhos. Assim como os filhos precisam de amor, de afeto, de carinho, eles também precisam de limite. E existe uma legião de psicólogos que afirmam que os filhos que podem fazer tudo sem limite, eles crescem e sentem que são menos amados. Como que pode, né? Se a gente põe limite, eles sentem mais valorizados. É desse jeito. O limite, a autoridade que você exerce sobre o seu filho pode fazê-lo senti-lo mais valorizado e mais amado. Outra coisa, ouvinte, é fundamental também que os filhos possam sentir a presença da mãe, mesmo quando as mães estão distantes fisicamente. Sabe por quê, ouvintes? Porque tem muitas mães, muitas mesmo, que trabalham fora de casa, passam a maior parte do tempo no trabalho. Então, a presença física, ela não é constante. Mas há meios de suprir isso, muitos meios de suprir isso. É dar o tempo de qualidade quando estão juntos, mas, principalmente, estar atenta aos acontecimentos diários da vida do seu filho, para que ele sinta felicidade de ser valorizado por uma mãe. Olha só, por exemplo, o filho que conquistou algo de bom, manifeste de alguma forma, deixe um bilhetinho, mande uma mensagem, deixe um brinde, um bombonzinho, manifeste o amor através de alguma coisa, né? Mesmo que você não esteja lá constantemente, fisicamente junto, mas você está com ele na memória e ele está percebendo alguns sinais, alguns gestos que conecta com a mãe. É muito importante isso, fazer alguma coisa. E quando estiverem juntos, mesmo que seja pouco, chame ele para fazer algo com você. Vai cozinhar? Chame ele para a cozinha, peça para ajudar, né? Seu filho, sua filha. Vai para jardinagem, chame ele para plantar também uma mudinha. Conte uma história para os filhos pequenos. Tudo isso cria conexões e deixa boas lembranças junto ao seu filho. Então era isso, amigos ouvintes. Vamos lutar, vamos trabalhar, esforçar para mantermos sempre acesa essa chama de amor, de afeto, de atenção junto aos nossos filhos e à nossa família. Aproveito para desejar um feliz Dia das Mães, de muitas bênçãos a todas as mães, especialmente a minha mãe Antônia Cleusa. Muitas bênçãos e felicidades.
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1: E agora, semeando a solidariedade, agradeço de coração cada desapego que chega no Onda Solidária. Essa semana agradeço a Jennifer, setor Alcira de Resende, que fez importantes desapegos. Minha gente, se você tem alguém na sua casa que não lhe sirva mais, qualquer coisa, roupa, calçado, utensílio, não está servindo para você, pode servir para alguém. Entre em contato conosco que nós temos todo o apoio logístico de buscar na sua casa e levar para quem precisa. Quer o telefone do desapego? É o 999-600-340. Amigos, conforme anunciado no programa anterior, nós havíamos lançado uma cesta de Dia das Mães, uma cesta de delícias. E quem foi sorteada com essa cesta foi a Lucilene, setor Perobeiras. Vamos combinar de fazer a entrega. E para hoje nós temos uma caminha de solteiro. Quem tiver precisando de interesse, entre em contato conosco. Minha gente, eu vou ficando por aqui desejando a todos vocês um final de semana abençoado. Com muitas alegrias, sorrisos e solidariedade. Até a próxima sexta com mais um Onda Solidária.
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0: Muito bom dia, meus amigos. São 11 horas e 22 minutos, 11:22 nessa manhã maravilhosa, sexta-feira, 8 de maio de 2026. É, 27 graus nesse momento. E antes de começar o programa aqui, eu gostaria de parabenizar meu querido amigo Carlos André, né, rapaz? Essa pessoa maravilhosa, pessoa de Deus, pessoa temente a Deus, que tem Deus no coração, mas a sua família. É, completou aí mais um ano de vida, que Deus possa te abençoar, possa te guardar, né, derramar as ricas bênçãos de Deus sobre você e sobre a sua família, né? Muito obrigado pela amizade, pela parceria aqui no 91. Você é um camarada muito importante para todos nós aqui e que, através de você, o nome do Senhor Jesus Cristo possa ser louvado eternamente, viu? Parabéns, meu querido Carlos André. São 11 horas e 22 minutos, 11:22. É, tem uma turma boa pra falar aqui hoje, né, Lico? É, rapaz, tem uma turma boa pra falar aqui com a gente e nós ficamos felizes porque é uma turma de escola, vamos falar assim, de faculdade, de escola que estuda, então me agrada demais da conta, né? Professor Léo já faz parte também do programa Resenha Esportiva. O programa Resenha Esportiva da Eldorado de Mineiros com Carlos André, Cracktel, Luiz Carlos e Professor Léo, sobre a direção da nossa querida Cleia Gouveia. E hoje, Lico, eu vou começar com você para você apresentar essa turma toda que está por aqui no Resenha Esportiva dessa sexta-feira. Bom dia, meu amigo Lico.
1: Bom dia, Cracktel, bom dia, queridos ouvintes, né, do Resenha Esportiva. É hoje aqui, né, com essa entrevista aqui com o pessoal da LAF, né, o professor Léo tá aqui, né, o Eduardo Paniago tá aqui também, né, e é isso, aqui também o menino é Max Marques, o goleiro da Mercenária.
0: Um abraço,
1: seja muito bem-vindo aqui no Resenha Esportiva, eu sou Luiz Carlos Lico.
0: É, professor Léo, muito bom dia, muito obrigado por estar aqui com a gente, muito obrigado aí pela parceria aqui com a LAF, com a 91,9, em nome da nossa diretora, de todos os nossos diretores também, né, da nossa 91,9, muito obrigado de coração, bom dia pra você.
2: Bom dia, Théo, de novo, uma alegria estar aqui, especial com esses dois meninos, os dois já foram campeões aqui da LAF, e amanhã eles se enfrentam, pra mim, no jogo mais pegado das quartas de final, supinado e mercenário.
0: É, um abraço pra todo mundo. Amanhã quadra lotada, hein, gente? Amanhã a partir das 17 horas, né?
2: 17 horas.
0: Amanhã a partir das 17 horas nós já estaremos lá no Centro Esportivo. Chegue mais cedo você, chegue mais cedo pra tomar uma água, pra tomar uma coca lá no bar e comer uma pipoca, pra ficar com a gente, junto com todos nós lá. Olha, meu amigo, já foi até meu aluno, Eduardo, né? Ele é o goleador da supinada. Mas que coisa boa, hein, Eduardo? Bom dia pra você, muito obrigado pela participação aqui no Resenha Esportiva.
3: Bom dia, Théo. É, obrigado a todos aí pelos ouvintes. Obrigado, Eldorado, pelo espaço, né, que tá dando a LAF aí. E é uma grande oportunidade pra gente estar aqui.
0: É, quem tá lá em casa te ouvindo lá? Quem tá lá, vixe, te lá ouvindo, te assistindo? Fala o nome aí, manda um abraço pra essa turma toda aí.
3: Lá em casa minha mãe, meu pai, André, o Ankel, meus primos, minha namorada, todo mundo.
0: Ah, uma namorada? É. Você falou o nome dela, hein?
3: A Júlia.
0: Ô, Júlia, um abraço pra você, um abraço pro seu pai, pra sua mãe, pessoas que eu gosto mais da conta. E aqui do meu outro lado, eu não sei se ele é portelandense, se ele é de Alto Araguaia, de Santa Rita, se ele é do Boiadeiro, né? Meu amigo, sabe quem que tá aqui com a gente? É o Max, né? Max, goleiro da Mercenária. Max, bom dia pra você, um abraço, muito obrigado por estar aqui participando desse Resenha Esportiva aqui da 91,9, viu?
4: Bom dia, Théo, bom dia, Lico. Bom dia, Léo, bom dia, Eduardo. Um prazer muito grande estar aqui, compartilhando um pouco com a audiência da Rádio Dourado.
0: Ah, muito obrigado.
4: É, estamos aí amanhã para essa semifinal. De lá. Quartas, né? Quarta de final, que antes era de semi, né? Amanhã é quarta de final. E tomara que seja um grande jogo. E sou nascido em Alto Araguaia, criado em Portelândia, mas
0: moro em Mineiros. Então é bom que você faz parte de três cidades maravilhosas, né? Alto Araguaia é maravilhoso, Portelândia é maravilhoso e Mineiros é maravilhoso. Então você tá com a corda toda. Muito obrigado, viu, meninas? De coração, um abraço pra todos vocês aí. Olha, eu vou começar aqui, depois eu vou deixar pro meu grande amigo Luiz Carlos também fazer algumas perguntas. Até se o Carlos André quiser fazer algumas perguntas também, eu e o professor Léo. O curso de vocês, qual o seu curso?
3: Meu curso é de Educação Física, representando a supinada.
0: Opa, e o seu?
4: Meu curso é o curso de Direito.
0: Ô, curso de Direito. É, eu vou fazer uma pergunta, cada um responde aí, por favor. o que vocês acham da Life? A gente pergunta isso toda entrevista aqui. Sabe por quê? Porque é muito importante. Porque é vocês que sentem essa parceria. O que vocês pensam da Life e essa parceria com a 91,9? Parece-me que nunca teve essa parceria, né? E agora, essa parceria com Fé em Deus veio pra ficar, e ela tá engatilhando, né, por ser da primeira vez, mas você pode ter certeza que isso aqui vai alcançar grandes coisas pra todo mundo da Life.

0: com a narração e transmissão da Eldorado.
1: É, e você, mano?
2: Ué, pra mim, a LAF, dentro do contexto da faculdade toda, é um momento de muito lazer e entretenimento pra gente. A gente passa a semana toda estudando e aí chega o final de semana, tem a LAF, é um momento de descontração mesmo. É, eu tô, acho que desde o meu segundo semestre participando da LAF, eu tinha saído uns 2 semestres atrás por conta da correria, mas é um momento de entretenimento muito grande. É, também dá a oportunidade pra gente competir, todo mundo que joga, que infelizmente não deu certo aí na carreira de jogador, tá lá na LAF, a gente estuda e se diverte. E também nessa parceria a gente viu o avanço assim mesmo da LAF, porque lá no começo não tinha transmissão, não tinha narração, as coisas eram assim. E aí hoje ver a LAF com essa parceria com o Eldorado é um avanço muito grande. E é bom ver também a rádio investindo nisso, né? É, vendo a oportunidade de ajudar e de crescer junto com a própria LAF.
1: Eu vou fazer uma pergunta para vocês dois. Vou surpreender. E vou surpreender vocês. Vou fazer uma pergunta para vocês dois. Eu queria que você me falasse o porquê da educação física e o porquê do direito. E queria que vocês transmitisse um recado para aqueles que ainda não estão estudando, para que começasse a estudar, para que começasse a fazer o que vocês fazem, porque muitas das vezes a gente está lá no futsal, mas hoje vocês são espelhos para muita gente que está lá, viu, professor? Muita gente que ainda não está estudando, que estão ouvindo vocês hoje são espelhos de qualidade. Então, o que você pensa do seu curso, o que você pensa do seu também? E uma dica assim para quem ainda não está estudando, para começar a estudar, para botar a bunda na cadeira e aprender, porque não é só o esporte, ali também tem a correria de vocês no dia a dia, nos estudos, né? Você, Dan?
0: Para mim, educação física é desde pequenininho, eu gosto de futsal, futebol, todos os esportes assim eu tento desenrolar um pouquinho. E a educação física vem num momento que eu tava indeciso o que eu ia fazer. Falei, vou fazer o que eu gosto.
3: Começou no odonto?
0: Foi, comecei no odonto, não me identifiquei no curso. Falei com minha mãe, com meu pai, não, vou fazer educação física. Porque muita gente vê educação física também com um certo preconceito no curso, né? Vai fazer educação física, mas como é que vai ser? Vai ganhar muito dinheiro? Mas a gente tem que fazer o que a gente gosta, sempre com amor. E eu tenho a dica que eu quero dar pra quem não iniciou ainda os estudos, é que vai naquilo que você gosta. Não adianta você fazer que não gosta, que não vai dar certo.
4: Deixa eu pegar um gancho aí do Paniago, né? O Paniago era bem, bem novinho, e aí a tia dele, né, falava assim, olha, manda um abraço lá pro Paniago, que ele tá sempre com o radinho lá no MEC. Então a gente vê isso, ele é muito focado desde antes, né, no Amador, também lá na LAF. A gente vê que é um rapaz muito focado, estudando, parabéns, né, não deu certo no futebol, mas vai estudar, vai entrar aí no meio esportivo, que é a educação física. Mas parabéns, Eduardo. E só lembrando, né, o Eduardo é neto de um dos fundadores aqui da Rádio Eldorado, o Antônio Carlos Paniago. Parabéns aí pela sua dedicação, pela sua... A gente fica muito feliz de saber que você é um cara ligado aí no esporte, e isso é muito bom. Agora o Max.
2: Para mim, o curso de Direito, eu olho ele... Eu me tornei um cidadão melhor, uma pessoa melhor, a partir do momento que eu comecei a estudar o Direito. Primeiro porque eu entendo não só os meus direitos, mas eu entendo que eu tenho que respeitar o próximo também, respeitar o espaço do outro. E, consequentemente, a gente vira cidadão melhor, a gente... vota melhor, a gente entende melhor o que acontece com o nosso país e aprende a respeitar os outros. Então é muito importante a gente estudar no geral, tanto educação física, fazer esportes, cuidar do nosso corpo, mas também cuidar da nossa mente, estudar, porque o conhecimento é uma coisa que ninguém tira da gente. Quanto mais a gente tem conhecimento, quanto mais a gente entende o mundo e as pessoas ao nosso redor, a gente se torna pessoas melhores. E também é uma forma de ajudar pessoas, né? Porque a gente, infelizmente, tem pessoas no nosso país que são desrespeitadas e não têm acesso a... Não sabem os seus direitos. E a gente que é operador do direito, seja advogado, promotores, juízes, todas essas carreiras jurídicas, eles estão aí para defender esses direitos dessas pessoas e resguardar que tenha uma sociedade mais igual e mais respeitosa também.
4: Hotel, vamos com nossos parceiros?
1: Vamos com nossos parceiros aí, são 11 horas e 32 minutos.

0: minutos, 11:32, meu amigo Lico.
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0: Oi.
2: Vai entrar com outro parceiro?
0: É, o outro, o vereador, né? O Hélio. Agora a gente fala com ele aqui. 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
0: 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Temos também, Lico, essa parceria maravilhosa aqui, ó.
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0: 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São 11:35, 11:35. Ontem, Flamengo não conseguiu jogar, né, rapaz? Vai ganhar os 3 pontos? 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
0: São 11:36, 11:36. Recebendo aqui também, aqui nos estúdios, meu grande amigo, vereador, presidente da Câmara Municipal de Mineiros, desportista além de tudo, hoje aqui eu tô falando com um desportista, que é muito meu amigo, muito parceiro aqui da 91,9, vereador Hélio Arantes. Que bom ter o senhor com a gente aqui, vereador. Bom dia.
4: Bom dia, Théo. Bom dia, Li. Bom dia os meninos aqui presentes. Bom dia a todos que estão, né, nos acompanhando nesse momento. Então, Théo, eu fico agradecido aí, né, você pelo convite, né? Chegando um pouquinho atrasado, porque a correria é grande, mas graças a Deus estamos aí.
0: É, um abraço ao vereador Hélio Arantes, né, por estar aqui com a gente aqui também. Professor Léo, qual que é a sua pergunta para essas feras aí?
5: Na verdade, então, antes da pergunta, eu queria dizer que tu foi muito feliz na pergunta para eles, porque tu tem aqui dois grandes exemplos. O Paniago se destacando, tá no quarto semestre, Paniago? Quinto semestre e já está trabalhando com a gente lá na Império, já tem as turmas dele e ajuda nas equipes de competição. E o Max também, eu acho que é um, pelo menos para mim, Max, tu é um exemplo no direito, no quesito acadêmico, né? O esportivo, tu já sabe o que eu penso sobre as suas atuações.
0: Sim.
5: Ganhamos bastante com o retorno dele à meta da mercenária. Gurizada, perguntar para vocês, que estão esperando pro jogo de amanhã, que a gente sabe que é um dos maiores clássicos da LAF ao longo de toda a história, e deu a casa de vocês se pegarem logo nas quartas.
0: E aí?
6: É jogo difícil amanhã. A gente ganhou no, na primeira rodada, na rodada dos clássicos, mas acho que amanhã vai ser completamente diferente. Rodada mata-mata. Eles vão entrar com um sangue a mais, mas a gente vai tentar entrar mais ainda. Eles vão entrar 220, vamos tentar entrar 300, 400.
0: Ah, esse trem vai pegar, esse trem vai pegar, e você, mano?
7: Ué, a expectativa é que seja melhor que o primeiro jogo, né?
0: Sim.
7: Meu jogo não foi muito bom, apesar de que eu não estava nesse primeiro jogo. Mas acredito que vai ser um jogo completamente diferente. E não vai ser um jogo fácil como nunca foi. É, Mercenária e Supinada. Salvo a final da LAF que a gente ganhou de 6-0 e o último jogo que eles ganharam de 5-0. Isso aí são casos atípicos da história. Então acredito que vai ser um jogo muito pegado. A gente vai tentar melhorar o retrospecto e se classificar.
1: Quantos títulos tem da Mercenária?
7: 2.
1: E a Supinada?
7: Acho que é 6.
1: Vixe, então Eduardo aí vai, tá batendo aí.
0: Tá batendo?
7: Foram 6 finais.
8: 6 finais, então.
0: É, rapaz. Gente, são 11:39. Presidente, não vou falar presidente da Câmara, vou falar meu grande amigo desportista. Desportista Hélio Arantes. E aí, o que o senhor tem pra falar pra essa turma que participa da LAF, né? Dos jogos da Liga das Atléticas, né? E, além de tudo, são alunos com competência. É, presidente, o senhor que está sempre envolvido com a população, o que o senhor tem para falar para essas pessoas que, além do esporte, são estudantes de qualidade?
4: Então, Theo, para o esporte, né, isso é muito gratificante, porque eu lembro, eu já participei algumas vezes de alguns jogos lá, a gente vê a motivação, né, que é para os meninos, na hora que eu lá em vinha, também eu estava ouvindo a rádio, aí não sei qual dos dois, né, eles comentou, né? Porque também é um momento de lazer, né? Eles ficam ali durante a semana, concentrados, né? Nos estudos. E o final de semana, principalmente eles, né? Que gostam do esporte, tem esses jogos. Então, isso aí é um lazer, é uma motivação, né? Então, eu falo assim porque o meu menino também, ele é formado em educação física. E ele era muito ligado no futebol, né? Agora, vocês, ele tá muito no futebol.
0: Agora, tá dentro do esporte aí?
4: Tá dentro do esporte, agora tô até surpreendendo, né? Que ele tá aí agora correndo, maratona, de sábado eu vejo ele postando, hoje eu corri 21 quilômetros, corri...
0: Fica postando pra mim também.
4: Fica, né? Então eu acho que o esporte faz parte, né? A gente que é desportista, não só, eu sou mais ligado na parte do esporte, assim, do futebol, né? No campo, tá? Mas sempre eu teve um pessoal que faz as equipes, né? Já ajudei, já dei alguns patrocínios pra algumas equipes lá, eu não sei assim os nomes, mas a gente vê que o esporte é tudo na vida, né? Eu falo, a primeira coisa que você tem que ter na vida, o pessoal fica preocupado muito com dinheiro, mas a primeira coisa é a saúde. Se a pessoa não tiver saúde, não adianta ter nada. Você ter dinheiro, você ter tudo mais, o principal é a saúde. E o esporte gera a você ter uma melhoria na sua saúde. Então, a gente fica assim, ouvido, acompanha pela rádio, né? Então a gente vê a motivação a partir do momento que vocês passaram, né? A transmitir também os jogos. A gente vê que a motivação foi maior, trazendo os meninos aqui, sempre eles vêm aqui, não sei se é uma, duas vezes por semana. Sempre, pelo menos toda semana, eu tô vendo o Léo aqui, né? Falei,
0: faz
4: agora
0: parte.
4: Também já deve estar fazendo parte da equipe de esporte, Léo. Mas é muito bom. Parabéns para vocês.
0: É muito bom.
4: Pelo excelente trabalho.
0: E tá aí, ó, um dos vereadores que gostam de esporte. É lógico, a área dele é de uma mana caducando, vamos falar assim. Mas a hora que entra a área do esporte, ele também é muito atuante. Onde vocês podem, quando precisar dele, pode bater na porta. Porque aí não falha não, viu? Aí é gente boa.
1: Ô, Theo, vamos lá com nossos parceiros?
0: Vambora. Vambora lá, meu querido amigo Lico. Fala com nós aí, Lico.
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0: É, todo mundo feliz aí, né? O Joaquim palmeirense.
1: Tá Hélio Palmeirense.
0: Eu Palmeirense. Hélio Botafogo.
1: Não, o Hélio. É. Ah, você fala isso. Ah, Joaquim, o outro.
0: Joaquim é. O Hélio é, Botafogo.
1: Botafogo.
0: É, o Donizete, mas o Neto Avelino.
1: É corintiano.
0: Afe, Mari.
1: Mas aqui no estúdio, Helena Peneaga, agora deu uma equilibrada. O Hélio chegou, ficou dois Palmeiras, três Flamengo e um Grêmio. Então tá mais ou menos equiparado aqui.
0: Por quê? Porque os meninos sabem torcer. Ah, diferença é essa. A diferença é essa, viu? Me perdoe aí, Lico, me perdoe, mas os meninos sabem torcer. São 11 horas e 44 minutos, 11 e 44, hoje nós estamos na correria, né? Hoje nós estamos na correria porque hoje é o dia do Sala do Povo e a gente tem que diminuir um pouquinho o programa, né? 11h44, meninos, eu bem rapidinho eu queria que vocês me falassem, vocês estão treinando?
6: A gente treina.
0: Treina?
6: Duas vezes na semana.
0: Quem que é o comandante do treino de vocês?
6: É o Paulo Henrique.
0: Ah, conhecido?
6: Paulo Biscoito.
0: Conhecido professor Biscoito. E vocês?
7: Meu time não tá treinando,
0: não. Ah, eu sabe por quê? Porque eu já sabia. Eu já sabia que não tava treinando. É, uma outra escolha. Quem que é o favorito amanhã? Quem que é o favorito?
6: Acho que o favorito é a gente. E é uma responsabilidade grande, né?
0: Você acha clássico também?
7: É, eles são favoritos, mas o jogo é jogado, né?
0: Tá certo. Qual o melhor time do campeonato?
6: Ah, vou puxar um saco pra minha Atlética, né? Supinária.
7: Eu acho que deve ser a Supinária também.
0: Ah, rapaz.
1: Ô, Theo. Oi. Vamos aqui com o campeonato regional,
0: vambora,
1: amador?
0: Rapidinho.
1: É, campeonato regional amador, o troféu é Grete Elisa. A escala da arbitragem, olha, tem 90% da arbitragem aí federada. No dia 9, sábado, às 16 horas, estádio Gilmar Belo, em Bom Jardim de Goiás. Bom Jardim e Aragarças. Árbitro é Saulo Davi, de Anicuns, né? Assistência é Matheus Carvalho, também de Anicuns. Assistência 2, Divino Eterno, também de Anicuns. Aí no dia 10, no domingo, às 16 horas, no estádio Ronan Maia, em Jataí. Tem Jataí e Bom Jardim. O árbitro é Alcebiades Pereira, da DAN FGF aqui de Mineiros. Assistente Matheus Prado, da FGF Mineiros. Assistente Hugo Charles, também FGF Mineiros. Quarto árbitro é Lucas Silva, FGF Mineiros. Um abraço aí pro Joel Silva Brito, presidente da Liga do Vale do Araguaia, e Ronaldo de Castro Barbosa, diretor de comunicação.
0: É, mas fala FGF Mineiros, mas tem um dedo desse aí, ó.
1: Esse aí foi
0: o
1: professor,
0: aí,
1: né?
0: É, foi o professor, foi um dos que montou, um dos que participaram da Liga de Arbitragem Mineiros. Tem um dedo dele. Nós temos árbitro da... federado, né, vereador?
4: Foi um dos fundadores da ADAN, né? Vamos... A gente, na época... A gente fazia arbitragem aqui, né? Eu fui árbitro aqui do futebol amador em torno de uns 22 anos a 25 anos. É, a gente tinha a Liga e depois a gente criou a ADAN, né? Eu, Sávio, Neuric. Hoje, graças a Deus, né? A gente vê aí, nós temos, né? O Neuric que iniciou, foi, se não me engano, ele foi até na reunião lá, ele foi o primeiro presidente da ADAN, acho que foi o Neuric. E depois ele mudou para Campo Grande, né?
0: Federou, né?
4: Federou na federação, CBF, né? Trabalhou muitos anos na arbitragem. Hoje ele trabalha, né? Como delegado, né? Ele é delegado da CBF, Campeonato Brasileiro, Campeonato Mato Grossense. E a gente vê hoje, né? Essa nova, vamos dizer assim, essa nova rapaziada aí da arbitragem, né? Muita gente fazendo curso na federação. Naquelas vezes nós fazíamos, eu mesmo cheguei a fazer uns cursos na federação, mas não era igual os meninos, né? A gente, eu trabalhei muito jogo também, jogo da terceira divisão do Campeonato Goiano, né? Então, Mineiro sempre, no esporte, Mineiro sempre destaca.
0: É, quem tá mandando um abraço para os meninos aqui é o Sargento Onda, tá no bombeiro lá ouvindo os meninos, tá falando. A Pablini diz que fez educação física com vocês, espelho para ela, né? Já que ela jogava futebol e hoje, além de personal, tem um estúdio de pilates, né? A Pablini.
7: A Pablini chegou a jogar a primeira lá.
0: Pois é, ela é de educação física, é uma oportunidade para vários mercado de trabalho, é igual você falou. Não é só, tem um leque danado a educação física, viu? Quem também tá ouvindo a gente, mandando um abraço pra vocês, o Carlos José tá lá na chácara. Tô ouvindo vocês aqui, manda um abraço pra esses meninos aí, manda um abraço pro vereador Hélio. Estamos aqui em casa ouvindo vocês, super programa pra falar com o vereador Hélio e pra falar com os meninos da ele tá falando que é LAF. Com os meninos da LAF. Ele colocou outro nome aí com os meninos. É os meninos da LAF.
1: Ô, Theo, oi. Antes aí, você não tem um recado aí do Reiquim?
0: Ah, deixa eu achar o recado do Reiquim aqui. É porque o Bombom, mais conhecido como Bombom, ele vai fazer um torneio lá na. Eu acho que lá no campo do. Lá na quadra. Lá na quadra mesmo, né? O Bombom vai fazer lá na quadra do vereador Hélio. Lá no. E ele tá falando aqui.
4: Lá não é minha, não. Lá é do meu filho. Lá, na arena,
0: Pedro. Lá na arena. Olha, o futebol do Reiquim. Ele tá com um problema no ombro, se eu não me engano, no ombro ou no braço, uma coisa assim. A data é 16, 17 de maio na Arena Fest, que por sinal é maravilhosa. Lá a coisa lá é uma das melhores que tem em toda a região, lá na Arena Fest. A inscrição por dupla é R$100, o troféu mais brinde, né? Sua participação faz toda a diferença, né? Ele teve um problema no ombro, mais conhecido como Bombom.
5: Ele caiu, o Reiquim caiu de um telhado, se não me engano, e aí teve que fazer a cirurgia. Ele vai ter que ficar parado. Acho que uns 2-3 meses sem trabalhar, então quem puder ajudar e participar desse evento vai ajudar bastante.
0: É verdade mesmo. São 11:49, 11:49. Eu quero uma pergunta sua, mais uma pergunta sua para eles e uma pergunta pro vereador Hélio.
5: Começar com o nosso presidente. Hélio, como é que a Câmara nos ajuda trazendo mais esporte ou proporcionando mais esporte? Eu faço a pergunta porque eu sou da área, né? E até uns 2 anos atrás a gente via mineiros como referência e infelizmente nossos eventos pararam. O que que o senhor pode dizer para nós? Vai ter mais? Como é que a Câmara nos ajuda? E essas coisas todas.
4: Então, Léo, assim, a dependência da Câmara nisso aí é meio complicado. Por quê? Porque a Prefeitura tem a Secretaria de Esporte, né? Então, entendi. Qual que é o suporte que a Câmara dá? É suporte de aprovar algumas leis que vai lá para nós em benefício do esporte em geral, né?
0: Então deixa eu melhorar a pergunta. Então, como é que a Câmara nos ajuda no esporte?
4: Isso, aí o que eu estou te falando? O que é que nós podemos fazer? É a pessoa interessada naquilo que, na área dela, faz um projeto de lei, a gente aprova o projeto de lei e manda para o executivo para ele sancionar e ver se ele consegue pôr em prática. Boa. Então esse aí é o trabalho do legislativo, porque eu sou uma pessoa muito ligada no esporte, então a gente é muito cobrado nesse sentido. A gente é procurado por vários professores, então a gente procura fazer esse elo de ligação entre o legislativo e o executivo, né? Mas infelizmente não depende só do legislativo. Eu falo porque a gente tem demandas que a gente fez, né? Demandas lá com o executivo. Quando a gente foi desapropriar mesmo ali que o campo José do Pio, né? Para fazer construção daquela escola, porque essa escola, o pessoal veio para cá e exigia que fosse ali. Foi proposto várias outras áreas, lugares, e eles não quiseram. Era ali ou não, então não ia ser aqui mineiro. Então a gente mesmo assim, sendo desportista, com o coração partido, a gente via que era um negócio que a gente não podia deixar de aprovar, né? Mas em contrapartida, eu fui o ator, eu era presidente da Câmara também em 2023, que agora eu estou no meu terceiro mandato de presidente da Câmara. Foi 2023, 2025 e 2026. Então, a gente fez uma devolução do Deodesto, né, para o executivo, no intuito de que fosse construído um novo estádio, né? A gente fez uma devolução também no intuito de que fosse comprado uns uniformes para as equipes. Mas isso aí é o que eu estou te falando. É o poder que a gente tem, o quê? A gente manda, mas a gente não tem o poder de pegar e executar, né?
0: É verdade.
4: Então, para isso tem a Secretaria de Esporte, né? Então, a gente fica cobrando. Esse é o nosso papel, né?
0: Legal.
4: Então, nós estamos aí.
5: Boa. E para os meninos, vamos fazer um bate-bola só para ver se você tem coragem mesmo? Quem classifica?
0: Antes de classificar, O Balock é bom jogador?
7: Não? Pode ser bom, mas não é campeão.
0: Ah, olha aí, Balock. Vocês, fala de novo aí.
7: Pode ser até bom.
8: Mas não.
7: Mais ou menos. Mas não é campeão.
8: Né? Ah, bom na resenha, né, Marcos?
7: Jogou o quê? Três times diferentes e nunca ganhou.
0: Né? Que é isso, Balock? É
8: complicado. Quem classifica? Primeiro jogo, agrotóxicos e metabólica.
7: Agrotóxicos.
8: Hematose e betoneira. Fulminante e milionária?
7: Fulminante. Eu acho que a milionária vai passar.
0: Ixi.
7: Você
0: acha?
7: Eu acho.
8: Ó, já tem a primeira divergência.
0: É.
8: E a última, supinado ou mercenário?
7: Supinado ou mercenário vai passar.
0: É, sabe o que eu queria saber? Eu queria saber se o professor Léo tem notícia daquele que saiu com o braço machucado lá.
8: Boa.
0: Se tem notícia dele, um abraço pra ele, tomara que ele já esteja em franca recuperação aí, se Deus quiser, logo, logo, ele vai estar jogando com a gente lá de novo.
8: É, graças a Deus a gente teve o apoio dos bombeiros aqui na cidade, né?
0: Isso.
8: O menino caiu e teve o braço deslocado, o cotovelo deslocado.
0: É.
8: Não conseguimos fazer a redução lá no momento.
0: Hora, né?
8: Isso. Aí ele teve que ser transferido pra Jataí. Aí eu mandei mensagem pra ele naquele dia mesmo pra saber se a gente podia ajudar com alguma coisa. Ele tava em Jataí. Não, Léo, pode ficar tranquilo. É, já tá no lugar aqui, agora é só recuperação, não foi nada demais, não quebrou nada, só saiu do lugar mesmo e em breve ele já deve estar jogando bola de novo.
0: É, louvado seja Deus pela vida dele. São 11 horas e 54 minutos. Gente, hoje na sexta-feira, é uma correria danada. Primeiro que eu vou agradecer meu amigo Luiz Carlos, o Lico. Muito obrigado por mais essa semana de resenha esportiva. Muito obrigado aí. Que Deus possa te dar um final de semana abençoado.
1: É, dá um final de semana abençoado aí pro nosso querido ouvinte. Agradecer o Léo, professor Léo, Hélio Arantes, né? Vereador Hélio Arantes, o Eduardo Paniago, né? Tá aqui, o Max, né? Desejar para eles um bom jogo amanhã, né? Para você uma tarde abençoada.
0: Amém.
1: E só convidando o nosso ouvinte para seguir na programação da 91 e às 19 horas estarei aqui com o Rancho Sertanejo levando a boa música até você. Então, um abraço, até lá.
0: É, professor Léo, um abraço, muito obrigado pela parceria, já faz parte aqui. E também, por onde o ouvinte poderá assistir e ouvir a transmissão. Boa. De amanhã?
8: Primeiro, amanhã tem que estar todo mundo lá, 17 horas, Centro Esportivo. É, vão ser 4 jogos sem atraso, com bastante qualidade.
0: Isso.
8: Vai ser lindo. E quem não puder, tanto no YouTube da rádio quanto da LAF, pode assistir lá. Primeiro jogo com a narração dos nossos queridos
0: Carlos André
8: e Teodomar.
0: É.
8: Que pena.
0: Isso aí.
8: Vai ser uma falta. Vai ser uma falta sentido. Vamos lá, gente. Amanhã todo mundo lá. E bom jogo pra todo mundo.
0: Amém. É, vereador Hélio, presidente da Câmara, muito obrigado pela sua parceria. Hoje foi uma correria. O senhor vai estar convidado pra vir fazer o programa inteiro comigo. E dessa vez eu vou amarrar e vou puxar. Muito obrigado. A sua participação aqui, mesmo que por pouco tempo, é fundamental, é importante e é grandiosa para todos nós aqui, porque até dúvidas o Léo tirou com o senhor aqui.
8: Deixa eu cumprimentar. O senhor e todos os colegas são muito bem-vindos amanhã, convidadíssimos, não só amanhã, mas no outro sábado e no outro sábado, né, para acompanhar as quartas, semi e final da Liga.
0: Muito obrigado, meu presidente da Câmara, vereador Hélio Arantes. Muito obrigado mesmo de coração.
4: Não, tá. Obrigado, Léo, pelo convite. Amanhã eu não vou garantir de estar lá, não, mas na semifinal e nas finais, se Deus quiser, a gente vai marcar presença.
0: É.
4: Não, tá, eu que agradeço aí você, né? É, a semana passada não deu pra gente vir aqui. Hoje também foi meio correria, que eu tava tendo uma reunião lá, mas eu falei que eu ia vir, né? Cheguei um pouquinho atrasado, mas marquei presença aí. Estou à disposição. O dia que você chamar aí, que eu falar que eu venho, nem que seja atrasado, a gente chega.
0: Esse vem mesmo,
4: mas,
0: viu, gente?
4: Eu que agradeço aí você pelo convite, estamos sempre à sua disposição.
0: Ah,
4: e também parabenizar, né, o Léo, juntamente com os meninos aqui, que continue aí, né, nessa luta, porque o esporte é saúde, né? E esporte é lazer, então, e aí também, e o esporte ajuda a clarear a mente, né? Então, parabéns vocês aí, que continuem sempre nessa luta. Eu não acompanho muito as equipes aí, né? Mas parece que... Como que é o nome do seu time?
7: Subnada.
4: E parece que ela que é o... É, que é
0: o bicho papão?
4: Domina lá, que é o bicho papão lá, né? Uhum. Então, parabéns pra vocês aí. Mas é assim, vamos torcer esse ano, não é nada contra você, não. Mas vamos torcer pra que outra equipe ganhe, pra continuar o campeonato motivado, né?
0: É verdade.
4: Senão, todo ano é só uma equipe, é igual aqui no futebol amador, né? Sempre a minha equipe foi bicampeã. Aí depois já tem dois anos que a gente não ganha, então tem que ir fazendo uma movimentação para as outras equipes também, né, não, professor Léo?
0: Muito obrigado, vereador Heleno. Muito obrigado, esse aqui eu gosto muito, é meu amigo particular, é meu amigo, eu não gosto nem de falar de vereador, eu gosto de falar de Hélio Arantes, porque é meu amigo há muito, muito tempo. Desde quando, antes da política, já era muito bom comigo, na política não muda nada, então para mim é de grande valor. É, um abraço para você, meu querido Eduardo, né? Muito obrigado por... Bom rever você de novo, né? Já foi aluno meu de escolinha, de tudo. Muito obrigado, um abraço no seu pai, um abraço na sua mãe, em todo mundo lá. Muito obrigado por ter participado aqui hoje.
6: Obrigado, Theo. Obrigado, Lico, Léo, o Hélio, o Max. E que todos estejam lá amanhã para prestigiar nosso jogo. E obrigado a todos os ouvintes.
0: Ah, muito obrigado. A você também, meu querido amigo Max, né? Que você possa ter um jogo maravilhoso, que possa... É, fazer, né? Goleiro, né? Goleiro, rapaz. Oh, época minha que não era, tinha que ser agora. Vou te contar uma coisa pra você. Muito obrigado mesmo. Leve um abraço a toda a sua equipe. E aqui fica aberto pra sua equipe, fica aberto pra sua equipe também. Participar sempre com a gente aqui, porque aqui também faz parte da LAF nesse ano. Muito obrigado, viu, meu querido?
7: Obrigado, Theo. Obrigado, Lico. Obrigado, Léo. Obrigado, Hélio. Valeu, Eduardo. Convocar toda a torcida da Mercenária amanhã, que com certeza vai ser um jogo diferente, a gente espera sair de lá com a classificação e que seja um grande evento, sem brigas e confusões.
8: Sem confusão, pelo amor de Deus.
0: É, sem confusão. Gente, são 11 horas e 59 minutos, 11 horas e 59 minutos. Muito obrigado pela participação de todo mundo durante a semana aqui nesse programa maravilhoso. Fiquem todos com Deus. É, um beijo no coração de vocês. Olha, não adianta você dar um passo à frente se você não colocar a presença de Deus na sua vida. Você não consegue nada, eu te falo isso todo dia. Se você for fazer alguma coisa, coloque Deus acima de tudo, porque mesmo na dificuldade, você vai achar o caminho certo para você conseguir a sua vitória. Louvado seja Deus e louvado seja Deus para todo sempre. Um beijo no coração e até segunda, se Deus quiser e Ele há de querer.
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1: Muito bem, agora são 12:07, meio-dia e 7. Uma excelente tarde para você. Eu sou o Carlos André. Hoje é sexta-feira, dia 8 de maio do ano 2026. Realmente, a história de mineiros passa por aqui. Nessa nossa primeira hora, essa primeira meia hora, melhor dizendo, a nossa entrevista, o bate-papo com o Wilker Pedrial, proprietário da Solo Tudo. Solo Tudo, isso mesmo, guia comercial, guia digital de informações, né, aqui de mineiros. Inclusive, a gente já até acessou ele também, né, lá em Alto Araguaia, toda essa região, né? Você tem uma informação de mineiros, você encontra no Solo Tudo. É isso mesmo, vamos perguntar a ele, começar aí agradecendo primeiramente pela presença, por ter aceito o nosso convite em participar aqui do Sala do Povo, Wilker. Tudo bem? Bom dia, boa tarde.
2: Boa tarde, Carlos André, tudo bem, né? Graças a Deus, tudo certo. Boa tarde, ouvintes aí da Eldorado. É um prazer muito grande estar aqui na Sala do Povo. E a Sala do Povo sempre é história, né? Sempre as pessoas param para escutar, porque tem sempre algo importante relacionado aí à nossa cidade, relacionado à cidade de Mineiros. E a gente possa passar aí um pouquinho também o que é a Solo Tudo, como que a gente atua e informações importantes aí também relacionadas a esse mundo digital que muito empresário tem arrancado os cabelos aí para conseguir atender todas as plataformas que existem aí.
1: Muito bem, são bem o dia e nove, você está acompanhado aí do filhão. Como é que é o nome dele?
2: Hoje eu tô aqui com o Gabriel, tá aqui comigo, Gabriel. Sempre do meu lado e empresário, o pequeno, médio empresário desse jeito, né? Pega o filho na escola, vai trabalhar, vai correr, vai atender o cliente, tá junto, né? O Gabriel torcedor, sempre é parceiro, tá junto conosco aqui também.
1: Torcedor fanático do Mineiros Esporte Clube aqui em off, eu tava, né, perguntando a ele sobre nome de jogadores, né? Tava narrando aqui pra ele em off. E eu espero que o Mecão agora em julho você possa acompanhar o jogo dos Mineiros aqui pela Eldorado, tá bom, Gabriel? Nos dê essa oportunidade de você poder ouvir as nossas transmissões aqui do Mecão e que ele possa subir, né? Tá na segunda divisão, segunda, quem sabe 2027, né? Na primeira divisão. É, abraço então aqui pro Gabriel. Olha, para começar, o Wilker, como surgiu a ideia de criar, né, o guia comercial e o guia digital de informações comercial aqui?
2: O Carlos André, a Solo Tudo, e cumprimentar aqui a Isadora também, que está aqui nos acompanhando, isso, nos ajudando aqui na Isadora, parte digital aqui, né? Na live ao vivo, né?
1: Isso, obrigado, Isadora, também, né? Sempre está aqui aos sábados com a gente.
2: Coisa boa. A Solo Tudo é uma franquia, ela surgiu em 2005, então esse ano agora estamos completando 21 anos de existência.
1: Olha,
2: nós somos franqueados aqui em Mineiros e ela surgiu na cidade de Botucatu, estado de São Paulo. E aí, como que surgiu a ideia de trazer esse negócio aqui para Mineiros? Nós estamos aqui, eu sou daqui de Mineiros mesmo, né? Como diz, nascido e criado aqui em Mineiros, família toda daqui. E a Solo Tudo surgiu de uma forma bem hipotética até. Eu estava buscando um negócio para fazer um investimento na época, porque a minha esposa tinha acabado de sair do trabalho com o Gabriel pequeno. Falei assim, por que você não procura algo para fazer que não precise trabalhar para alguém, né? A gente trabalha para nós. Então foi para dar serviço para ela. E aí, eu buscando alguns negócios, puxei pela franquia, né? E aí surgiu uma reportagem, até bem, um título bem diferente, foi na revista Exame, acho que grande parte conhece.
1: Muito bem.
2: E o título era 23 franquias inusitadas. Então eu falei, achei aquele link, cliquei e encontrei a Solo Tudo, que estava na 23ª posição.
1: Olha
2: ali, das listadas lá, né? Falei, mas o que é esse negócio? E aí o que me chamou a atenção na época foi o título, né? O Google Caipira. Então por quê? Porque o Google, geralmente, as empresas grandes, os grandes empresários, eles têm investimento em várias áreas de marketing. Mas o pequeno, médio empresário, ele dificilmente ele é encontrado na internet. Tem muita dificuldade. E não só na internet, em divulgar o seu trabalho. E aí é nesse ponto que a Solo Tudo na época entrou. Então surgiu lá justamente com a ideia de fazer com que as informações da cidade, tudo que tivesse relacionado à cidade, estivesse ali de uma forma mais condensada, dentro de um guia. E aí surgiu o Guia Comercial da Solutudo, em 2005.
1: 2005, olha que maravilha, né?
2: Aqui em Mineiros desde 2018.
1: Tá certo, 2018. E aí a gente pergunta quais foram os maiores desafios aí nesse início, né, da Solutudo aqui em Mineiros.
2: O principal ponto é manter essas informações atualizadas. E até um dos motivos que eu conversei com a Cleia, de nós estarmos aqui hoje, justamente por esse ponto. Então, em 2018, nós ficamos 6 meses sem operação, sem nada, só captando e buscando informações da cidade. Então, quando eu preciso, às vezes, de um chaveiro, eu preciso ali de algo, cara, a porta estragou, agora eu preciso. Então, eu busco essa informação em algum lugar. Então, manter essas informações atualizadas no mundo dinâmico que é hoje é um trabalho gigantesco. Então, o empresário hoje está preocupado em faturar, em vender, em gerar caixa. E aí, mas como que eu vou ser encontrado se eu não tenho, às vezes, nem um recurso? Então, a gente faz isso de uma forma, primeiramente, de uma forma gratuita para esse empresário. Então, a gente mapeia a cidade, busca. Então, um grande desafio que nós enfrentamos no início, e até hoje mesmo a gente enfrenta, que é manter essa informação atualizada. Principalmente nessa época de celular, a pessoa está com o número de celular hoje, amanhã, a empresa mesmo está com o número de celular hoje, amanhã ela já não está. E aí o cliente dela fica perdido, que não consegue contato. Então, um dos desafios maiores é manter essas informações atualizadas. E nesse momento, nesse exato momento, nos últimos 6 meses agora, a Solutudo tem trabalhado justamente para atualizar e manter essas informações atualizadas. E aí que entra o desafio das pessoas, às vezes, terem dúvida com relação a... mas para que você quer meu telefone? Para que você quer isso? Para que você quer essa outra coisa? No mundo de golpe, no mundo de tanta coisa relacionada à internet, você passar uma informação para alguém desconhecido é algo totalmente improvável, né? Então, assim, ninguém quer passar. E aí você confiar que aquilo ali vai ser algo benéfico para a população, benéfico para a sociedade, benéfico principalmente para ele, que nós estamos apresentando o negócio para ele de uma forma gratuita, ele fala assim, mas de graça? Uai, como assim? Vocês estão ganhando que jeito, né? Então, aí que entra. Então, um desafio grande que nós enfrentamos, e é sempre um desafio, é manter essa informação atualizada. E hoje nós temos a condição de falar assim, ó, em um ano, pelo menos uma vez por ano, a sua empresa que está cadastrada na Solutudo, ela vai ser atualizada.
1: Então, e são quantas empresas cadastradas?
2: Hoje, na nossa plataforma, são exatamente, deixa eu pegar aqui no aplicativo aqui que a gente tem, 4.846 empresas cadastradas aqui em Mineiros.
1: 4.846.
2: E olha, no universo que dizem que Mineiros hoje tem 10 mil empresas. Então nós estamos aqui defasados em quase metade, 5 mil empresas que hoje a gente não conseguiu mapear ainda. Então é o quê? É aquele, é o encanador que às vezes faz um serviço e aí a gente não consegue colocar ele aqui. É um pedreiro, é um eletricista. Então a pessoa que, um que vende doce na rua. Então, talvez o sustento dela, o que ela leva dinheiro para casa, é através daquela venda. Então, para nós é uma empresa, é um negócio. E às vezes essa pessoa não está cadastrada gratuitamente na plataforma.
1: Muito bem, agora são 12h15, seguimos aqui nesta tarde de sexta-feira, conversando aqui com o Wilker Pedriel. Uma outra pergunta, Wilker: de que forma, né, o Guia Comercial ajuda as empresas locais a conquistarem mais clientes?
2: Isso é muito importante, nós levarmos essa informação, porque hoje, no mercado digital do jeito que está, hoje nós temos várias plataformas digitais. Então, temos a Solutudo, temos o Google, temos aí Facebook, Instagram, TikTok, Mercado Livre. Então, assim, várias plataformas digitais. E aí, como é que eu vou ter tempo para colocar a minha informação lá dentro? E quando se trata de informação local, é mais complexo ainda, porque assim, ó, vamos falar, o telefone, eu quero falar na Rádio Eldorado, cara, eu encontro, a rádio tem mais de 50 anos, então, né, é fácil encontrar o telefone da Rádio Eldorado. A Marquió é uma grande empresa, então é fácil encontrar, mas aquele, o senhor que conserta panela na rua, em casa, aquele que, o pipoqueiro, às vezes eu preciso fazer uma festa e preciso contratar um pipoqueiro, esse eu tenho dificuldade de encontrar. Então ele não está muitas vezes nas grandes redes, né, de mais facilidade, não está no Google, por quê? Por falta de tempo, por falta de conhecimento. E ou tem, ou está, mas às vezes não está atualizado, e por uma série de fatores. E aí, o que que a gente faz? Nós cadastramos as informações básicas dessa empresa, desse negócio dentro da plataforma, dentro da Solutudo, e disponibilizamos isso através de uma plataforma que nós temos. Então nós temos hoje o aplicativo, que poucas pessoas conhecem, poucas não, nós temos hoje aqui mineiros que usam frequentemente o aplicativo, em torno de 3 a 4 mil pessoas aí, variam mensalmente. Então, baixados hoje na cidade, nós temos 5 mil pessoas com o aplicativo baixado hoje aqui em Mineiros. O site da Solutudo, solutudo.com.br, e isso leva a informação para o Google, que é onde a gente hoje é mais encontrado. Então, quando você busca algo relacionado à cidade de Mineiros, às empresas da cidade, você encontra a Solutudo dentro do Google. Então, muitas empresas estão na primeira página, na primeira posição do Google, dentro da página da Solutudo, e de forma gratuita. Então, uma das formas que nós utilizamos para ajudar o empresário ele a ter resultado é através dessa plataforma que nós temos. Nós temos outros serviços, mas o primordial é ele estar bem posicionado, que a gente fala na linha de uma jornada de compras aí digital, ele estar bem posicionado pelo menos em alguma dessas. Então, o empresário que está lá dentro, ele tem mais chances de ser encontrado. Então, quando as pessoas estão buscando por ele. A rádio, por exemplo, ela faz um trabalho de divulgação. E aí, naquele momento, talvez, que a divulgação esteja passando, talvez quem ouviu, às vezes, não precisa daquele serviço. Ela ouviu aquela informação. E aí, quando ela precisa de uma informação, ela vai buscar em alguns meios onde ela seja encontrada. Então, aí tem o guia, tem Google, tem o guia da Solutudo. Enfim, são informações, são a mídia mais direcionada. Então, são mídias diferentes.
1: Tá, e esse pequeno, né, como você disse aí, né, picolezeiro, sorveteiro, enfim, um pipoqueiro, né, que quer colocar, então, a empresa dele lá na Solutudo. Qual que é o contato? Tem o WhatsApp para falar com você? Porque tem muita gente nos ouvindo nesse momento que com certeza não está lá na Solutudo.
2: Tem.
1: Qual seria o endereço para que ele possa aparecer mais, né? Porque como você disse aí, quando você quer um pipoqueiro, você tem que estar conversando com um amigo e aí que você me indica um, né? De boca mesmo, né? Mas aí tem essa facilidade. Então, como você disse aí, pessoa que está nos ouvindo nesse momento, olha, vou colocar então a minha empresa nessa Solutudo, como o rapaz está dizendo lá, entra em contato como?
2: Então tem, isso é interessante você comentar sobre isso, que antes a gente perguntava pro vizinho, né? Batia na porta do vizinho ali, ô fulano, me passa o telefone aí do cara que conserta aqui e tal. Hoje a gente não vê isso, a gente mal encontra o vizinho do lado nosso, né? Então, até pela dificuldade, pela correria que tem do dia a dia, a gente acaba deixando. E para que você que tá nos ouvindo aí, que é empresário, tem uma empresa, independente do tamanho que ela seja, hoje nós temos clientes dentro da Solutudo muito grandes, clientes, vamos dizer, pequenos, para nós todos são importantes. Então, todos geram alguma receita para o município, ajuda o município. Então, 70% hoje da receita do PIB, né, está ligado a pequenas e médias empresas. Quando fala de emprego e renda, né, está ligado a esses pequenos e médios empresários. Então, para você, uma forma que você tem para nos encontrar: quando você baixa o aplicativo, lá tem um contato lá, entra em contato com a Solutudo, lá por lá mesmo. Ou quando você baixa e sua empresa não está cadastrada, você pode colocar lá cadastrar empresa. Sim. Ou você pode mandar direto para o nosso WhatsApp do escritório aqui na cidade, onde tem a Gabi e a Thaisa lá, que vão nos ajudar também a fazer esse. Inclusive, elas estão fazendo esse processo diariamente de cadastramento, que é o 64-999-33-1122. Então, esse é o telefone do nosso escritório. Então, tem três formas. O nosso aplicativo, você consegue baixar e lá entrar em contato. Quando você vai cadastrar a empresa, você pode clicar em cadastrar a empresa ou mandar para nós através do WhatsApp aí, que a gente faz isso também.
1: Muito bem, 64-999-33-1122.
2: Isso aí.
1: Muito bem, agora são 12:22, meio-dia 22, e aí surge a pergunta, né, qual que é o diferencial aí da Solutudo, né, em relação a outros guias comerciais digitais já no mercado?
2: Hoje, um grande diferencial que nós temos, primeiro, é a nossa credibilidade que nós temos com relação, principalmente, a Google. Então, a Solutudo, nós temos hoje, no Brasil, São 2 bilhões de acessos que nós já tivemos nesses, sim, 20 anos. Então isso credencia muito a Solutudo com relação ao Google enxergar essas informações como positivas. Então quando você acessa um site e você não reconhece aquela informação boa, o Google pune essas empresas, esses sites, e coloca eles lá para baixo. Uhum. E o que, que faz com que a gente esteja bem posicionado? É a credibilidade que a gente passa com as informações positivas que a gente tem. Então, aqui em Mineiros, por exemplo, a gente tem, nos últimos 30 dias agora, foram 107.620 acessos. Então, quer dizer que o quê? O Google fala, peraí, uma plataforma onde eu consigo já encontrar a empresa, encontrar o telefone, encontrar o endereço, encontrar as informações... Eu consigo ver produtos dessa empresa, fotos dessa empresa. Opa, peraí, então tem tudo aqui relacionado à empresa. Então, eu vou posicionar. Então, um grande diferencial que nós temos, além de você estar em um guia e um site, você também terá a chance de ser encontrado pelo Google na primeira posição, na primeira página, e você está com as informações da sua empresa completas em um local só, de fácil acesso, de fácil visualização. A gente fala que em 3 segundos você consegue contato com qualquer empresa da cidade se você tiver com o aplicativo na mão.
1: É uma visibilidade muito grande, né?
2: Muito fácil.
1: Como você disse aí, fácil, grande e fácil, né? A Solutudo, portanto, essa é a fala do Wilker Pedriel. Estamos ao vivo, agora são 12 horas 23 minutos. Uma outra pergunta, como é que você vê a transformação digital? Acontece a todo instante, né? Como vem influenciando aí os negócios e também o comércio regional aqui em Mineiros?
2: Semana passada eu atendi uma cliente e ela me fez uma pergunta parecida, só que diferente. Ela falou assim, como é que eu tenho resultado rápido no meio digital? Eu preciso vender, eu não estou tendo cliente, eu preciso vender. Eu falei assim, você está buscando um milagre, né? No mundo desse, do jeito que está, o digital hoje ele é muito... tem muito acesso, só que de plataformas distintas, né? Então tem aquela pessoa que usa principalmente o Instagram, gosta demais do Instagram, procura tudo no Instagram, encontra tudo no Instagram, principalmente a parte de alimentação. Tem aquele que busca o TikTok, então você vai lá, pesquisa no TikTok, encontra, então já a outra. Outros vão no Google, outros vão na Solutudo, outros vão no site da empresa, outros vão em aplicativos próprios, iFood, por aí vai, e outros assim. Então são de várias plataformas que existem. O que que nesse... Hoje, o que que a gente fala assim, é possível estar em todas as plataformas? Cara, você precisa ter uma equipe bem grande para você conseguir manter essas informações e manter essa página atrativa em todas as plataformas. É algo completo. Então, o que que a gente orienta até dentro desse mercado? O mercado digital não tem como a gente correr dele. O empresário que fala assim, eu não tenho vontade, enfim, não consigo fazer, ele tem assessorias, inclusive tem agências de marketing muito boas que conseguem fazer isso. E se precisar de algo, por exemplo, que seja algo mais acessível e dentro da realidade do pequeno e médio empresário, a Solutudo consegue atender nesses pontos. Então, para quê? Você tenha a mínima possibilidade de você ser encontrado de uma forma muito positiva e competir de igual a igual, independente do tamanho do seu negócio. Então tem pessoas que têm às vezes um açaí que entrega na porta, está na porta de casa, mas consegue concorrer com açaí, maior açaí da cidade às vezes, que tem uma estrutura gigantesca, consegue concorrer ali pau a pau. Por quê? Quando a pessoa busca na internet, ela quer ver aquilo ali, a página dela muito bem apresentável, principalmente na parte da alimentação. Então, e não só da alimentação, as empresas em geral têm que ter uma apresentação bonita. E eu entro na internet e busco e não vejo nada dessa empresa, o que que vai acontecer? Eu vou para o concorrente. Aí o empresário pega e fala assim, mas eu não estou tendo cliente. Mas como é que você está quando alguém procura por você? Tá feia, uma página feia, será que... Aí a pessoa pensa assim, será que a empresa dele é feia igual ela tá na internet? É. Então, assim, a pessoa primeiro tem que olhar, dá uma olhada na internet, dá uma pesquisada, vê como é que você tá sendo encontrado. Então, esse é o primeiro recado que a gente passa. Esteja bem visto quando as pessoas procuram por você. E aí sim, aí você tem condição de competir de igual para igual. Às vezes até a questão de preço mesmo.
1: Muito bem, agora são 12 horas 27 minutos, meio-dia e 27. A gente então deixa os microfones da Eldorado para suas considerações finais. Wilker, obrigado pela participação aqui em nome dos nossos sócios, proprietários, em nome também da diretora executiva, Cléia Gouveia. Muito obrigado pela sua participação os microfones para você fazer o convite para aquele empresário, né, aquele empreendedor que ainda não está com vocês lá na Solo Tudo, e que você possa escolher uma música aqui para a gente estar rodando no final para fechar a nossa entrevista, como acontece de praxe aqui na nossa, ou seja, aqui no nosso programa da sexta-feira, tá bom? Obrigado pela participação.
2: Eu que agradeço, Carlos André, a Isadora, toda que está aqui conosco, ao Gabriel que fez estar aqui comigo aqui, e a equipe da Solo Tudo, a Paula, a Thaisa, aqui de Mineiros, né? E a Gabi, né? São a equipe nossa aqui em Mineiros, lá em Botucatu, é uma equipe de mais de 50 pessoas lá que trabalham para manter isso tudo funcionando e ativo dentro da plataforma todos os dias, 24 horas por dia. E o meu recado vai para você, pequeno, médio empresário, que quer se destacar aí, quer aparecer nesse meio digital. Então, procura a Solo Tudo, baixa o aplicativo aí, você vai perceber que é muito fácil, muito simples de você fazer isso. Pelo próprio aplicativo, você consegue já colocar as informações.

0: pra gente. E você também que utiliza com frequência o Solutudo, viu alguma coisa errada, coloca lá a sugestão de erro, sugere um erro lá para nós, pra gente fazer essa correção. Para você que conhece um pedreiro, um eletricista que utiliza Solutudo com frequência, ou qualquer empresa que você conheça e não esteja cadastrado, manda pra gente também, nos ajude aí a divulgar mais as empresas, divulgar mais os serviços que existem aqui em Mineiros, para que as pessoas possam conhecer cada vez mais o que Mineiros tem para oferecer. E tem muita coisa que a gente tem para oferecer aqui em Mineiros e as pessoas ainda não sabem.
1: Muito bem, qual é a música que você deixa aqui pra gente rodar, pra fechar aqui a primeira edição aqui, essa primeira meia hora do Sala do Povo?
0: Rapaz, tem uma música que eu gosto muito e me veio aqui agora, que é aquela Desatino do
1: Desatino.
0: João Paulo, Daniel, né? Daniel. É uma música, eu gosto muito da música sertaneja raiz ali, né? Então, é uma música que eu gosto bastante.
1: Então, muito bem, então obrigado. Bom final de semana.
0: Valeu, obrigado. Um abraço, viu? Obrigado a todos.

0: bem, agora são 12 horas 34 minutos, meio-dia e 34. Seguimos com mais Sala do Povo, agora nossa segunda meia hora. Em seguida, Aldemira tá aqui, Aldemira, né, que é presidente, fundadora da ONG Mão Amiga, que tem ajudado tantas pessoas, né, isso é maravilhoso, graças a Deus, ao trabalho dela e das outras pessoas também, no caso, né, estamos recebendo também aqui o Elmar, né, isso, que é o coordenador também, né, o Ademilson, acaba de ser condecorado aqui, ó, coordenador também, e ele que é rotariano, né, lá do Rotary Aroeiras, isso mesmo, tudo bem, Aldemira? Boa tarde, obrigado pela sua presença aqui no Sala do Povo.
1: Boa tarde a todos os ouvintes da Rádio Eldorado de Mineiros, a número 1, a primeira rádio em Mineiros, Goiás.
0: Opa, obrigado pelo carinho. Ademilson, tudo bem? Obrigado pela presença, boa tarde.
2: Boa tarde a você, a todos os ouvintes. É uma satisfação muito grande estar aqui nessa rádio tão conceituada, na presença da Aldemira, nossa presidenta da ONG Mão Amiga, do colega e muito responsável que tem atuado grandemente, que é o Mazinho, né? Então, assim, estar aqui não apenas como um ajudador, um coordenador dessa ONG tão respeitada, também representando o Rotary Aroeiras, é uma honra para mim.
0: Muito bem, eu começo perguntando a você, Aldemira, como é que tá o trabalho e também, claro, o Elmar, né, tá aqui, opa, desculpa, o Elmar tá aqui, né, Elmar, coordenador, esse trabalho importante que você vem realizando, essa parceria, ninguém faz nada sozinho, né, Elmar, e você realmente tem sido aí um braço direito há bastante tempo, parabéns aí pelo seu trabalho, boa tarde.
3: Boa tarde, ouvintes da Rádio Eldorado, boa tarde, Aldemira, Demilson, um prazer estar aqui, uma satisfação poder falar com esse público seu e falar da nossa ONG, né? Uma data tão especial, tão fundamental, que é o Dia das Nossas Mães, né?
0: E a Aldemira também vai prestar homenagem, né? Vamos falar dessas mães que é tão importante, né, Aldemira, nesse domingão, Dia das Mães. O que você pode falar de momento, como é que tá a ONG, essas ajudas que você tem feito? Vocês têm recebido também ajuda para poder ajudar as pessoas? Como é que tá essa questão?
1: Vou responder sua pergunta agora. Então, a ONG Mão Amiga, o nome já diz tudo, é uma mão ajudando a outra. Em primeiro lugar, eu quero agradecer, né, a parceria da Rádio Eldorado, na pessoa da Cléia Gouveia, diretora, né, e fundadora também, juntamente comigo, nessa ONG Mão Amiga. Então, eu tenho muito orgulho e parabéns, Cléia, pelo Dia das Mães e todas aqui da Rádio Eldorado, que seja mãe, né, parabéns. Então, essa ONG, a gente só tem a agradecer, né, a todos os parceiros, tá aqui dois parceiros importantes, que é o Ademilson, né, que ele traz o leite de soja, né, que pra gente distribuir para as mães, levar para suas crianças. Então, é um parceiro da ONG Mão Amiga, né, desse Rotary. E tem o Mazinho aqui, né, da Vara da Infância, da Juventude, da Criança, que também presta esse serviço. É muito importante na cidade de Mineiros e é parceiro da ONG Mão Amiga. Quando a gente chega a pedir ele conselho, já chama ele de conselheiro, né? Conselho para as mães, como lidar com aquela criança. Então, hoje o nosso fundamento aqui é falar sobre as mães.
0: Muito bem. Como é que está a presença das mães, essa ajuda de vocês para com elas e aquela mãe que está ouvindo e quer conversar com vocês, vocês têm um contato, WhatsApp, endereço que está a ONG de vocês?
1: Temos sim. Eu quero parabenizar você, mãe, que está ouvindo a Rádio Eldorado nesse momento. Você que tem o dom muito especial de gerar, de criar, de educar, de alimentar, de ensinar a andar, de dar colo, de dar amor, de dar carinho, dedicação, respeito e qualidade de vida seu filho. Você, homem, que hoje tem uma vida plena e feliz, agradeça sua mãe que te deu essa vida com o dom de Deus. Você, mulher, que tem o dom de hoje estar com vida linda e maravilhosa, agradeça sua mãe que te deu o dom da vida com o dom de Deus de gerar e criar você.
0: Amém. Agora são 12 horas 39 minutos, meio-dia e 39. Vou falar também com o Ademilson, que é também, né, coordenador, ajuda aí, tá lá no Rotary Aroeiras. Eu pergunto a ele, né, essa parceria importante ela vai continuar, ela tende a crescer também, Ademilson? Qual é a sua fala no que tudo, né, que disse aqui a presidente Aldenira?
2: Rapaz, a satisfação é tão grande que nós não queremos parar por aqui, não.
0: Vai, né? Continuar, né?
2: É. Essa parceria, ela é até interessante, porque a mão amiga, a gente vê que serve para nós também. Nós do Rotary. Hoje Mineiros tem 3 e está fundando o 4º Rotary dentro de Mineiros. E existe uma mão amiga por trás desses 4 Rotarys, que sempre se une para fazer o bem a alguém. O último projeto em apoio à Aldenira, a ONG Mão Amiga, é o Leite de Soja, que é um projeto do Rotary Mineiros, né, em conjunto com o Rotary Aroeiras, que coordena a distribuição, parte da distribuição desse leite de soja, e eu fui agraciado para estar à frente disso aí. E nesse momento daí foi quando a Aldenira nos procurou para levar mais esse benefício a todos os associados e as mães e famílias que são acompanhadas pela ONG Mão Amiga, né? E nós temos novos projetos dentro do Rotary, e por a gente ter visto na Aldenira uma mulher séria, uma mulher guerreira, exemplo, né? Exemplo de mulher e de mãe, o que que acontece? Nada melhor do que fazer parceria com uma ONG séria, porque é o papel do Rotary, é isso, é fazer coisas que realmente vêm fazer impacto na vida dessas pessoas. E essa ONG vem impactando muitas pessoas, muitas famílias em Mineiros, e a gente não poderia ficar de fora, né? Se o Rotary é grande, é por causa de pessoas como a Aldenira, que nos move e nos dá essa mão amiga para a gente prosperar.
0: Muito bem, agora são 12h41. Eumar, a gente pergunta, o pessoal pergunta, né, qual é a missão da ONG, como a pessoa pode se tornar voluntária?
3: Então, deixa eu só fazer uma pequena ressalva aqui. A ONG Mão Amiga hoje é uma ONG que já agregou muitas pessoas, né? Muitas mães, envolveu vários projetos. Mas é oportuno dizer também da questão da vanguarda, né? Hoje ela realmente é uma ONG representativa, é fundamental. A Aldenira estava dizendo que está encaminhando agora para a utilidade pública, né? Na Câmara Municipal. Mas há um histórico, há uma coisa que a gente não pode deixar de falar, e eu faço questão, Aldenira, de colocar isso aqui, é o pioneirismo, né? Por exemplo, hoje nós estamos com você, mas é honesto reconhecer que você foi vanguarda, e você acreditou num projeto quando você estava sozinha, talvez com meia dúzia, 3 mulheres, né? Então, eu quero também, como disse o Ademilson, exaltar você aqui hoje, exaltar essa ideia, que quantos anos, Aldenira, mais ou menos?
1: Tem 36 anos da gente fazer essas doações e acolher mineiros e também até região, e 10 anos de CNPJ registrado.
3: Sim, então a nossa parceria mais específica é, eu também trabalho no Conselho Tutelar, né, eu tenho autorização para falar aqui em nome, certo, do Conselho dos Amigos, fizemos uma discussão prévia. E onde entra esse trabalho? Além de outros todos, nós somos pau para toda obra, né? Mas assim, a gente não pode negar que a Aldenira lida com mães solteiras, com mães que batalham, que têm triplas jornadas também. Por exemplo, onde eu trabalho na questão da infância, de cada 10 casos de problema real para o Conselho Tutelar, você vê a questão da orfandade de pai, né? De 10 casos, 7 são mães solteiras que batalham, que lutam. E é evidente, meus, que vai ter consequências, né, para essa mãe que acumula jornadas e etc. Então, assim, é onde a gente entra para poder auxiliar na compreensão da luta dessas mulheres, de orientar elas tanto do ponto de vista jurídico, legal, como também social, de como lidar com essa situação. E dessas crianças que nascem órfãos de pai e que precisam realmente de um amparo. Então, elas têm hoje no Rotary, elas têm hoje na Mão Amiga, no Conselho Tutelar, nas instituições, esse acolhimento necessário e, sobretudo, obrigatório. O Estado precisa realmente estender a mão para essas pessoas. Agora, quando é uma ONG não governamental, eu acho mais interessante, porque eu sou uma instituição governamental. Agora, uma coisa é uma pessoa voluntária fazer esse trabalho, como você começou, manteve, e agora consegue agregar muitas autoridades pela sua competência e pela sua força de vontade em nome dessas, dessas mães. Então, assim, não é bajulação, mas certo, é oportuno realmente dar aqui esses parabéns públicos para o Aldenira.
0: São muitos anos.
2: Mas,
0: hein, né?
2: É interessante isso, e eu quero que o ouvinte entenda bem, que ao longo desses anos, quantas mãos não soltaram da mão amiga da Aldenira? E qual mão ela soltou?
3: Exatamente.
2: Porque a gente sabe que quando a gente fala, igual você falou, de entidade, de órgão, a gente está falando de burocratização. E quando a gente fala de privado, a gente fala de esforço voluntário.
3: Exato.
2: Daí, se a gente for analisar, é uma reflexão para a gente fazer, né? O que que essa mulher já se doou? Será que foi só tempo? Será que ela não teve que sair na chuva? Será que ela não teve que escutar quantos nãos?
0: Quantos nãos? Para
2: às vezes ter um sim, né? Então, assim, o Mazinho falou uma coisa bonita no final da frase, que não é bajulação, isso é uma realidade. É uma realidade que a gente vê nessa pessoa guerreira. E ela, a gente às vezes está falando dela, mas que essa mulher, ela empaquita todas as mulheres de Mineiros e de todos os ouvintes que estão ouvindo na região. Porque é exemplos que arrasta. E aqui está um exemplo a ser seguido.
0: E são poucas pessoas que gostariam de estar no lugar dela, né? De correndo atrás, né? Recebendo um não. E ela recebeu vários nãos, mas continua firme, né? Que esse propósito que é ajudar as pessoas, né?
3: Me permita só um complemento.
0: Sim.
3: De um trabalho que efetivamente é concreto, é sólido, né? Eu não faço críticas indiretas, mas assim, há muitas organizações, ONGs, que na verdade é um faz de conta, é para fazer proselitismo político, é para ganhar outros objetivos, né, outras finalidades. Aldenira, assim, o trabalho da mão amiga hoje, concreto, né, realizado, é muito maior do que a fama de vocês, né? Então veja só, concretamente é um trabalho que realiza doações, que faz grandes eventos e sempre com esse público que precisa de apoio, que precisa de ajuda, que é um público fragilizado, né, por vários fenômenos aí sociais. Então, assim, só para ressaltar que não é uma ONG que faz promoções, divulgações e que faz proselitismo político. É uma ONG que o que exalta dela é o trabalho em si mesmo, a prestação de serviço para a comunidade.
0: Muito bem, são 12 horas e 47 minutos. Aldenir, a gente pergunta, o ouvinte tem a curiosidade de saber quais tipos de doações a ONG aceita. Por exemplo, quem está ouvindo nesse momento, então eu vou ajudar ela, realmente estou gostando do trabalho que ela está sendo, que ela está fazendo há muitos anos, muitas décadas. Qual é a doação que a ONG aceita?
1: Então, ouvinte, as doações que você pode estar repassando para a ONG Mão Amiga, tudo que não serve para você, serve para outra pessoa, em bom estado de conservação. Desde móveis, utensílios, roupa, calçado. E a gente atende também os acamados, tá? Com fralda geriátrica, cadeira de roda, cadeira de banho, andador, muletas. Então, é tudo mesmo, tá? Você pode estar, depois eu vou deixar o contato, vocês entrarem em contato. E tem dois locais de colhimento. E avisando a população de Mineiros que a ONG Mão Amiga não bate na sua porta pedindo doações. Tem muita gente usando de má fé, que pegaram as camisetas, entraram como voluntários e afastaram e está usando as camisetas pedindo de porta, pedindo em mercado, de má fé. E não é da ONG, tá, gente? Liga aqui na Rádio Eldorado, que é parceira da ONG, se informa sobre a ONG, liga para presidente, liga para o pessoal da administração. Não pedimos de porta em porta.
0: Muito bem, agora são 12 horas e 48 minutos. Inclusive, você falou aí das doações, estamos aí próximo, estamos no mês de maio, está chegando aí o período do frio, né? E é importante aí nessa doação também de agasalhos, né? Importante, tem muita gente que passa frio, né? Você que tem um cobertor aí, né? Um agasalho, pode procurar vocês.
1: Pode sim, a gente já está recebendo, né, a campanha do agasalho. Você que queira fazer doação, só procurar a Mão Amiga. A gente vai ter o dia da entrega dos agasalhos.
0: Muito bem, 12h49, estamos conversando aqui com o pessoal da ONG Mão Amiga, né? No caso aqui é o presidente Aldenira, o Eloimar, o Elonar e também o Ademilson, né? Elmar, coordenador, e também o Ademilson, falando aí desse trabalho importante, essa parceria do Rotary, esse é o Rotary Aroeiras, não é isso?
2: Isso, tanto o Rotary Mineiros, nesse momento também entra o Rotary Mineiros, né?
0: Rotary Mineiros.
2: É, que faz parte diretamente desse projeto, dessa ação, em conjunto com a Vaca Mecânica, né? Que é outra... É outro projeto muito bonito e que atende muitas pessoas, além dessa ONG também, da Mão Amiga, ela atende vários setores em Mineiros.
0: Como que a pessoa pode ajudar além de dinheiro? A ONG possui parceiros, patrocinadores?
1: Então, a gente está à procura desses parceiros, desses patrocínios, que está difícil. A ONG, por enquanto, está mantendo só com essa presidente aqui, é o Rotary. É, que está aqui com leite, o amigo Omar, aqui em parceria do Conselho para as Mães, e a gente corre atrás dessa parceria, estão precisando muito desses parceiros.
0: São muita gente precisando ser ajudados e poucos parceiros, é isso?
1: É, igual a gente fala assim, a obra é grande, os operários são poucos.
3: Me permita, é porque a ONG, Mão Amiga, ela virou uma referência, né? Certo. E no que ela vira essa referência de apoio, de solidariedade, é uma demanda muito grande também. E a gente tenta corresponder, né? Daí que é necessário que a gente busque mais parceiros também.
2: É, e ter uma ONG tão distinta como a Mão Amiga, é importante o ouvinte ele procurar, né, essas instituições, porque essas instituições, de certa forma, já sabem a quem atender. Né? E muitas das vezes a gente atende involuntariamente, e às vezes aquela boa ação nossa, ela não vai ter o fim desejado. E através da ONG Mão Amiga, você pode ter certeza, qualquer doação, a gente, alimento, por exemplo, né? A gente falou de roupa, calçados, coisas que servem para ser doada, né? Mas, por exemplo, alimentação todo dia, né, Aldenir? Todo dia tem alguém que passa fome. Tem gente que às vezes está desempregado e tem filhos e a conta de água chega, a conta de luz chega, e eu nem estou falando para isso. Eu acho que eu me atento aqui à questão da alimentação. Então, a gente sabe que mineiros tem um coração muito grande. Quando a gente pede, quando a gente trabalha, o mineirense é bom de coração. Então, seja bom de coração, busque conhecer a ONG Mão Amiga, procure a Aldenira, igual ela falou, ela vai deixar os contatos dela, porque ela sabe a quem direcionar, e aquela sua doação, ela vai chegar no estado final de quem precisa e atender realmente a necessidade de uma família. E haja família que mineiros tem necessidade, né, Aldenira?
1: Inclusive, o Mazinho está aqui. Eu tive que chamar ele, uma mãe, né, que precisava de apoio. E sempre a gente está precisando desse apoio de vocês para poder estar dando apoio para essas mães. Falta alimento, o marido abandona com 3, 4 filhos e essas mães ficam desempregadas, não tem como cuidar e entra em depressão, tenta suicídio. Ah, porque minha vida acabou. Mãe, nós estamos aqui para segurar na sua mão. Não desista. Você tem um dom que Deus te deu de ser mãe. Cuida dos seus filhos com amor, com carinho, que um dia eles vão crescer, eles vão valorizar você. Não desista. Você que está escutando na rádio agora, que fala que vai desistir, que não gosta dos seus filhos, que não aguenta mais seus filhos, não faz isso não. Deus que te deu. Quem é você para ir contra Deus? Ama teu filho, mãe, não faça isso. Os colegas estão aqui, estão de prova, nós temos provas concretas disso.
0: Muito bem. Adenira, como é que a pessoa pode se tornar voluntário? Existe algum critério? É só chegar em você e falar, quero ajudar essa obra tão importante que você vem desenvolvendo há bastante tempo aqui em Mineiros. Enfim, alguém que está ouvindo falou, gostaria de estar ajudando ela também, né? Não às vezes com doação, mas realmente ser um voluntário.
1: Então, a hora que eu passar o contato aqui na rádio, você pode estar procurando nós aqui e a parte da administração toda vai te acolher. Nós vamos passar todo o critério, todo o procedimento ético para você participar com nós, ser um voluntário dessa obra para Jesus. Não é para Aldenira, é para o próximo. Você vai ver que a sua vida está maravilhosa quando você vê a vida do próximo com mais dificuldade. Você vai frequentar as reuniões, você vai frequentar as doações, você vai fazer visita aos acamados e você vai sentir tão bem, você vai ganhar de Deus a recompensa do livramento.
0: Muito bem, são 12:54, meio-dia e 54. A gente já caminha aqui para o final do programa, a gente agradece pela participação de vocês. Deixar aqui os microfones para consideração final. Elmar, obrigado, você coordenador, pela sua participação. Pode ficar à vontade para fazer o convite aí para novos parceiros, enfim, o que você pensar e tiver em mente.
3: Muito obrigado, em primeiro lugar, Rádio Dourado, sempre um espaço democrático, sempre abrindo esse diálogo, né, das instituições com a sociedade. É, mais uma vez, é uma satisfação estar aqui com a Denira, com o Demilson, pessoas que eu tenho muita estima. E poder também ser um participante desse projeto que é maravilhoso, que eu sou encantado com ele. E na oportunidade também é dizer que a gente está muito focado nessa semana até domingo, né, para o Dia das Mães, a nossas estrelas, né, as nossas principais pessoas, né, desse projeto. E mandar um abraço para todas as mães mineirenses, em especial minha mãe Maria Brandão, uma guerreira. Um abraço para minha filha também, que é mãe, uhum, Ana Paula, e para todas as mães maravilhosas dessa cidade. E aqui a maestrina Aldemira também, representando essas senhoritas, essas senhoras da nossa cidade.
0: Muito bem, Ademilson, obrigado pela sua participação também. Continue esse trabalho maravilhoso que você vem desempenhando também lá no Rotary Aroeiras.
2: É, como eu disse, Mazinho, né? Gratidão por esse espaço. É muito importante a gente poder ter voz. Que daí a nossa voz ecoa e chega a quem precisa, tanto para quem tem necessidade como para aquele que quer ajudar. Né? E aqui a Aldenira está estendendo a mão, como estendeu para nós. Em nome dela, eu cumprimento todas as mulheres mineirenses, independente de ser mãe ou não, porque, como ela mesma disse, né, ela precisou de uma mãe para existir. Todos nós precisamos de uma mãe para existir. Então, que todas as mulheres sintam abraçadas. É, domingo é só um dia representativo, né? Todos os dias é o Dia das Mulheres. Então a gente deve amar, deve respeitar, deve ter esse cuidado. E eu tenho certeza que a Aldenira, em conjunto com o Mazinho, comigo, com todos os colaboradores que a ONG tem, são muitos, e vai meu abraço para cada um, cada ajudante que nós temos, cada associado, cada membro da ONG Mão Amiga, que se sinta honrado aqui, né? Que eles estão sendo representados, estão sendo lembrados de um projeto tão grande, e a gente espera, né? Quero mandar um abraço pro Rotary Mineiros, Rotary Aroeira, Panemas. Daqui uns dias nós vamos ter o Rotary Girassol, que vem aí dar toda a salvaguarda para o neurodivergente, né? Então, assim, estamos trabalhando, né? E não é fácil fazer esse trabalho voluntário. Então, mais uma vez, Aldenira, que Deus continue te abençoando, te iluminando, e que você tenha essa força, essa garra, né? E que o seu exemplo possa arrastar para que a gente sempre tenha mulheres com essa garra e determinação que você tem tido. Obrigado.
0: Obrigado a você pela presença, Aldenira. Obrigado. Microfones para suas considerações finais e também homenagem a todas as mães que estão acompanhando o programa neste momento. E aí vocês escolhem a música. Você já escolheu a música? Rick Renner, pode ser Mãe? Uhum. Por enquanto, em nome dos sócios proprietários da emissora, em nome da diretora executiva, Cleia Gouveia, muito obrigado pela presença de vocês. Isso.
1: Então, vou fazer a minha... finalizar aqui, né, gente? Vocês que estão ouvindo. É, não vou brigar comigo, não, mas eu vou... lembrei agora, tá? De agradecer todas as mães do grupo que eu participo, tá? Do grupo Serra, tá? Todas as mães, meus parabéns pelo dia. Todo membro. Grupo da Pastoral da Moradia que eu participo, meus parabéns às mães. E todos participantes do grupo Mães que Ora pelos Filhos, Mãe de Joelhos, Filhos de Pé, Aumentai a Minha Fé. Para todas as mães que nós tivemos lá em São Paulo agora, 58 mães orando pelos filhos. Meu parabéns pelo Dia das Mães, amigas. Pelas amigas top, todas do grupo. Pelas amigas antigas. Pelas amigas da ONG, Mão Amiga, todas as mães. Pela minha filha, que é mãe, minhas duas noras, que é mãe, e por mim, que tenho o maior orgulho de ter meus filhos, Edivaldo Júnior, Carla Josélia, Adriano e o Fabrício Neto Filho. E meus netos, que eu sou segunda mãe também, né? Que diz que vó é segunda mãe, né? Então, eu tenho orgulho de ter vocês como meus filhos, meus netos, minhas noras. Parabéns pelo Dia das Mães. Que a gente seja unido na fé, na caridade, no amor e na união entre família. Meu agradecimento à Rádio Eldorado, a todas as mães que trabalham aqui e todas da cidade de Mineiros e região. O meu muito obrigado.
0: Um abraço então, Aldenira. Obrigado pela participação mais uma vez aqui, os nossos amigos, né? O Elmar e também Ademilson. Até uma próxima oportunidade. E parabéns pelo trabalho de vocês. Deus abençoe vocês grandemente, muita saúde, muita paz, para que possam continuar aí, ó, pelos próximos 20, 30, 40, 50 anos pela frente.

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1: Opa, muito bem, beleza, gente? Sextou com muita alegria aqui na sua 91,9 FM. A partir de agora, eu daqui e você daí, juntos e misturados, trazendo muitas músicas, notícias, informações e entretenimento aqui no seu rádio. Para você que não me conhece, muito prazer, me chamo Franciele Fedekischer e vou estar juntinha de você até às 15 horas. E é claro que eu já conto com a sua participação aqui no nosso canal interativo, que já está liberado, viu? A partir de agora, valendo a sua participação aqui no nosso canal interativo, 36720322, o número do sucesso. Vamos juntos? Hoje, sexta-feira, 8 de maio, ano é 2026. No seu rádio são 13 horas e 5 minutos. Hoje vamos começar com Matheus e Cauã, a música Baixinha.

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1: Muito bem, no seu rádio, 13 horas e 11 minutos. Vamos com os nossos oferecimentos do nosso programa Tarde Total. 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
0: Muito bem, hora certa, 13 horas e 21 minutos.
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5: Muito bem, beleza. Atenção, gente. 13 horas e 32 minutos. 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

Muito bem, beleza, de bem com a vida. 13 horas e 35 minutos na sua 91,9 FM. Quem passou por aqui, Danilo e Davi, não mexe nas minhas gavetas. E vamos pro nosso canal interativo, temos participações. Quem tá com a gente? A Eliette tá na sintonia, mandou mensagem no nosso canal interativo. É, maravilhinda tarde pra nós, sextou, bebê. Toca Jorge e Matheus. A música, do jeito que tá, não dá. E a Eliette tá com a gente do setor Boa Vista. Vou colocar na sequência, tá bom, Eliette? Quem também tá com a gente? O Nelson. Nelson Cabeludo do setor São João. Tá participando também, tá pedindo música. Pediu música de Murilo Ruf. Saudade Estranha. Coloquei na sequência, Nelson. Valeu pela participação. Ó, quem também tá com a gente? A Giselda. A Giselda Brasil tá na sintonia. Mandou aquele boiê animado, aquele boa tarde. Bora, bora, vamos que vamos. Daqui a pouquinho eu vou colocar Luan Santana pra você, tá bom? Tamo juntas. Também vai meu boa tarde pro Borolo, tá na sintonia. Oi, Borolo, boa tarde. Ó, tem mais mensagem chegando. O Vilton Mar também tá participando. Mandou um áudio, já vou ouvir seu áudio, tá bom? A Lurdinha também mandou mensagem. Boa tarde, Lurdinha, seja bem-vinda. E ela mandou, boa tarde, Franciele. Gostaria que você rodasse aquela música com... de Paulo e Paulinho, Estou Por Aí. Vou colocar na sequência, tá bom? Vamos juntas? Então vamos curtindo aí os nossos pedidos musicais. Agora Murilo Ruf, pedido do Nelson.

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1: Sai, Rodolfo.
0: Tamo junto.
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0: eu vou trabalhar.
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1: Muito bem, beleza? 14 horas e 26 minutos. 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

Muito bem, beleza? 14 horas e 33 minutos. 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E vamos para o nosso canal interativo com as nossas participações. Vamos ver quem tá com a gente, curtindo a nossa programação. Olha só, o Júnior tá na sintonia, tá participando. Mandou mensagem no nosso canal interativo. Tô ligadão, aqui de Querência, curtindo a nossa programação. Valeu, Júnior, pela participação, viu? O Júnior é ouvinte assíduo, sempre sintonizado, curtindo a nossa programação. Também vai meu boa tarde, deixa eu ver quem tá com a gente, o Valdir tá na sintonia, tá participando, a Aldenira também, abraço pra você, Aldenira. O Vilton Mar também tá participando com a gente. Também vou mandar meu boa tarde pro Borolo, tá participando. Abraço pra você, Borolo. Ah, quem também tá com o rádio ligado é ele.

0: Gente, o Jefferson curtindo a nossa programação, ele mandou um áudio. Oi, boa tarde.
1: Opa, boa tarde. Seu pedreiro tá aqui na sintonia, viu?
0: Ó.
1: Trabalhando em outra obra. Boa tarde pra nós. Uma música aí pra nós curtir.
0: Beleza, vou colocar na sequência. Pra você que não sabe, ele é meu irmão caçula, é o caçulinha, só que é maior que eu, viu, gente? Valeu pela audiência e, claro, pela participação. Participe sempre, viu? 14 horas e 35 minutos, então vamos curtindo mais músicas. Agora quem canta? Tiago e JP, participação de Guilherme Benuto. A música, Kryptonita.

0: Muito bem, no seu rádio, 14 horas e 44 minutos. Vamos com os nossos oferecimentos do nosso programa Tarde Total. 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
2: Muito bem, beleza, de bem com a vida. 14 horas e 52 minutos. 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E muito bem, no seu rádio, 14 horas e 53 minutos. Vamos pro nosso canal interativo. Vamos ver quem tá com a gente. Abraço pro Renato, tá participando. Abraço pra você, Renato. Valeu pela participação. Ele pediu música de Lucas Luco. Sumiu do mapa. Vamos encerrar com ela, viu? Ó, o Nelson também tá na sintonia. O Júnior também tá participando com a gente lá de Querência. O Vilton Mar também tá curtindo a nossa programação. Valeu pela audiência, viu? Ó, quem mais tá com a gente? É o Valdir, tá na sintonia, tá participando também. Abraço pra você, Valdir. Excelente tarde de sexta-feira, viu? Gente, faltando apenas 5 minutos para as 15 horas e o nosso programa Tarde Total vai ficando por aqui, viu? Já desejo a todos um excelente finzinho de tarde. Pra você que tá comigo, continue ligadinho. Daqui a pouquinho tem Gilmar Silva trazendo o melhor de sertanejo pra você no programa Entardecer no Sertão. E pontualmente às 15 horas, vamos com a nossa consagração. E eu e você, você e eu, vamos ficar de encontro marcado, né? Amanhã, a partir das 12 horas, conto com a sua participação aqui no nosso canal interativo, se assim Papai do Céu nos permitir. Pra ficar super bem, vamos curtir o pedido do Renato, Lucas Luco, sumiu do mapa. Então, um grande abraço, um grande beijo, fui!

0: Produção Milícia da Imaculada.
1: Padre Coube, com seu testemunho de vida, ensinou o caminho da verdadeira entrega total e incondicional à Virgem Maria Imaculada. É uma relação de união confiante nela em todos os momentos e ações. Padre Coube nos diz: uma oração elevada a Deus pelas mãos da Imaculada não pode ficar sem efeito. Quem recorre a ela não fica desamparado. Portanto, oração humilde, confiante e constante. A Virgem Imaculada transformou muitos em santos, todos aqueles que a ela recorreram. A falta de devoção à Imaculada é um mau sinal. Apesar dos famosos e deformados direitos do homem, a mortificação é indispensável para todos, pois é também por meio dela que buscamos a graça divina. E aos que duvidam, pergunta: homem de pouca fé, por que duvidas? Confia inteiramente e em tudo na Virgem Imaculada e certamente prestarás a máxima glória a Deus. Ame o próximo, não porque é simpático ou rico. O amor autêntico se eleva sobre a criatura e mergulha em Deus. Nele, para ele e por meio dele, ame a todos, bons e maus, amigos e inimigos. Desta forma, consagremos-nos à Virgem Imaculada, permitindo ser conduzido por ela e recorrendo a ela em todas as dificuldades. Não se ouviu dizer até agora que alguém, recorrendo a ela, tenha sido abandonado. Amém.
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3: Virgem Imaculada, minha Mãe Maria, eu renovo hoje e sempre a consagração de todo o meu ser, para que disponhais de mim para o bem de todos. Somente peço que eu possa, minha Rainha e Mãe da Igreja, cooperar fielmente com a vossa missão de construir o reino do vosso Filho Jesus no mundo. Para isso vos ofereço minhas orações, sacrifícios e ações. Ó Maria, concebida sem pecado, arrogai por nós que recorremos a vós, e por todos quantos não recorrem a vós, especialmente pelos inimigos da Santa Igreja, e por todos quantos são a vós recomendados. Pela intercessão da Virgem Imaculada, Nossa Mãe, abençoe-vos o Deus Todo-Poderoso, Pai, Filho e Espírito Santo. Amém.

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2: Opa! Vamos começando a festa sertaneja. Abrindo a porteira do seu coração, aumentando o volume do rádio. Vai começar a partir de agora o programão mais sertanejão do Brasil. Bora chegando, trazendo boa tarde pra você na nossa querida cidade de Mineiros. Pra você nas fazendas, chacras, sítios. Pra você que tá aí nas cidades vizinhas. Pra você que tá acompanhando através aí da internet, através do nosso aplicativo, o nosso site. Pra você que tá curtindo aí no rádio do seu carro, do seu caminhão, da sua máquina agrícola. Chegamos com Entardecer no Sertão nessa tarde de sexta-feira, 8 de maio, ano é 2026, boiadeiro. É diretamente aqui do estúdio Helena Paniago, Gilmar Silva te fazendo companhia a partir de agora, em nome de Constru Mais, Amigão Pneus, escritório de contabilidade Contec e também de Óticas Diniz. Olha, sextou de sexta-feira. É hora de tocar moda boa, é dia de tocar moda boa e moda boa, sertanejo de qualidade aonde? Aqui no Entardecer no Sertão, aqui pela sua 91,9 FM.
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2: É a Rádio Eldorado, a rádio que está sempre ao seu lado desde 1979, a pioneira de Mineiros, meu filho. Quer participar do programa aí? Tá valendo, pode ficar à vontade para você interagir aí no nosso Entardecer no Sertão, 36720322. Esse é o WhatsApp, tá? 36720322. Pode enviar mensagem de texto, mensagem de áudio, pode ficar à vontade para você interagir aí no Entardecer no Sertão. Muita coisa bacana, informação para você sempre, música boa, aquele sertanejão de qualidade, é muita alegria e sempre você interagindo conosco aí. Vai ser uma maravilha o Entardecer no Sertão desta sexta-feira. Pra trazer o Rio Negro e Solimões no mesmo lugar. Aí é moda, fi.
4: Tá tomando, boy,
2: véi. Mas já, calma aí, véi.

0: Modão com o Leonardo, começando o nosso Entardecer no Sertão, também passou por aqui cantando Bonito e Apaixonado, o Rio Negro e Solimões, do mesmo lugar.
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1: Olha, pra chacoalhar as estruturas do sudoeste goiano, tem Zezé de Camargo e Luciano. Linda, linda!

0: Aê, sucesso, Cleiton Camargo. Você recordando o modão aqui no Entardecer no Sertão, na Hora de Amar. Também passando por aqui nesse primeiro bloco aí do Entardecer no Sertão, o Zezé de Camargo e Luciano. Linda, linda. Quem mais, hein? Tem mais gente aí, meu filho. Teve o Rio Negro e Solimões no mesmo lugar e o Ainda Queima Esperança, foi o Leonardo, hein? Só modão, melhor pra você que não entardecer no sertão, informando a hora certa aí, ó. São 15 horas e 27 minutos, ótima tarde, sexta-feira, tamo junto.
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2: Hora certa, 15h30.
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2: Vamos lá com o entardecer no sertão, agora trazendo aqui um recado bacana. 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
2: Bora trazer esses meninos pra cantar bonito aí. Quem? Leonardo e Eduardo Costa, Duas Camisas.

0: Aí, Bruno e Marrone no Entardecer no Sertão, Choram as Rosas, também cantando por aqui. O de Paulo Paulino, Nada Mudou, Te Amo, O Que Mais Posso Dizer, da Marília Mendonça. Daqui a pouco tem mais moda, lembrando daqui a pouquinho, começando a atender as participações, já já, enfim.
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0: Hora certa, agora 15:47.
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1: 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Agora 15:52. 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
2: O programão Entardecer no Sertão na sua tarde de sexta-feira. Deixa eu mandar um abraço aqui, ó. É hoje, 8 de maio, né? Hoje vamos parabenizar aí os aniversariantes de hoje. Pra você que tá completando idade nova hoje, parabéns aí pelo seu dia. Um feliz aniversário, muita saúde, muitos anos de vida. Gente, ontem, né? 7 de maio, ontem foi aniversário do Carlos André. O Carlos André escondeu de todo mundo, porque disse que não quer ganhar presente, não quer ganhar bolo, não quer ser parabenizado. Então falou, eu vou esconder de todo mundo, mas agora nós já sabemos. Agora nós já tá sabendo aí, tá? 7 de maio, aniversário do Carlos André. Quando chegar nessa data e você quiser presentear ele, ele vai ficar feliz. Ele diz que gosta de camisa do Corinthians. Ave Maria. Vamos mandar um abração aqui, ó, curtindo o programa. Vamos mandar aqui uma boa tarde. Gilmar Silva, boa tarde, tudo bem? Aqui é a Renata. Eu moro aqui no Betel, Gilmar Silva. Quero uma moda aí do Chitãozinho Chororó. Fogão de lenha. E quero oferecer para todas as mães. Então tá beleza, que maravilha, Renata. Obrigado, ela quer participar aqui no sorteio. Então tá bom, vamos dar uma olhada nesse sorteio, tá? Eu não tô sabendo não, mas vamos dar uma olhada. Abração, Renata. Quem mais aí, meu filho? Deixa eu mandar uma boa tarde também aqui pro Thales. Ô Thales, você tá na escuta? Fala comigo, como é que você tá, meu filho? Boa tarde.
3: Alô, Gilmar Silva, bom, vamos que vamos. Melhor programa aí da Eldorado. Manda uma música pra nós aí do Amado Batista.
2: Ah.
3: Seus olhos.
2: Ó. Oh.
3: Oferecendo para minha mulher, Renata. E pra todos os que estão na escuta aí. Vamos que vamos, moçada. Aqui quem fala é o Thales, cantor sertanejo.
2: Positivo, valeu, Thales. Vamos tocar essa moda sim, rapaz. Essa moda do Amado Batista, hein? Seus olhos. Vamos atrás dela agora, Thales. Deixa eu falar aqui com o Roberto. Alô, Roberto, você tá na escuta? Boa tarde.
4: Boa tarde, meu amigo, tudo bem?
2: Tudo jóia.
4: Pedir uma música aí pra você passar pra minha esposa, A Carta.
2: Ó. Oh.
4: Pra minha esposa, pra todos que estiverem ouvindo o programa aí. Pra mim, pra você também. Um forte abraço aí. Minha esposa Lília, Roberto. De Roberto para Lília.

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4: A hora certa, 16:14.
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4: Aqui pela sua 91,9 FM, Rádio Eldorado. Pra você curtir moda boa, o melhor do sertanejo. Vamos lá então pra atender também as participações, né, gente? Vamos mandar abraço aqui, uma boa tarde pro Reginaldo Cardoso. Ô, Reginaldo, como é que você tá? Boa tarde, tudo bem?
5: Gilmar Silva, boa tarde, você tá bom?
4: Bom, filho.
5: Tamo aqui ligadinho nesse programa seu, aqui no, na Estância Primavera. Preparando para começar os trabalhos com as mimosas. E gostaríamos de curtir nessa tarde é a música com Almir Sater, Trem do Pantanal. Se tiver com você, rodar para nós aí nessa tarde, meu garoto.
4: Agora!
5: Grande abraço!
4: Bora lá! Vamos trazer essa moda aí!

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0: Tronda, o sudoeste Goiânia. Chico Rei Paraná, você não sabe amar, é o nome da moda. Também passando por aqui, quem mais? O Zezé de Camargo e Luciano, Preciso Ser Amado. Trem do Pantanal do Almir Sater. Daqui a pouco tem mais moda pra nós aí, meu filho.
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0: 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É o Entardecer no Sertão, programão pra lá de mão, meu filho.

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6: A hora certa, agora 16:42.
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1: Hora do recado desta sexta-feira, é hoje 8 de maio, ano 2026. 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Muito bem, hora do recado, trazendo a sessão solicitações de emprego. Joelso, casado, não tem filhos, está à procura de trabalho em fazendas. Ele trabalha como caseiro, tem experiência com ordenha, também maquinário agrícola. Telefone 64-993-24-4077. José Batista é solteiro, está à procura de trabalho em chacras, sítios, fazendas. Trabalha como caseiro. Telefone 64-99-29-1051. Raiton Alves, casado, está à procura de trabalho em fazendas. Possui experiência com ordenha, gado de corte, trator. Telefone 64-999-23-2111. Mauro, casado, não tem filhos, está à procura de trabalho aí em chacras. Trabalha como caseiro. Telefone 64-99-307-5614. Vinícius, casado, tem filho, procura trabalho em chácaras, fazendas, trabalha como caseiro. Faz serviços gerais, trabalha com gado de corte, telefone para contato 64-992-18-8012. Edivaldo é casado, não tem filhos, está à procura de trabalho com serviços gerais em fazendas ou chácaras. Telefone para contato 64-993-28-6573. Olha, atenção, agora trazendo a sessão vagas de emprego. Olha, atenção, contrata-se uma manicure e pedicure, tá? Contrata-se uma manicure e pedicure. Interessadas em enviar currículo aí pelo WhatsApp 64-993-24-8792. Vou repetir, 64-993-24-8792. Sessão de utilidade pública, olha, atenção, foi perdido aí um chaveiro com a cordinha cor de rosa, com duas chaves, foi perdido nas proximidades do IP Shopping. Quem encontrou, vier encontrar, telefone 64-99623-2188, gratifica-se. Olha, itens deixados aqui na recepção da Rádio Eldorado, foi deixado um cartão do sistema, cartão do SUS, né? Um cartão do SUS em nome de Kesley Nunes, Kesley Nunes Vilela. Também foi deixada uma carteira de trabalho em nome de Jordana Gomes de Carvalho. Também uma carteira de habilitação em nome de Ubaldo Honório Carrijo. E os interessados podem estar procurando aqui na Rádio Eldorado em horário comercial. Para a sessão de compra-se, vende-se, aluga-se ou troca-se. Olha, vende-se uma excelente área com mais de 11 mil metros quadrados, situada na Avenida Antônio Carlos Paniago, entrada principal da cidade de Mineiros. Ponto de grande fluxo, visibilidade e localização. Perfeito para quem busca investir com segurança e alta rentabilidade. Ideal para empreendimentos comerciais, industriais ou residenciais. Terreno amplo e estratégico, fácil acesso e grande movimento diário. Potencial para construção de galpões, loteamentos, supermercados, postos, centros comerciais e muito mais. Para mais informações, o WhatsApp é 64-99699-7708. Vende-se uma chácara na região do João Avelino. Essa chácara tem um pomar aí com 80 pés de mexericas já produzindo e também muitas outras frutas. A casa tem 3 quartos, sendo uma suíte, mais 2 banheiros, sala, copa, cozinha, área na frente, área de serviço, também garagem para 2 carros. Telefone para contato 64-984-22-2716. Muito bem, hora do recado, volta amanhã na primeira edição a partir do meio-dia. 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
1: Olha, vamos seguindo aqui com Entardecer no Sertão, agora são 16:56, diretamente aqui do estúdio Helena Paniago, seu amigão Gilmar Silva.
8: É
1: da 91,9 FM. Vamos juntos com o programão Entardecer no Sertão nessa tarde de sexta-feira. E o final de semana tá chegando aí. Vou mandar um abração pra Cida. Ô Cida, aí na sua casa é sexta-feira ou ainda não, Cida? Fala comigo.
9: Boa tarde, Marcelo. Quero ouvir essa música e oferecer Tonzinho, meu irmão, Zé Cachucha, meu irmão, Tamiro, meu primo, Anufo, meu primo, minha Judete, minha prima, e minha amiga Cleide, minha amiga Maria José. E para todos que gostaram da música. Lembranças com Milionários é Rico. E muito obrigado, uma ótima sexta-feira para você.

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1: 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Agora são 17 horas e 15 minutos. 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
3: Hora certa, 17:18.
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3: Vamos lá com o entardecer no sertão, vamos atendendo aqui as participações. Deixa eu mandar um abraço aqui, uma boa tarde. Quem que tá passando por aqui pedindo uma moda bacana, bonita, lá na Fazenda Invernada, dizendo o seguinte: Gilmar Silva, boa tarde, tudo bom? Opa, graças a Deus. Gilmar Silva, estamos aqui na Fazenda Invernada, ouvindo o programão pra lá de mão, entardecer no sertão. Toca uma moda pra gente aí, é a música Filho Pobre, do Jacó e Jacozinho. E agradecemos pela atenção, João Farofa e Catarina. Olha que maravilha! Abração, seu João Farofa, dona Catarina, ótima tarde para todos na Fazenda Invernada. O que mais? Deixa eu mandar um abraço aqui para Helena. Oi, Helena! Fala comigo, Helena, tudo bem?
4: Boa tarde, Marcinho. É que é Helena do Cruvinel. Marcinho, eu queria que você passasse uma música do Renan e Raí. E me falar se você sabe como que tá a saúde do Raí. A gente não sabe. Se você saber, fala aí alguma coisa, tá bom? Com Deus, beijo.
3: Abração, Helena! Helena de Fátima. Ô, Helena, vamos ficar sabendo agora. Helena, eu dei uma busca aqui, fui aqui na internet, procurei informações aqui, pegamos um apanhado de informações aí nas redes sociais, no Facebook, no Instagram, e conseguimos chegar aqui na seguinte informação. Olha, o cantor Raí, né? Aí, o Amarildo Vicente, né? Ele tem 63 anos. Ele faz parte da dupla Renan e Raí. Olha, ele está internado, né? Em estado gravíssimo, tá? Na unidade de terapia intensiva do Hospital Rui Azeredo, em Goiânia. A situação dele foi atualizada hoje, dia 8 de maio, e traz o seguinte, tá bom, Helena e todos que estão curtindo aqui o Entardecer no Sertão? Olha o quadro clínico. O artista encontra-se em choque séptico sob ventilação mecânica invasiva, né? Ou seja, entubado, tá? E fazendo aí o uso de drogas vasoativas para manter aí a pressão arterial e o funcionamento do organismo. Então, não tá aí... Exige extremo cuidado e a situação de saúde ainda do Raí. Não está estabilizada aí a situação ainda não, tá? Segundo informações, ele passou aí mal em uma chácara em Bela Vista de Goiás na manhã de terça-feira, dia 5, né? Apresentando febre e alta, febre alta e fortes dores abdominais. Olha, até o momento, segundo informações aqui, nada oficiais, mas um apanhado de informações aqui nas redes sociais, principalmente no Instagram, até o momento, né, os médicos não fecharam em um diagnóstico oficial, embora o quadro inspire cuidados extremos, tá? E tem uma situação aqui que foi recentemente dita aí pelo o parceiro dele, de dupla, o Renan, né, segundo o que a gente apurou aqui nas redes sociais, recentemente o parceiro Renan mencionou a suspeita de que o uso aí de canetinhas emagrecedoras possa ter contribuído aí para o mal-estar. Mas isso são informações nada oficiais, são informações que estão circulando aí nas redes sociais, tá? E uma delas aí teve essa citação aí do Renan, tá? Que possivelmente ele tenha falado isso aí há poucos dias atrás. Não tem nada oficial não, tá? É o que a gente tá acompanhando aqui, tá bom? Então tá aí, de momento ainda são essas informações que a gente tem aí. Não está ainda normalizada, estabilizada a situação de saúde aí do Raí. Por enquanto, encontra-se em estado gravíssimo e em situação até entubado, né? Lá no hospital Rui Azeredo, em Goiânia. Então tá aí as informações. E a gente reza a Deus aí para que ele venha melhorar, né? Que venha trazer aí tranquilidade para ele, para a família, também para todos os fãs, todos que acompanham aí o Raí, da dupla Renan e Raí. Então, atendendo o pedido aqui da Helena, vamos tocar então a música do Renan e Raí, Tá Difícil de Voltar.

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2: Hora certa, agora 17:49.
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1: Boa noite, amigos ouvintes da Rádio Eldorado. São 18 horas, momento da Ave Maria. Pedimos licença para entrar no recinto do seu lar, do seu estabelecimento comercial, no seu carro, na sua fazenda, pela internet, onde você estiver, para orarmos juntos, agradecendo ao Senhor por mais um dia que termina.
2: Em nome do Pai, do Filho e do Espírito Santo, amém. Meu querido, minha querida, eu quero me dirigir a você diante daquilo que é a máxima do Evangelho que nós vamos escutar. O amor como, não é, reflexo daquilo que é Deus, como diz o Papa Bento XVI. Deus é amor. O Evangelho de João, capítulo 15, versículo 12 ao 17, vai nos dizer: este é o meu mandamento, amai-vos uns aos outros como eu vos amo. Ninguém tem maior amor do que aquele que dá a sua vida por seus amigos. Vós sois meus amigos se fazeis o que vos mando. Já não vos chamo servo, porque o servo não sabe o que faz o seu senhor. Mas chamei-vos de amigos, pois vos dei a conhecer tudo quanto ouvi de meu Pai. Palavra da salvação, glória a vós, Senhor. Aqui Jesus não está dando apenas a nós um conselho espiritual, mas Jesus está nos dando um mandamento. Conselho todo mundo dá, não é? Todo mundo recebe, mas eu posso, não é, colocar em prática aquele conselho não. Agora, o mandamento é uma ordem. Eu não tenho outra opção. Ou eu obedeço, ou eu não obedeço. Mas só que se eu não obedecer, eu posso trazer sérias realidades, não é, até mesmo difíceis para a minha vida, que pode colocar em prejuízo a nossa salvação. Uma ordem que nasce do próprio coração de Cristo. Amar como Cristo amou. Jesus não diz simplesmente amai-vos, ele acrescenta como eu vos amei. Aqui está a medida do amor cristão. Não é um amor superficial, sentimental ou interesseiro. É um amor de sacrifício que se doa. Porque Jesus disse, ele afirmou, ninguém tem maior amor do que aquele que dá a vida por seus amigos. Então amar é decisão, amar é doação, amar é sacrifício, amar é sair de si mesmo para se dar ao outro. Quem não entender esta lógica do Cristo que diz amai-vos como eu vos amei, ou seja, é amar até a cruz, amar sem limites. Será que eu e você temos esta capacidade, ou melhor, essa disposição de amar como Jesus amou? Fica a reflexão aí para o seu dia. Se Deus te der a oportunidade de você amar mesmo aquele que você não tem nenhum apreço por fazer, faça, porque é assim que Jesus faria. Que Deus nos abençoe, em nome do Pai, do Filho e do Espírito Santo. Amém.
3: O anjo do Senhor anunciou a Maria e ela concebeu do Espírito Santo. Ave Maria, cheia de graça, o Senhor é convosco. Bendita sois vós entre as mulheres, bendito é o fruto do vosso ventre, Jesus. Santa Maria, Mãe de Deus, rogai por nós, pecadores, agora e na hora de nossa morte. Amém. Eis aqui a serva do Senhor, faça-se em mim segundo a vossa palavra. Ave Maria, cheia de graça, o Senhor é convosco. Bendita sois vós entre as mulheres. Bendito é o fruto do vosso ventre, Jesus. Santa Maria, Mãe de Deus, rogai por nós, pecadores, agora e na hora de nossa morte. Amém. E o Verbo se fez carne e habitou entre nós. Ave Maria, cheia de graça, o Senhor é convosco. Bendita sois vós entre as mulheres, bendito é o fruto do vosso ventre, Jesus. Santa Maria, Mãe de Deus, rogai por nós, pecadores, agora e na hora de nossa morte. Amém. Rogai por nós, Santa Mãe de Deus, para que sejamos dignos das promessas de Cristo para sempre. Oremos. Infundi, Senhor, nós vos rogamos a vossa graça em nossos corações, para que nós, conhecendo pela anunciação do anjo a encarnação de Jesus Cristo, vosso Filho, por sua paixão e morte de cruz, cheguemos à glória da ressurreição. Pelo mesmo Cristo, nosso Senhor. Amém.

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2: Hora certa, agora 18:12.
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2: Entardecer no Sertão, agora são 18:15. 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
2: Olha, vamos mandar moda aqui, meu filho. Vamos mandar moda. O pessoal que tá curtindo o Entardecer no Sertão, deixa eu mandar um abração aqui pra Verônica. Ô, Verônica, como é que tá por aí? A Verônica, o Marcos Antônio. Excelente início de noite. Abração, obrigado aí pela participação, Verônica. Vamos tocar a moda aqui que ela tá oferecendo pras filhas, as amigas, o esposo, o Marcos Antônio, a música Filha do Rick Renner. Obrigado aí pela participação. Também mandando um forte abraço aqui, o Valdir Moraes, setor Leontino. Tudo de bom pra você, Valdir. Carris também tá curtindo o programa, participando conosco, pedindo pra ouvir as modas, não é isso, Carris?
7: Ô, presença, filho do grande. Presença, manda um modão pra nós aí. Só capilão. Eu quero oferecer essa moda pro meu amigo Negão, irmão do Banana, Florival, o Júlio, o corretor, e o Rock lá na fazenda, o Rogério, e todos os ouvintes da melhor. Deixa cair, presença, tamo junto. Ih!

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agora são 18h53. Olha, chegando no finalzinho aqui do nosso Entardecer no Sertão, né? Desta sexta-feira. Na sequência, tá chegando o programa Rancho Sertanejo com Luiz Carlos Lico. E eu já vou agradecendo pelo carinho da sintonia, pelas participações. Olha, amanhã estarei de volta, assim se Deus permitir, a partir das 15 horas, com mais um Entardecer no Sertão. E eu te espero. Para você, uma excelente noite de sexta-feira. Fique com Deus. Tchau!

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1: Abre as portas do Rancho Sertanejo nesta sexta-feira, 8 de maio de 2026. É 28 graus, marcando os termômetros aqui na nossa querida Mineiros. Agora, 19 horas e 2 minutos. Para você que ficou na boa companhia de Gilmar Silva no Entardecer no Sertão, agora é aqui comigo. É, o Lico tá chegando aí com o Rancho Sertanejo. Vamos até as 21 horas, né? Comunicando com você aqui do estúdio Helena Paniar, querendo mandar um abraço agora para as fazendas, para o sítio, para as chacras e para os assentamentos, né? Para você que está aí trafegando na 364, aí nas GOs que cruzam o nosso município, um abraço e um boa noite aqui do Luiz Carlos Lick, do Rancho Sertanejo, que você está dando carona aí no seu carro, no seu caminhão, que tem uma excelente viagem. Isso, agora vamos com Rancho Sertanejo. 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

Voltamos aqui com o Rancho Sertanejo às 19h04. Querendo mandar um abraço agora pro Fabrício Baianin, né? O Fabrício Baianin, rapaz, ele tá lá na roça, né? Assando milho. É, aqui falando que na roça é tudo simprão. É, mas lá tem uma latinha, né? Tem uma latinha de cerveja. Hoje é sexta, né, Fabrício Baianin? Hoje pode. Então, você tá assando milho, então vai colheita do milho, Chitãozinho Chororó. Boa noite do Rancho Sertanejo.

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3: Agora 19h08, é a 91, a 91,9 FM, Rádio Eldorado de Mineiros, sempre a seu lado, a melhor rádio no seu rádio. Agora vamos aqui atendendo a pedido, vamos falar com o meu amigo Borol. Boa noite, Borol.
4: Boa noite, Link, mandar uma musiquinha pra nós aí, vamos começar aí com o Amado Batista, Borboleta Azul. Aí você manda pra essa turma do Divino Espírito Santo, Setor Oeste, Casinha Amarela, Tani, Perobeira, Santa Maria, pra todo mundo que estiver escutando nós, viu?
3: Tá certo, Borolo, obrigado aí pela participação, pela audiência, né? Obrigado por estar sempre aqui fazendo, ajudando a fazer o programa Rancho Sertanejo. Um abraço aí pra essa galera que você falou dos bairros e também todos os bairros da cidade mineira, cidade vizinha. Um abraço aqui do Rancho Sertanejo e do Luiz Carlos Lico. E agora eu quero falar com o Edmilson lá no Edmilson Santos, lá no setor Boa Vista, lá no Alto da Colina. Ele tá dizendo aqui, boa noite, já ligado no programa, quero ouvir Christian Ralph Olhos de Luar para oferecer a todos que estão ouvindo o programa. E pra você, Luiz Carlos, opa, obrigado aí, Edmilson Santos, um abraço pra você. Você tem uma noite abençoada, obrigado pela sintonia, sempre ajudando a fazer o programa Rancho Sertanejo. Ó, rapaz, obrigadão mesmo. Vamos lá, Borboleta Azul, Amado Batista lá pro Borolo, Olhos de Luar, Christian Ralph lá pro Edmilson Santos, boa noite do Rancho Sertanejo. Música.

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1: É você em boa companhia, é agora 19 horas e 18 minutos na companhia aqui de Luiz Caslick e também o Rancho Sertanejo aqui na 91,9. Agora quero falar com meu amigo seu João. Ô, seu João Alves da Silva, é boa noite.
2: Toda mãe aqui do Banheiro. E de querer também oferecer essa música para toda a mãe lá do Pará, mais perto, do que mudam para lá, na Amazônia. Do Belém do Pará, de Rondônia. Aqui lá tem gente aqui de Mineiro, lá em Rondônia, que eu sei. Mas eu quero te pedir essa música e oferecer para todos eles e para todos o Alves Silva.
1: Tá certo, seu João. Obrigado pela sintonia, pela audiência, né? Tá ajudando aqui a fazer o programa Rancho Sertanejo. Pra dona Laí também, um abraço. Agora chega a música aí, escolhi Canção para a Mamãe aí com Donizete. Agora eu quero ir lá pra Fazenda Invernadinha, rapaz. Lá pro meu amigo João Batista, o João Batista Farofa. Boa noite. Como é que você tá aí, João? Fala comigo.
3: Ô, Lico, boa noite.
1: Boa noite.
3: Aqui é nós aqui da Fazenda Invernada, o João Farofa e Dona Catarina.
1: Isso.
3: E todos que estiver ouvindo aqui o programa, a turma da Fazenda aqui, todo mundo na região, manda um modão pra nós aí. Minha mãe de leite.
1: Oh.
3: Essa modão aí, viu, Lico? Manda esse modão pra nós aí. Valeu, Lico. Se eu fosse pedir as músicas que eu queria aí, eu ia passar a noite inteira pedindo, só eu.
1: Isso é bom demais.
3: O programa, mas tem que ter participação dos ouvintes, por isso que o programa fica bom, é a participação dos ouvintes pedindo as músicas que gosta, e certo. Aí o Lico faz o programa.
1: Certo.
3: Valeu, Lico.
1: Valeu.
3: Boa noite, dorme, bom trabalho pra você aí, viu? E outra coisa, toda vez que você for fazer o programa, ou no fim, ou no início ali, você faz uma oraçãozinha, umas palavras bonitas de pra Deus aí, o pessoal gosta muito, viu?
1: É verdade.
3: Aquela palavra assim de conforto, de... Tá bom, Lico?
1: Tá bom.
3: Então, valeu, meu irmão.
1: Aô.
3: Bom programa pra você. Fica com Deus.
1: Ô, João Batista, obrigado pela sintonia, pela audiência. Dona Maria Catarina, um abraço aí pra vocês, né? Fazendo Invernadinho, os funcionários, pra todo mundo que tá aí agora ouvindo o programa Rancho Sertanejo. Um abraço aqui do Luiz Carlos Lico, um abração pra vocês aí. Olha, boa dica, vou escolher aqui algumas mensagens, né? Pra iniciar o programa, isso é muito bom. Obrigado pela indicação aí, meu amigo João Batista. Agora, mãe de leite com milionário Zé Rico. Agora quero falar com presença, rapaz. Ô, meu amigo, meu parente, fala comigo, Carrijo.
4: Ô, Lico, presença, filho do grande, presença. Eu quero que você mande um modão pra nós aí, saudadinho de Deus. Isso é pra quem tem muita fé. Eu quero oferecer ela pro meu amigo Hernani, lá na Fazenda Cateto, meu amigo Miudim, o meu amigo Davi lá na Fazenda Água Limpa e todos os ouvintes da melhor. Deixa cair, presença, tamo junto.
1: Alô, rapaz, tamo junto, Carrijão, obrigado pela sintonia e pela audiência, um abraço aí pra você, pro Brega, pra todo mundo que você falou, e um abraço aqui do Rancho Sertanejo, muito obrigado por estar sempre ajudando a fazer o programa Rancho Sertanejo. Vamos lá, Canção para a Mamãe com Donizete, lá pro seu João Alves da Silva, Mãe de Leite, Milionário Zé Rico, lá pro João Farofa, o Soldadinho de Deus com Guatupé e Guaratuba, lá pro Carrijo, boa noite.

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4: Entre uma moda e outra, a gente segue por aqui, no embalo do Rancho Sertanejo.
5: É, seguimos aqui no embalo do Rancho Sertanejo, voltando aqui com o Rancho Sertanejo, é agora 19 horas e 37 minutos, nessa sexta-feira, 8 de maio. Agora eu quero falar, com o meu amigo das antigas, né, o Elegância, fala comigo, Carlinhos.
6: Boa noite, meu amigo Licão.
5: Boa noite.
6: Meu amigo das antigas.
5: Isso.
6: Licão, tô aqui na escuta, meu amigo, sempre. Toca uma moda pra nós aqui, pra todo mundo aqui do Centro Boa Vista aqui. Toca uma pra mim aí de Bilionário e José Rico. Vida Amargurada. Um abraço, ótima sexta-feira a todos aí. Fique com Deus.
5: Amém, Carlinho, obrigado pela audiência, né? Um abraço aí pra você, todos do setor Boa Vista, um abraço aqui do Rancho Sertanejo, obrigado por estar sempre aqui ajudando a fazer o Rancho Sertanejo. Carlinhos é meu amigo lá da Baixadinha, infância, né? Tempo bom, hein, Carlinho? Um abração pra você, meu querido. Agora quero falar com a Cida. Cida, boa noite, como é que tá as coisas por aí?
7: Boa noite, Luiz Carlos Nico, quero ouvir essa música somente pra me curtir, quem gostar da música também. Chumbo Trocado, Rio Negro Solimões. Muito obrigado. Ótimo final de semana para você.
5: Ótimo final de semana para você também. Obrigado pela audiência, pela participação. Um abraço para essa galera toda que você dedicou essa música. Um abração para você. Ô Cida, agora eu cheguei para você. Chumbo Trocado aí com Rio Negro e Solimões. Agora vamos falar com a Charlene. Ô Charlene, boa noite. A Charlene tá dizendo boa noite, gostaria de pedir uma música com Tonico e Tinoco, A Marca da Ferradura. Ofereço pra minha mãe Helena e meu pai José da Silva. Ô, seu Zé da Silva, um abraço aí pro senhor, pra dona Helena, um abraço aqui do Rancho Sertanejo. Charlene, obrigado pela sintonia, tá bom? Por estar sempre aqui ajudando a fazer o programa Rancho Sertanejo. Agora vou falar com a Dulcelina. E aí, Dulcelina, tá frio aí no Rancho Bedivinha? Como é que tá o esquema aí? Uai, Dulcelina não tá querendo falar, não, é
8: boa
5: o frio.
8: Boa noite, Nicolas, aqui é a Dulcelina no Rancho Bentibim, que tá frio, frio. deixa eu te pedir uma música, Casimã Pleita, Sua Pilha Que Volta, eu ofereço pra meu esposo Adão, pra minha irmã Ivanice, pra minha filha Glauciele, pra minha filha Silvânia, que tudo é mamãe. Eu ofereço para sua mãe, não sei se você tem mãe, mas eu ofereço para sua mãe, para todas as mamães de Mineiros. Uma boa noite, tchau, obrigado.
5: Boa noite, Dulcelina. Eu tenho mãe, sim, graças a Deus, a dona Nide, né? Um beijão lá para ela, né? Rapaz, mãe é tudo de bom nessa vida, né? Quem não tem é que sabe a falta que faz, né? Um abraço aí pro Adão, pessoal aí do Rancho Benchibi, pai Ivanis, para suas filhas, né? Tenha uma noite abençoada. Obrigado aqui por estar sempre ligadinho aqui no programa Rancho Sertanejo. Agora também queria mandar um abraço lá para Maria José, né? Que tá sempre na sintonia aqui do Rancho Sertanejo. Maria José, um abração, boa noite. O Carlinhos, para você, eu pesquisei, é Viva a Vida, Milionário José Rico, tá bom, meu querido? Chumbo Trocado, Rio Negro e Solimões, lá pra Cida. Marca da Ferradura com Tunique e Tinoco, lá pra Charlene. A Filha que Volta, Irmãs Freitas, lá pra Dulcelina. Boa noite do Rancho Sertanejo.
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0: Agora 19h54, vamos atender agora, falar com meu amigo Parmênio. Boa noite, Parmênio. Fala comigo, Parmênio. Ei, Parmênio tá emburrado, o que foi?
1: Boa noite, Nico. Nico, quer que você passe a música pra mim, Lourinho Moreninha? As Poderosas, As Poderadas. E ofereço pra, só pra aquela região do Pinga Fogo, Poço Bonito, Pouso Alegre, Morro das Araras e Poço Bonito. E ofereço tudo, só para aquela região mesmo e para todos os flamenguistas de Mineiros e Postelândia.
0: Tá certo, ô Parmênio, obrigado pela sintonia, pela audiência, para essas regiões lindas, né? Pinga Fogo, Poço Bonito, ô rapaz, que regiões bonitas, né? Um abraço para quem tiver ouvindo.

0: Ô Tonho, ô Netinho, lá também o Lourenço, um abraço pra essa galera lá na Carvoeira. Ô, agora ia chegar a música aí pra você, Francisco, obrigado pela sintonia. Teobaldo, e aí, como é que tá as coisas por aí? Bate aí no, na porta, bate aí na porta do Rancho Sertanejo, Teobaldo.
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2: Boa noite, Nico, tô batendo na porta do Rancho Sertanejo. É, pedir um modão aí, mandando o Amado Batista aí, aquela... Uma top aí do Amado Batista, Casa Antiga. Eu quero oferecer pra galera que tá ouvindo aí o Rancho Sertanejo, pros meus amigos. E também oferecer pro meu amigo Borolo. Rapaz, o Borolo ficou de vir aqui agora à noite. Nós tirar o leite das vacas, que tô com 20 vacas aqui. Rapaz, sozinho, rapaz. E a bobinha, trouxe o lanche, a merinha, o café e nada de Borolo. Rapaz, tá doido, gente. Boa noite.
0: Ô, Teobaldo, obrigado pela sintonia, pela audiência, um abraço aí pra você, pra todos aí do Divino Espírito Santo. É, o Borolo tá ouvindo agora, ele vai te responder, tá bom? Ele já mandou um áudio aqui, agora, depois dessas três, a gente vai atender o Borolo e também o Tony, né? O Antônio lá na Carvoeira. Ô, Teobaldo, obrigado pela sintonia, pela audiência. Bonde das Imponderadas, loirinha e moreninha pro Parmênio, negrinho, parafuso, tio Carreiro, Padinho lá pro Francisco. Amor perfeito, Amado Batista lá pro Teobaldo. Boa noite do Rancho Sertanejo.

0: Agora 20 horas e 7 minutos. 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
0: É, voltamos aqui com Rancho Sertanejo, agora 20 horas e 11 minutos. O Borolo, é, rapaz, o Teobaldo falou que falou que ia ajudar ele a tirar o leite e até agora nada, rapaz. E aí, que foi? Por que você não foi? Fala comigo aí, meu amigo Borolo. Borolo não quer falar, não. O que foi? Será que ele cansou de tirar o leite?
9: Ô, Lincoln, eu de novo, Lincoln. Manda essa musiquinha pra nós aí, meu filho. O Tebaldo também quer escutar. O Tebaldo tá na malandragem. Diz que tá tirando leite igual de noite. Você pode entender isso, rapaz? Sim. Aí você manda pra essa turmona aqui nossa aí, que todo mundo nós conhece já, né? Manda pra nós. Caça uma boa aí e fala, essa, Borolo. Certo? O Pudico disse que manda você falar o nome dele também.
0: Tá certo. Ô, seguinte, o Teobó tá fazendo a segunda ordenha do dia, Borola. Você tem que ter ajudar ele lá, rapaz. Mas eu ouvi falar que ele tá tirando mau leite da geladeira, né? Ê, Teobó, daí, Borola, obrigado pela sintonia, pela audiência. Ô, Pudico, um abraço aí pra você, o pessoal lá do SED, João Bosco, Donizete, essa galera toda. Um abraço do Rancho Sertanejo. Agora vamos falar com o meu amigo Antônio, lá da Carvoeira. Fala comigo, Antônio.
10: Boa noite, Lico.
0: Boa noite.
10: Hoje eu queria a música com o André e Andrade, Cama Fria. Ofereci aqui pro meu tio Netinho, pro Lourenço e pro Francisco aí na São José. Beleza?
0: Beleza. Ô, Antônio, obrigado pela sintonia e pela audiência. Dá um abraço aí no Lourenço, aí no Netinho, rapaz. E lá pro Francisco, lá na Fazenda São José, tá bom? Obrigado por estar sempre aqui, fazendo parte aqui do programa Rancho Sertanejo. Um abração pra você. Então vamos lá. Andorinha Perdida, Biaide no Franco, lá pro Borolo. Cama Fria, André Andrade, lá pro Antônio. Boa noite, Rancho Sertanejo.
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0: Agora 20 horas e 18 minutos. É, e aí, Parmênio? Fala comigo, Parmênio.
1: Ô, Nico, boa noite. Olha eu de novo, Nico. É, mas fazer o quê, né, Nico? Seu programa é muito bom, então a gente tem que se incomodar, né? Porque o trem é bom demais. Nico, passa aquela música, Menino da Gaita, com Sérgio Reis. De novo pros flamenguistas de Mineiros e Portelândia, Nico. Então vai lá, Nico.
0: Tá certo, Parmênio. Obrigado pela sintonia, pela audiência. Agora chega essa música aí pra você, Menino da Gaita. É com Sérgio Reis. Obrigado pela sintonia, pela audiência. Ô, Marisa! É, a Marisa tá pedindo uma música aqui. Boa noite, Marisa. Fala comigo.
2: Boa noite. Eu posso pedir uma música?
0: Pode.
2: Eu quero participar todas as corubeiras que quiser ouvir. A Preta aqui no Jardim das Corubeiras, na Rua Silvestre, Cota Lima. O João, perto do Pinguim. O Pelatão na Fazenda. Tá bom? A Divina aqui na Corubeira. Tá bom? Para todo mundo que estiver ouvindo, para você, para Flor, porque fala no plantão policial, tá bom? Tá bom? Todos que estiver ouvindo. Agora eu mando a música.
0: Tá certo, Marisa. Do plantão policial, Newton Júnior, né? Obrigado por estar oferecendo a música aqui pra gente, da rádio. Obrigado mesmo, Marisa. É pra essa galera toda que você falou aí, um abraço. Olha, eu entendi a música, Cuidado que eu te supero, com Rafaela Santos. Se não fosse, me desculpa. Menino da Gaita, Sérgio Reis, lá pro Parmênio.

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6: É sertanejo de verdade, você sente na alma, isso mesmo. Agora vamos atender aqui o Catarino. Ô Catarino, boa noite. E aí, como é que tá? Tá tudo na paz?
8: Boa noite, Lincos. Lincos, gostaria de ouvir uma música aí. Trio da Vitória, Coração da Mulata. Mandar ela aí pro Carlos do teclado, pro João, pro Joãozinho, o Tom Pintado, pro Telinho no Rancho Bom Fim, pra todos aqui da Vila da Paz e pra quem tá escutando o programa. Falou, muito obrigado.
6: Opa, muito obrigado pra você aí, ô Catarina, obrigado pela sintonia, pela audiência, pro João, pro Joãozinho, Carlão dos Teclados, Telinho, Tom Pintado, pessoal aí da Vila da Paz, um abraço aqui do Rancho Sertanejo. Ô, Catarina, é o seguinte, eu não tenho essa música aí com o Trio da Vitória, eu coloquei Mago de Boiadeiro, tá? É, desculpa aí por não ter na programação, um abraço pra você aí, agorinha, chega pra você essa música. Agora eu quero falar com o palmeirense Josué. E aí, Josué, bom dia. Boa, rapaz, que bom dia, boa noite. Ei, Josué. Fala comigo, Josué.
9: Boa noite, Diego. Eu tô aqui na chácara Parque das Emas. Tem como você passar aquela música Prato do Dia?
6: Opa.
9: O Prato do Dia, o dono da pensão.
6: Sim.
9: É um palmeirense.
6: Ah.
9: E ofereço para todos os palmeirenses.
6: Tá música. Certo.
9: Obrigado.
6: Opa. Uma
9: boa noite para você, irmão. Tudo de bom pra você.
6: Boa noite, irmão. Obrigado aí, Josué. Obrigado pela sintonia e pela audiência, tá bom? Obrigado sempre por estar ajudando a fazer o programa Rancho Sertanejo. Então vamos lá, Mágoa de Boiadeiro, Trio da Vitória, lá pro Catarino, Prato do Dia, Tião Carreiro e Paraíso. É lá pro Josué. Boa noite do Rancho Sertanejo.

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1: 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Ô, Viltomar, boa noite, e aí, fala comigo, Virto.
2: Boa noite, Lico.
1: Boa noite.
2: Ei.
1: Diga.
2: Agora, eu tô ficando na fazenda, hein?
1: Tá, opa.
2: Tô em Babilônia e Ribeirãozinho. De segunda a sexta, eu tô na fazenda. Mas eu tô ouvindo o programa do Seis todo dia. Só que eu, de lá pra cá, eu não tenho o zap, não manda. Então, mas todo dia eu tô ouvindo. Aí agora você manda uma música pra nós com o André e andar de cama fria.
1: Ô, meu amigo Viltomar, obrigado pela sintonia, meu querido. Pode estar à vontade aí, quando quiser pedir a música, é só vai lá que a gente roda aqui pra você, tá bom? Um abraço aí pra você, o pessoal aí das fazendas que você tá falando aí, Ribeirãozinho, Babilônia. Um abraço do Rancho Sertanejo. Virto, agora eu cheguei pra você, tá bom? Agora quer falar com o Paulo Gilésio. Ô, Paulo, boa noite.
3: Ô, meu amigo Luiz Carlos Lico, uma boa noite pra você.
1: Boa noite.
3: Aquela do Felipe Falcão, seguindo seus passos.
1: Uhum.
3: Ô, Rico, eu posso fazer uma pergunta?
1: Pode.
3: O seu Palmeiras está invicto quantas partidas?
1: Oh.
3: Que lá no Taj Mahal domingo,
1: tá
3: lá
1: certo.
3: No Mangueirão, ele vai pegar o Leão Azul, hein? Clube do Remo.
1: Tá certo.
3: E o Remo só bate quem está invicto. Aí o Botafogo, 29 partidas. Mas o Palmeiras está seguro? Pra gente quebrar lá aquela palha. Não, viu, Rico? Uma boa noite, hein? Te agradeço. Obrigado. Ah.
1: Ô, oh, seu Paulo, boa noite, obrigado pela sintonia e pela audiência. É, rapaz, isso é demais, né? Lá no Taj Mahal, hey, o azulino tá lá, só esperando o Palmeiras, o Verdão. É, o Palmeiras tá 14 jogos invicto, né? Até 8 aí dos 5, Palmeiras 14 jogos invicto. Palmeiras esse ano tem 70% aí de vitórias nos seus jogos, né, seu Paulo de Lé? Mas é, dizem que tá boa pra ser quebrado, né? Então vamos que vamos, né? De repente, quem sabe, é, o seu Remo, né, ganha lá e a gente continua do mesmo jeito, né? Amigos para sempre, um abraço, seu Paulo. Agora quero falar com o seu João Alves da Silva. Seu João, boa noite.
4: Nico, seu João Alves da Silva do Guarani, sua Aparecida, quero pedir de novo, pedir uma música aí, Lorena e Rafaela, a música Escravo do Amor, por exemplo, você aí da rádio, e com a minha esposa, e para todo que gostar da música.
1: Tá certo, seu João. Obrigado pela sintonia, pela audiência, seu João. Obrigado pela sintonia. Ô, dona Laíde, um abraço, boa noite. Ah, rapaz, agora cheguei pro senhor, tá bom? É, boa noite aí pra vocês. Cama Fria, André Andrade, lá pro Viltomar, seguindo seus passos, Felipe Falcão, lá pro seu Paulo Gilé. Estrada do Amor, Lorena e Rafaela, lá pro... É, rapaz, lá pro seu João. Ô, dona Maria Lopes, agora eu te atendo. Um abraço, boa noite.

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1: Agora 20 horas e 55 minutos. É, vamos

0: A gente eu não tenho mãe, mas eu sou mãe, né?
1: Certo.
0: Eu não tenho minha mãe mais, mas eu sou mãe. E eu agradeço para todos que tiveram escuta, viu? Tenha uma boa noite para vocês e muito obrigado, viu? Sérgio Eide, menino da porteira.
1: Tá combinado, ô, dona Maria Lopes, obrigado pela sintonia, pela audiência, tá bom? É, rapaz, você não tem a mãe, mas você é mãe, né? Você sabe que é mãe. É, feliz, feliz daquele que tem sua mãezinha, né? Um abraço aí pra você, obrigado pela sintonia, pela audiência. Agora a gente chega a sua música. Agora eu vou falar com a Vilma Aparecida. Ô, Vilma, boa noite.
2: Boa noite, meu querido. André Andrade, lá pro Milton Mar. Canta aquela, passa aquela pra mim, meu velho palho. Meu velho pai. Eu esqueci o cantor. O cantor. Se você não tiver essa, aquela do. É do.
1: Ô, Vilma, boa noite. Obrigado pela sintonia e pela audiência. Tem sim, velho pai com Leo Canhoto Robertinho, tá bom? Obrigado pela sintonia. Obrigado por estar sempre aqui fazendo parte aqui do programa Rancho Sertanejo, tá bom? Obrigadão pra você. Chegando a hora de dizer, né? Até domingo. Domingo voltarei às 7 horas até o meio-dia aqui com Manhã Sertaneja. Manhã Sertaneja é o dia das mães, né? Estarei aqui, Luiz Carlos Lico. Olha pra você que participou da... Agora é, antes, né? Menino da Porteira Sérgio Reis lá pra Maria Lopes. Meu velho pai, Leo Canhoto Robertinho. Lá para Vilma Aparecida. Para você que é obrigado pelas participações, pela audiência, né? Para você que participou, um abraço aqui do Rancho Sertanejo. Para você que não participou, é obrigado pela sintonia e pela audiência. Boa noite e até domingo!